0: do Brasil, Mariana Jumba e Luciano Seixas.
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0: Mais de 62 milhões de vínculos de emprego ativos.
1: E o quadro do o quadro do mercado formal do país em junho, segundo dados divulgados hoje.
0: Os números fazem parte da RAIS, levantamento que era realizado uma vez por ano e agora está sendo divulgado mensalmente.
2: Segundo os dados divulgados nesta quinta-feira, no mês de junho foram registrados 62.891.209 vínculos de trabalho ativos no país. Cerca de 164 mil a mais do que o registrado no mês anterior, maio. No acumulado do primeiro semestre, o aumento no emprego formal foi de 3,6% em relação a dezembro de 2025, com 2 milhões e 200 mil novos vínculos. Do total de empregos registrados em junho, a maior parte ficou com os trabalhadores seletistas e temporários, responsáveis por 48 milhões de vínculos. Em seguida, vem os agentes públicos, ocupando 14 milhões e 300 mil postos, e as demais categorias com cerca de 430 mil vínculos ativos. O setor de serviços foi responsável pelo maior número de oportunidades, como explica Paula Montanher, subsecretária de Estatísticas e Estudos do Trabalho do Ministério do Trabalho e Emprego.
3: Todos os setores cresceram. O grupo que mais cresce é o grupo que a gente chama de serviços. Uma parte grande desses empregos são na administração pública, defesa, seguridade, educação e saúde.
2: Até junho, os dados da RAIS, a Relação Anual de Informações Sociais, eram divulgados uma vez por ano. Agora, o relatório é publicado mensalmente e traz também recortes como sexo, raça, cor e escolaridade. As mulheres, por exemplo, ocuparam mais de 29 milhões dos empregos em junho, cerca de 46% do total, um crescimento de 5,7% em relação à quantidade de postos que elas ocupavam em dezembro do ano passado. A RAIS também mostra um mercado de trabalho cada vez mais jovem e diverso, com maior presença de pessoas pardas e pretas em empregos formais e o crescimento nos vínculos de trabalhadores com até 24 anos de idade. Para o ministro do Trabalho e Emprego, Luiz Marinho, muitos jovens buscam a segurança da consolidação das leis trabalhistas.
4: Muita gente quer a segurança da CLT, quer o direito às férias, 13º, fundo de garantia, participação dos resultados. O que não quer, eventualmente, é salário baixo. Não quer um ambiente estressante, não quer um ambiente assediador.
2: Em junho, a região sudeste liderou o emprego formal, sendo responsável por 47% dos postos de trabalho do país, com 29 milhões de empregos. Reportagem Graziele Bezerra.
1: Quem tem uma dívida e está em dia com os pagamentos também pode renegociar os valores.
0: Está disponível uma modalidade de crédito para essas pessoas, com juros de até 1,99% ao mês.
1: Saiba quem pode participar e um alerta: cuidado com os golpes que usam o nome do programa.
5: Já está funcionando modalidade de crédito voltada a trabalhadores que estão adimplentes ou com pequenos atrasos em suas dívidas junto a instituições financeiras. O crédito é voltado a trabalhadores informais, sem vínculo pela CLT, não atende servidores públicos ou quem receba aposentadoria ou pensão do INSS. A medida permite contratar uma nova operação de crédito para quitar integralmente a dívida anterior. Quem explica é o secretário de Reformas Econômicas do Ministério da Fazenda, Regis Dudena.
6: Para pessoas que não têm acesso a essas linhas de consignado, a essas linhas baratas, que tomaram crédito, aí um crédito pessoal, sem garantias, normalmente créditos caros, e que estão pagando. Então são pessoas que, como o nome diz, né, desenrola adimplentes, são pessoas que estão adimplentes, que estão pagando essa sua conta, que estão atrasados em até no máximo 90 dias, mas já pagaram aí pelo menos 4 parcelas desse crédito e estão tendo aqui uma possibilidade de ter acesso a uma linha de crédito com taxas baixas, até no máximo R$ 1,99 por mês, e vão poder diminuir a parcela que ela vem pagando mês a mês dessa dívida.
5: Também há possibilidade de contratação de crédito adicional de até 50% do saldo devedor da operação original, desde que a nova prestação

0: quitação não ultrapasse 90% do valor da parcela anterior. Ao contratar a operação, o beneficiário concorda com o bloqueio do CPF para apostas em plataformas de bets por 6 meses. O secretário Regis Dudena, do Ministério da Fazenda, alerta que a contratação deve ser feita diretamente pelos canais oficiais das instituições financeiras e orienta a desconfiar de anúncios que prometem aprovação imediata, mensagens com links, cobranças de taxas antecipadas ou pessoas que se ofereçam para intermediar a negociação.
1: O primeiro passo recomendado, vá você até a sua instituição financeira, se for uma instituição financeira física que tenha lá a sua agência, vá conversar, se for uma digital, use sempre o aplicativo daquela instituição que você já conhece, que você já tem cadastro, cuidado para não aceitar muito ajuda de terceiros.
0: O Banco do Brasil e a Caixa Econômica já estão aptos a operacionalizar a modalidade de crédito. Outras instituições financeiras poderão aderir ao programa nos próximos dias. Os interessados devem procurar as suas instituições financeiras para se informar se estão participando do programa. Com locução de Luciana Vasconcelos, reportagem de Pablo Mundim.
2: A Polícia Federal investiga um grupo acusado de crimes financeiros em exploração de jogos de azar e apostas esportivas, as chamadas bets.
3: Foram cumpridos mandados de busca e apreensão em 5 estados e o bloqueio de até R$1 bilhão dos envolvidos no esquema.
4: A Operação Arena apura atuação de grupo empresarial em supostos crimes de sonegação fiscal, evasão de divisas e lavagem de dinheiro. A investigação identificou indícios de utilização de uma complexa estrutura societária e financeira, mantida no Brasil e no exterior, com o objetivo de conferir aparência de legalidade a operações relacionadas à exploração de apostas de cota fixa e de jogos de azar. De acordo com o secretário especial da Receita Federal, Robson Barreirinhas, o grupo iniciou a atividade na Paraíba em 2012.
5: Foi ampliando essa atividade, utilizando-se de um sofisticado esquema para ocultação de recursos, para lavagem de dinheiro, para evasão de recursos.
4: A investigação também identificou possíveis indícios de omissão de rendimentos e de sonegação de impostos. O secretário da Receita Federal, Robson Barreirinhas, destaca os prejuízos para o país.
5: As bets elas se tornaram uma doença social no Brasil. E quando se fala de bets ilegais, esse problema é exponencialmente aumentado, porque a bet ilegal não tem nem mesmo a regulação que hoje existe no Brasil. Não existe, por exemplo, impedimento para crianças joguem em bets ilegais. Não há as ferramentas de autoexclusão, de autolimitação que foram impostas para as bets legais, prejudicando ainda mais a população brasileira.
4: O ministro da Fazenda, Dário Duriga, disse que as atividades da empresa no país já foram suspensas.
6: A gente já tem uma medida cautelar que suspende a atuação dessa empresa dentro de um processo de fiscalização que já vinha acontecendo com troca de informação entre as demais autoridades. A gente tem conseguido viabilizar esse combate criminal que envolve lavagem de dinheiro, envolve ocultação de patrimônio dessas empresas.
4: Ao todo, foram cumpridos 17 mandados de busca e apreensão em 14 localidades, nos estados da Paraíba, Sergipe, São Paulo, Rio de Janeiro e Paraná. A decisão também prevê a apreensão de bens e valores até o limite aproximado de R$1 bilhão. Reportagem Luana Karen.
2: Estão públicas mais de 2 mil páginas que autorizam 85 empresas de apostas a funcionarem no país.
3: A iniciativa faz parte da política de transparência ativa da Secretaria de Prêmios e Apostas, de acordo com o ministro da Fazenda, Dario Durigan.
6: Os principais documentos de todos esses processos já estão disponíveis, tanto documentos que embasam origem de recursos, quanto documentos da avaliação jurídica e até o documento que é o relatório final da nossa avaliação, que tem ali o contexto geral, quem são os sócios, qual é o ramo de atuação da empresa, qual é o negócio da empresa. Isso fica agora para todas as empresas que pediram autorização, isso fica público, cumprindo com esse compromisso de transparência ativa.
2: A publicação dos documentos está sendo realizada de forma gradual e sem comprometer a proteção das informações que possuem acesso restrito.
3: Ainda de acordo com o ministro Dario Durigan, cerca de 5 milhões de contas estão impedidas de fazer fazer apostas no país.
2: Os bloqueios incluem 3 milhões de beneficiários de programas sociais.
3: Os dados podem ser encontrados na página do Ministério.

0: da Fazenda em gov.br/fazenda.
1: As vendas do comércio varejista cresceram 0,5% em junho, na comparação com maio.
0: Os dados são da pesquisa mensal de comércio divulgada nesta quinta-feira pelo IBGE.
2: O volume de vendas do comércio varejista teve um aumento de 0,5% no mês de junho em relação ao mês anterior, mas a média para o trimestre encerrado em junho foi negativa em 0,3%. Entre as atividades com alta estão outros artigos de uso pessoal e doméstico, hipermercados, supermercados, produtos alimentícios, bebidas e fumo, móveis e eletrodomésticos e artigos farmacêuticos, médicos, ortopédicos e de perfumaria. Entre as atividades em queda estão livros, jornais, revistas e papelaria, tecidos, vestuário e calçados, combustíveis e lubrificantes. O gerente da Pesquisa Mensal de Comércio, Cristiano Santos, explica os resultados.
3: Então, das 8 atividades pesquisadas, 4 ficaram no campo positivo. O principal setor que teve crescimento foi de outros artigos de uso pessoal e doméstico. Ali tem resultados de vários nichos, dentre eles de lojas de departamentos, lojas de brinquedos. E teve, então, um crescimento, foi o topo ali o que mais cresceu. O que mais caiu, né, dessas 8 atividades foi a atividade de tecidos, vestuário e calçado.
2: Na comparação com junho do ano passado, o volume de vendas no varejo aumentou 2,9%. No acumulado do ano, a alta é de 1,9%. Reportagem Luciana Colares de Holanda.
1: A estimativa para a produção de grãos na safra 2025-2026 deve ultrapassar 360 milhões de toneladas.
0: Segundo o levantamento divulgado hoje pela Conab, a Companhia Nacional de Abastecimento, se confirmado, o volume representa 8 milhões e 500 mil toneladas a mais do que no ciclo passado.
1: O milho e a soja juntos devem compor 90% do total da safra, como explica Silvio Porto, presidente da Conab.
4: Nós temos aqui 180,5 milhões de toneladas de soja, 143 milhões de toneladas de milho. A primeira safra de milho, que foi a grande recuperação, fez com que nós tivéssemos um aumento bastante expressivo. Nós saímos de 24,9 milhões de toneladas na safra anterior para quase 30 milhões.
0: Entre os produtos de inverno, o trigo deve registrar 5 milhões e 800 mil toneladas.
1: A estimativa representa redução de 26,2%, principalmente por conta das chuvas no sul do país, como detalha o presidente da Conab, Silvio Porto.
4: O que nos preocupa é a questão do trigo. Nós tivemos uma queda muito acentuada de produção, de área no caso, além dessa queda muito significativa da área, serão as condições de chuva, né, em função do El Niño. Isso principalmente no Rio Grande do Sul poderá comprometer a qualidade desse trigo que será colhido nesse período.
0: Quem recebe ou utiliza Vale Alimentação e Vale Refeição deve ficar atento às regras para o uso desses benefícios.
1: A regulamentação, feita no final de julho, amplia a aceitação dos cartões, reduz custos para os estabelecimentos e reforça que os valores devem ser usados apenas na compra de alimentos e refeições.
0: Confira na reportagem como essas regras se aplicam a trabalhadores e estabelecimentos.
5: Localizado em um shopping de Brasília, o restaurante do empresário Pedro Mendonça faz parte de uma rede especializada em frutos do mar com mais de 30 anos de história. O comércio foi fundado pelo seu pai nos anos 90 e de lá para cá passou por adaptações. Entre elas, a variedade nas formas de pagamento. Segundo Pedro, oferecer o Vale Refeição como uma das alternativas ajuda a atrair novos clientes e facilita o acesso do público ao negócio da família.
6: A pessoa que usufrui desse Vale Refeição, ela ganha crédito, ela tem que usar ele, então ela dá preferência para usar, de fato, em restaurantes que ela possa aproveitar esse crédito. Então, eu vejo mais como o principal benefício é essa possibilidade de ter novos clientes.
5: Instituídos há mais de 50 anos por meio de lei, o Vale Refeição e o Vale Alimentação fazem parte do Programa de Alimentação do Trabalhador, o PAT. Os benefícios oferecidos pelas empresas aos colaboradores funcionam.

0: como um crédito para garantir uma alimentação adequada. Neste ano, um decreto estabeleceu novas regras para o programa. A principal mudança, de acordo com Rogério Araújo, coordenador do PAT do Ministério do Trabalho e Emprego, é o estabelecimento do teto de 3,6% nas taxas cobradas pelas operadoras sobre as transações. A medida acaba com as cobranças de tarifas elevadas que muitas vezes inviabilizavam a adesão de estabelecimentos às bandeiras de cartão.
1: Por isso a limitação das taxas e o prazo de liquidação é tão importante. Esses estabelecimentos comerciais menores, restaurantes pequenos, supermercados de bairro, esse estabelecimento não vai mais precisar usar o capital de giro para fazer essa movimentação. Ele vai ser pago ali dentro dos 15 dias e com a taxa muito mais baixa. Então ele não vai ter perda em aderir ao PAT.
0: O decreto determina ainda que as empresas emissoras que possuem mais de 500 mil usuários ativos devem adaptar até novembro deste ano seus sistemas para que os cartões de Vale Refeição e Vale Alimentação funcionem em qualquer maquininha de pagamento. Além disso, Rogério Araújo destaca que o texto reforça que os valores destinados aos auxílios devem ser utilizados exclusivamente para compra de alimentos e refeições.
1: Esse programa foi criado com a ideia de que a gente pudesse fazer uma alimentação segura para o trabalhador, uma nutrição adequada para que ele desenvolva as atividades, não tenha problemas nutricionais, evitando inclusive acidentes de trabalho, faltas ao trabalho. E aí, claro, a consciência do trabalhador tem que ser também nesse sentido, de consumir o seu vale alimentação e refeição para o fim que é destinado, sem tentar fazer um uso inadequado, por exemplo, aquisição de produtos eletrônicos ou ainda com essa venda do benefício.
0: Empresas, operadoras e estabelecimentos que descumprirem as regras estão sujeitos a sanções administrativas, com multas que variam de 5 mil a 50 mil reais. Quem descumprir a regulamentação também pode perder benefícios fiscais previstos na legislação. Reportagem Gabriela Noronha.
2: Estão abertas as inscrições para cursos de detecção precoce de câncer na atenção primária.
3: São 7 cursos online e gratuitos voltados para equipes de saúde.
2: O foco das capacitações está na prevenção e no diagnóstico rápido dos tipos frequentes da doença.
4: Profissionais da atenção primária à saúde podem se inscrever para 7 cursos gratuitos e 100% online para detecção precoce do câncer. A iniciativa traz qualificações como a detecção precoce de câncer, prevenção dos fatores de risco para cânceres, rastreamento organizado, detecção precoce de câncer do colo do útero e de mama e gestão de base populacional na atenção primária. Os cursos têm matrículas abertas por prazo indeterminado. Os cursos contribuem para o fortalecimento das redes de atenção à saúde e para a qualificação do cuidado ofertado à população. Eles fazem parte de iniciativa que apoia a organização e a qualificação dos processos de trabalho das equipes que atuam na atenção primária para a detecção precoce dos cânceres e a continuidade do cuidado. Além de cursos, são ofertados materiais técnicos e educativos a profissionais e gestores. Daniele Popov para a Voz do Brasil.
2: Professores e educadores de todo o país já podem escrever projetos que usam jogos interativos em sala de aula.
3: É a primeira edição do Prêmio Desenvolvimento em Jogo do Ministério da Integração e do Desenvolvimento Regional.
5: Será realizada a primeira edição do Prêmio Melhores Práticas do Desenvolvimento em Jogo e que está com inscrições abertas até o dia 30 de agosto. A premiação é voltada a práticas de aplicação do desenvolvimento em jogo em ambientes pedagógicos por docentes e facilitadores no ensino formal e não formal. O desenvolvimento em jogo é um material elaborado para comunicar conceitos da Política Nacional de Desenvolvimento Regional através de um jogo estilo RPG. É uma maneira interativa de experiência de aprendizado. O edital contempla práticas desenvolvidas no ensino fundamental e médio, na graduação e pós-graduação em projetos de extensão universitária, instituições comunitárias, escolas legislativas, escolas de governo e atividades formativas em colegiados de políticas públicas e municípios. Serão selecionadas 30 iniciativas pedagógicas distribuídas entre 10 categorias. O resultado final está previsto para ser divulgado em 9 de novembro. Dilson Santa Fé, para a Voz do Brasil.
2: O edital da premiação está disponível em gov.br/mdir.

0: e pesquisadores de todo o país têm até esta sexta-feira, 14 de agosto, para se inscrever no Prêmio Jovem Cientista 2026.
1: A premiação busca estimular projetos com soluções inovadoras usando inteligência artificial.
2: Foi observando a rotina dos castanheiros no Vale do Javari, no Amapá, que a estudante Manuele da Costa Pereira desenvolveu um kit portátil para a produção de energia elétrica a partir do sol.
3: Durante essas expedições, a gente começou a observar e a vivenciar o dia a dia deles em campo. E aí, a partir disso, a gente começou a pensar sobre alternativas para melhorar a qualidade de vida deles, né? Que eles não tinham o básico, nem para iluminar o acampamento à noite. Ou quando tinham, eram geradores movidos a óleo diesel, que são pesados e poluentes também. Esse kit ele funciona como um mini gerador de energia elétrica a partir do sol.
2: Foram 2 anos trabalhando no projeto no Instituto Federal do Amapá. O empenho deu resultado e Manuele ganhou o prêmio Jovem Cientista na categoria Estudante de Ensino Superior. Jovens pesquisadores interessados em seguir os passos de Manuele e concorrer ao prêmio têm até o dia 14 de agosto para inscrever projetos. O tema desta edição do Jovem Cientista é Inteligência Artificial para o Bem Comum. A ideia é que estudantes e pesquisadores apresentem projetos que explorem o potencial da IA para a solução de problemas reais, como melhoria de serviços públicos, ampliação do acesso à saúde e educação, inclusão digital e sustentabilidade ambiental. O presidente do Conselho Nacional de Desenvolvimento Científico e Tecnológico, o CNPq, vinculado ao Ministério da Ciência, Tecnologia e Inovação, Olival Freire Júnior, destacou a importância da premiação.
4: A particularidade desse prêmio, que é um prêmio para tentar fisgar um jovem promissor. Então, não é o prêmio para o pesquisador já consolidado. Então, é uma tentativa, nos mantendo na questão do futebol, de você olhar para a divisão de base e dizer, aquilo ali tem futuro.
2: Podem se inscrever para o prêmio Jovem Cientista estudantes do ensino médio, superior, mestrado ou doutorado. Também são aceitas inscrições de mestres e doutores já formados, com idade até 39 anos. Reforçando, as inscrições vão até o dia 14 de agosto e podem ser feitas pelo site jovemcientista.cnpq.br. Com locução de Thaís de Araújo, reportagem Luana Karen.
0: Termina amanhã o prazo para que os candidatos pré-selecionados na segunda chamada do ProUni, o Programa Universidade para Todos, comprovem as informações da inscrição.
1: Os documentos devem ser apresentados diretamente na instituição de ensino para a qual o estudante foi selecionado.
0: Para saber mais, acesse acessounico.mec.gov.br.
1: E essas foram as notícias do Governo Federal.
0: Uma realização da Secretaria de Comunicação Social da Presidência da República.
1: Com produção da empresa Brasil de Comunicação.
0: E agora com as notícias do Poder Judiciário e do Congresso Nacional. Boa noite.
1: Boa noite para você. Até amanhã.
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7: Supremo Tribunal Federal confirma a decisão liminar do ministro Flávio Dino, que reconhece a omissão do Congresso Nacional na regulamentação da mineração em terras indígenas.
8: STJ afasta a prescrição em ação indenizatória sobre os crimes de maio. Pedidos serão analisados pela Justiça Paulista.
7: TSE condena vereador por violência política contra colega mulher.
8: Boa noite, eu sou Arthur Filho.
7: E eu sou Walter Lima.
8: Supremo Tribunal Federal confirma a decisão liminar do ministro Flávio Dino, que reconhece a omissão do Congresso Nacional na regulamentação da mineração em terras indígenas.
7: O caso concreto envolve o território Cinta Larga, que abrange cerca de 2 milhões e 700 mil hectares, localizados na divisa entre os estados de Rondônia e Mato Grosso. Marta Ferreira.
9: A Constituição não impede que haja mineração em territórios indígenas, mas condiciona isso à autorização do Congresso Nacional, à consulta às comunidades afetadas e à garantia de participação nos resultados da atividade. Até o momento, no entanto, o Legislativo não definiu as regras para a atividade. Diante dessa situação, a coordenação das organizações indígenas do povo Cinta Larga entrou com ação

0: no Supremo. Em fevereiro, o ministro Flávio Dino, relator do caso, concedeu medida cautelar e reconheceu a existência de omissão inconstitucional do Poder Legislativo, entendimento que foi referendado pelo plenário do STF nesta quinta-feira.
1: Na abertura da sessão plenária desta quinta-feira, o presidente do Supremo Tribunal Federal, ministro Edson Fachin, anunciou apoio ao ministro Flávio Dino, que vem sofrendo ameaças. Vamos ouvir um trecho da fala do ministro.
2: A presidência do Supremo Tribunal Federal, em nome deste tribunal, manifesta solidariedade ao ministro Flávio Dino e reconhece que ameaças à segurança física dos ministros e familiares devem ser apuradas com rigor. A Secretaria de Polícia Judicial do Supremo Tribunal Federal colaborará com as autoridades públicas para a plena elucidação dos fatos e pela responsabilização, inclusive penal, de quem tiver praticado crimes.
3: O presidente do STF também defendeu a democracia, a Constituição Federal e as liberdades fundamentais, como a liberdade de imprensa.
1: STJ afasta a prescrição de 5 anos em ação civil pública de indenização sobre os chamados crimes de maio, ocorridos em São Paulo em 2006.
3: O processo voltará à primeira instância, que deverá analisar os fatos e os pedidos de reparação. Fátima Uchoa.
4: Os crimes de maio foram uma série de episódios violentos marcados por ataques do primeiro comando da capital contra forças de segurança e pela reação policial, que causaram mais de 500 mortes, muitas em situações não esclarecidas. Na origem, o Ministério Público de São Paulo reuniu pedidos de reparação individual e coletiva, incluindo danos, assistência, preservação da memória e medidas de não repetição. Seguindo o voto do relator ministro Teodoro Silva Santos, a maioria da primeira sessão do STJ considerou alegações de execuções sumárias, desaparecimentos de pessoas, participação ou omissão de agentes públicos e falhas nas investigações. Também considerou os compromissos internacionais assumidos pelo Brasil na proteção dos direitos humanos.
1: TSE condena vereador por violência política contra colega mulher.
3: O caso é de Nova Friburgo, no Rio de Janeiro. Fábio Ruas.
5: A vereadora Priscila Pita, do PT, foi vítima de violência política de gênero praticada pelo vereador José Sebastião Rabelo, do Solidariedade, na Câmara Municipal Nova Friburgo. Sebastião foi condenado a 1 ano de reclusão e teve os direitos políticos suspensos. O TSE ainda declarou José Sebastião inelegível. Para o relator do caso no TSE, ministro Dias Toffoli, o vereador submeteu a colega a constrangimentos, humilhações e ameaças, com discriminação de gênero, com o objetivo de impedir ou dificultar o pleno exercício de mandato de vereadora.
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1: A você, uma boa noite.
3: E até amanhã.
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7: Está no ar. Extraordinário de 305 milhões de reais.
8: O dinheiro deve beneficiar cerca de 1.600.000 pessoas. Repórter Alexandre Campos.
9: O dinheiro está sendo destinado a cobrir despesas urgentes e imprevisíveis relacionadas a ações emergenciais de socorro a vítimas, à assistência humanitária e ao restabelecimento de serviços essenciais em diversas regiões do país. O Poder Executivo justificou o pedido de gasto extra, já que o país, no início deste ano, experimentou eventos climáticos diversos, com estiagem em algumas regiões e excesso de chuvas em outras. Em comum, mortes, destruição e deslocamento forçado de pessoas, o que exigiu a liberação do dinheiro de forma emergencial. A relatora da medida provisória na Comissão Mista de Orçamento foi a senadora Tereza Cristina, do PP de Mato Grosso do Sul. Ao apresentar relatório favorável ao texto, ela chamou a atenção para a necessidade de o governo adotar uma postura preventiva, já que muitos desastres se repetem ano após ano.
10: Defesa Civil não espera. Diante de desastres que já atingiram milhões de brasileiros, socorrer as vítimas é dever

0: do Estado, não favor de governo. O desastre é sempre uma tragédia, mas não é uma surpresa. Um país que, estação após estação, precisa correr para socorrer aquilo que poderia ter prevenido, não enfrenta um problema de imprevisibilidade, enfrenta um problema de planejamento.
1: Pelo texto da MP, que segue para promulgação, 1 milhão e 600 mil pessoas devem ser atendidas com os recursos liberados.
2: Senadores também autorizaram 3 operações de crédito da cidade de São Paulo com bancos internacionais. Duas delas financiam um programa de redução da emissão de gases poluentes por meio da eletrificação de frota de ônibus. Os empréstimos serão com o Banco Interamericano de Desenvolvimento e com o Banco Internacional para Reconstrução e Desenvolvimento, num total de US$496.600.000.
3: A terceira operação será destinada ao Avança Saúde 2, programa de reestruturação da rede hospitalar do município de São Paulo. Os projetos seguem para promulgação.
2: Avançou no Senado o projeto que amplia a transparência das informações que faculdades e universidades devem fornecer aos alunos.
3: Documentos como credenciamento e autorização dos cursos deverão ser apresentados no início de cada período letivo. Repórter Rodrigo Rezende.
4: Instituições de ensino superior deverão apresentar aos alunos, de forma simples e acessível, os atos de autorização e reconhecimento dos cursos superiores oferecidos. A medida deve ser feita no início de cada período letivo. Projeto com esse objetivo, da senadora Jussara Lima, do PSD do Piauí, foi aprovado pela Comissão de Educação do Senado. O senador Espiridião Amin, do Progressistas, de Santa Catarina, apresentou o relatório favorável ao projeto feito pelo senador Confúcio Moura, do MDB de Rondônia.
5: Conferindo segurança aos estudantes quanto à qualidade da instituição e segurança quanto ao curso em que estudam ou estudaram, bem como à sociedade que terá assegurada a formação adequada dos novos profissionais. A expansão quantitativa do ensino superior tem demandado esse tipo de cuidado.
4: A instituição também fica obrigada a apresentar aos estudantes no início do período letivo os programas dos cursos e demais componentes curriculares, sua duração, requisitos, qualificação dos professores, recursos disponíveis e critérios de avaliação. O projeto segue para análise da Câmara dos Deputados.
2: E a Comissão de Constituição e Justiça aprovou o projeto que cria o Estatuto dos Cães e Gatos com deveres para os tutores, como alimentação adequada, vacinação e proteção contra o abandono. O texto também regulamenta os animais comunitários e estabelece regras para garantir o bem-estar dos animais. A proposta segue para a Comissão de Meio Ambiente.
3: Também avançou no Senado um projeto que aumenta as penas para maus tratos e permite, em casos de crueldade praticada por crianças e adolescentes, a aplicação da medida socioeducativa de internação. Repórter Bruno Lourenço.
6: O projeto de lei inclui ações contra animais praticadas com crueldade extrema ou com potencial concreto de causar lesão grave ou morte, como nova hipótese de internação para menores de idade. A proposta também aumenta penas para maus tratos contra animais em geral. A relatora, senadora Leila Barros, do PDT do Distrito Federal, defendeu maior cuidado com os animais.
7: A vedação à crueldade, ela constitui fundamento central do direito animal brasileiro e confere proteção aos animais individualmente considerados. Essa proteção constitucional também se relaciona a dignidade da pessoa humana na medida em que a submissão de animais à crueldade degrada os próprios valores éticos que devem orientar as ações humanas e a atuação estatal.
6: O texto, que será submetido a turno suplementar de votação na CCJ, ainda aumenta a punição em casos que envolvam tortura, abuso sexual ou transmissão das agressões pela internet.
2: O Senado aprovou e seguiu para a sanção o projeto que trata da redução de tributos sobre combustíveis e isenções para a Copa do Mundo Feminina de 2027.
3: O texto também inclui isenções para a produção de fertilizantes e exploração dos chamados minerais críticos. O repórter Pedro Pincer tem mais informações.
8: O projeto prevê a redução de tributos federais sobre a importação, a produção e a venda de óleo diesel rodoviário, biodiesel, gasolina, etanol e querosene de aviação. Segundo o texto, o que o governo deixar de arrecadar será compensado pelo aumento da receita após o início do conflito entre Irã e Estados Unidos em fevereiro deste ano. A relatora, senadora Tereza Leitão, do PT de Pernambuco, destacou a importância da aprovação do texto para o setor de combustíveis em um cenário de conflito iminente entre grandes produtores.
9: Felizmente, o Brasil adotou algumas medidas, como a redução de tributos.

0: tributos federais e a concessão de subvenções a produtores e importadores, condicionadas à redução equivalente do preço de venda, que amorteceram o choque sobre os preços domésticos. No caso da gasolina e do GLP, as diferenças entre os preços pré-guerra e os atuais são inferiores a 5%. É necessário, contudo, que essas políticas se mantenham.
1: Entre as medidas para os produtores rurais, o texto reduz de 50% para 30% o limite da receita com exportação para que a empresa possa deixar de pagar o imposto sobre bens e serviços e a contribuição sobre bens e serviços. A União poderá conceder até 5 bilhões de reais em créditos fiscais para a produção de fertilizantes, matérias-primas, remineralizadores e bioinsumos entre 2027 e 2031. A proposta também prevê medidas como regras para a destinação de recursos a hospitais inteligentes de alta complexidade e benefício fiscal para a FIFA para a realização da Copa do Mundo de Futebol Feminino em 2027. O texto segue agora para a sanção presidencial.
2: E quem produz no campo pode ter mais segurança na hora de calcular o imposto sobre sua propriedade. A Comissão de Assuntos Econômicos aprovou mudanças no ITR, o Imposto Territorial Rural, para evitar que benfeitorias e investimentos feitos pelo produtor aumentem indevidamente a cobrança.
3: A proposta agora segue para análise da Câmara dos Deputados. Repórter Marcela Cunha.
4: O texto busca dar mais segurança no cálculo do Imposto sobre a Propriedade Territorial Rural, o ITR, principalmente na definição do valor que serve de base para a cobrança, que é da terra nua, ou seja, sem construções e melhorias. Autor da proposta, o senador Jaime Campos, do União de Mato Grosso, afirma que o modelo atual gera insegurança para produtores rurais.
5: O atual modelo, o cálculo do ITR, ele é incoerente e injusto, vamos ser honestos aqui. O preço de mercado, lamentavelmente, às vezes não é compatível. O problema prejudica muitos produtores rurais do nosso Brasil.
4: A proposta também prevê que o ITR não seja cobrado sobre imóveis rurais invadidos quando a ocupação impedir o uso econômico da propriedade e permite que o contribuinte apresente um contralaudo técnico válido por 5 anos quando discordar dos valores usados pela Receita Federal para calcular o valor da terra.
3: Edição de Paula Groba e trabalhos técnicos de João Lira, o Jornal do Senado fica por aqui. Acompanhe agora as notícias da Câmara dos Deputados. Boa noite.
2: Boa noite e até amanhã.
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7: Câmara cria benefício fiscal para empresas de combustíveis e fertilizantes.
8: Projeto cria fundo para financiar exportador atingido por tarifas dos Estados Unidos.
7: Plenário obriga a realização de check-ups periódicos para mulheres no SUS.
8: Deputados fixam regras para reconhecimento facial em espaços públicos.
7: Boa noite. Na primeira semana de esforço concentrado antes das eleições, os deputados aprovaram várias matérias. Entre elas, a Câmara aprovou regras para o uso de reconhecimento facial em espaços públicos, como informa o repórter Antônio Vital.
9: A Câmara dos Deputados aprovou o projeto que define regras para o uso de sistemas de reconhecimento facial por órgãos do governo e nos serviços públicos essenciais, como ônibus e metrô. O projeto, apresentado pelo deputado Rodrigo Gambale, do Podemos de São Paulo, permite o uso do reconhecimento facial em estações de metrô, trem e ônibus, no interior de composições e plataformas, nas ruas, edifícios públicos e repartições administrativas. Mas o texto prevê ressalvas. De acordo com a proposta, uma pessoa não poderá ser abordada, detida ou ter seus direitos restringidos apenas porque foi identificada por um sistema automático. Antes de qualquer medida, a identificação terá que ser conferida por uma pessoa. O mesmo vale para o envio de alertas a órgãos de investigação criminal. O texto também proíbe o uso do reconhecimento facial para perseguição de pessoas ou grupos por motivos discriminatórios, políticos, ideológicos ou religiosos. Fica ainda proibida a vigilância em massa, sem motivo específico, bem como monitoramento de áreas sensíveis, como banheiros, vestiários e locais de culto. Já o tratamento de dados biométricos só poderá ocorrer em atividades de investigação ou segurança pública, controle de acessos a locais restritos com consentimento do titular, prevenção de fraudes, busca de pessoas desaparecidas, localização de foragidos da justiça, prevenção de atentados, apoio a ações de defesa civil ou resposta a emergências. Relator em plenário, o deputado Sinaldo Bulhões Júnior, do MDB de Alagoas, defendeu que a tecnologia pode fortalecer a segurança em

0: locais de grande circulação e ajudar as forças policiais na localização de foragidos e de pessoas desaparecidas. Ele também argumentou que a regulamentação é necessária porque o reconhecimento facial já vem sendo usado por estados e municípios sem regras nacionais unificadas.
1: A eficácia desses sistemas é demonstrada pelos diversos casos recentes em que suspeitos e condenados por crimes bárbaros ficam identificados e presos pela polícia graças à tecnologia do reconhecimento facial. Os sistemas de reconhecimento facial e os demais meios automatizados de identificação biométrica apresentam ainda outras vantagens. Eles mostram-se dissuasórios de delitos como assédios em transportes públicos.
0: O projeto também prevê regras de governança e transparência. Os sistemas terão que manter registros de auditoria, adotar criptografia e controle de acesso às bases de dados, além de realizar testes periódicos de precisão. Obriga ainda o poder público a priorizar tecnologias certificadas em relação à neutralidade racial e à correta identificação de características físicas. A fiscalização caberá à Autoridade Nacional de Proteção de Dados, a ANPD. O projeto que estabelece regras para o uso de reconhecimento facial em espaços públicos agora será analisado pelo Senado. Rádio Câmara de Brasília, com informações de Daniela Lessa, Antônio Vital.
2: Educação.
3: Os deputados aprovaram proposta que impede a retenção dos recursos do fundo que financia a conectividade das escolas públicas. O governo foi contra a medida, como explica a repórter Ana Raquel Macedo.
4: O plenário da Câmara aprovou o projeto que impede que o governo retenha os recursos do Fundo de Universalização dos Serviços de Telecomunicações, o FUST. O FUST é destinado a financiar a expansão da infraestrutura de comunicações, a conectividade de escolas públicas, a cobertura em áreas rurais e remotas e a conexão de pontos de interesse público. O fundo é financiado por empresas de telecomunicações que contribuem com 1% de sua receita operacional bruta. Além de tornar os recursos do FUST não sujeitos a contenções orçamentárias, a proposta também prorroga por mais 5 anos o benefício de redução de até 50% da contribuição ao FUST para empresas do setor que investirem recursos próprios em programas aprovados pelo Conselho Gestor do Fundo. O projeto foi apresentado pelo deputado Juscelino Filho, do PSDB do Maranhão, e recebeu parecer favorável da relatora, deputada Maria Rosas, do Republicanos de São Paulo. No plenário, foi aprovado com 333 votos favoráveis e 91 contrários. A bancada do governo criticou a proposta. O deputado Tarcísio Mota, do PSOL do Rio de Janeiro, defendeu o uso do FUST para levar conexão às escolas, mas questionou os critérios para a proibição de retenção dos recursos.
5: Na hora que a gente está falando em gastos sociais, contingencia, e na hora que a gente está falando de outras coisas como esse, que embora seja para escolas, ele é definido por um conselho gestor da própria empresa, aí não pode contingenciar.
4: Já o autor da proposta, deputado Juscelino Filho, ex-ministro das comunicações do governo Lula, disse estranhar a falta de apoio da bancada governista. Ele disse que o fundo, criado no ano 2000, ficou mais de 20 anos sem ser usado.
6: Estamos garantindo o não contingenciamento do FUST, garantindo a sua renovação por 5 anos para que os projetos, todos os mecanismos que são aprovados no Conselho Gestor, onde tem representantes de vários ministérios, sejam executados.
4: O projeto que impede que o governo retenha os recursos do Fundo de Universalização dos Serviços de Telecomunicações, o FUST, seguiu para a análise do Senado. Da Rádio Câmara de Brasília, com informações de Antônio Vital, Ana Raquel Macedo.
2: Justiça.
7: A Câmara aprovou o projeto que reajusta o valor das custas na Justiça Federal. Entenda a questão com o repórter Márcio Aquiles Sardi.
8: O plenário da Câmara aprovou o projeto que reajusta o valor das custas processuais cobradas pela Justiça Federal. As custas são os valores que as partes de um processo têm que pagar para cobrir os gastos com os serviços da Justiça durante um processo. Elas funcionam como uma taxa para manter o trabalho de juízes, servidores, cartórios e atos como citações e perícias. O projeto apresentado pelo Superior Tribunal de Justiça, o STJ, também cria um fundo para financiar a modernização da Justiça Federal. E esse fundo não poderá ser usado para pagar salários. A proposta define valores para as custas relativas às diversas etapas dos atos judiciais. As custas de uma ação civil, por exemplo, correspondem a 2% do valor das causas.

0: e variam de um valor mínimo de R$ 112 até o máximo de R$ 62 mil. De acordo com o projeto, os valores serão corrigidos a cada 2 anos e ficarão isentos do pagamento pessoas que ganham menos de R$ 5 mil por mês, o governo federal, estados e municípios. Também ficam isentos o Ministério Público, a Defensoria Pública e os autores de ações populares, ações civis públicas e ações coletivas. A proposta teve como relator no plenário o deputado Rubens Pereira Júnior, do PT do Maranhão. Ele disse que o reajuste do valor e a criação do fundo vão ajudar a melhorar os serviços da Justiça Federal.
1: Esse fundo vai permitir melhor aparelhamento da Justiça Federal, vai permitir maior interiorização da Justiça Federal, vai permitir que nós ampliemos a quantidade de mutirões da Justiça Federal e que, portanto, sem dúvida alguma, vem em boa hora para melhorar a prestação de serviço jurisdicional no nosso país.
0: O projeto que reajusta o valor das custas processuais cobradas pela Justiça Federal foi enviado para sanção presidencial e pode virar lei. Da Rádio Câmara de Brasília, com informações de Antônio Vital, Márcio Aquiles Sardi.
2: Transportes. O plenário da Câmara aprovou punição para quem usar veículo ou embarcação para abandonar animais. O repórter Marcelo Larcher nos traz as razões para a proposta.
3: A Câmara dos Deputados aprovou o projeto que altera o Código de Trânsito e a Lei de Segurança do Tráfego Aquaviário para tornar infração gravíssima o uso de veículo ou embarcação para abandonar animais. A punição será multa multiplicada por 10 e suspensão do direito de dirigir por 12 meses. No caso de abandono de cão ou gato, a suspensão do direito de dirigir será maior, de 18 meses. Se o abandono resultar em morte, atropelamento ou lesão do animal, a multa será aplicada em dobro. Em caso de reincidência no período de até 24 meses, o motorista terá a Carteira Nacional de Habilitação cassada. As mesmas regras valerão para quem usar embarcação, como barco a motor, lancha ou moto aquática, para abandonar animais em locais como rios, lagos e represas. Relator da proposta, o deputado Fred Costa, do PRD de Minas Gerais, argumentou que o abandono de animais é uma forma grave de crueldade e que o uso de veículo torna a conduta ainda mais reprovável. Segundo ele, muitas vezes o animal é levado para um local distante justamente para dificultar o retorno, o resgate ou a identificação do responsável. O relator também afirmou que esse tipo de abandono aumenta o sofrimento do animal e o risco de morte, atropelamento, fome, sede, doenças, exposição ao clima e ataques de outros animais. No caso das vias públicas, ele destacou ainda o risco para a segurança do trânsito. No plenário, o relatório foi lido pelo deputado Luiz Lima, do Novo do Rio de Janeiro, que defendeu a proposta.
4: Esse projeto traz a possibilidade do motorista ter a sua cassação em relação à sua habilitação, se ele for um reincidente de abandono de animais no prazo de 24 meses, e parabenizar o deputado Fred Costa.
3: O plenário aprovou ainda medida provisória que destina 305 milhões de reais ao Ministério da Integração e do Desenvolvimento Regional. O objetivo é financiar ações de proteção e defesa civil em resposta a desastres naturais como chuvas intensas e secas, que afetam diversas regiões do Brasil. A medida provisória e o projeto que pune o uso de veículo ou embarcação para abandonar animais seguiram para análise do Senado. Da Rádio Câmara de Brasília, com informações de Daniele Lessa e Antônio Vital, Marcelo Larcher.
2: Saúde.
5: A Câmara aprovou o projeto que obriga a realização de check-ups periódicos para mulheres no SUS. O texto já pode seguir para a sanção presidencial e virar lei, como nos informa Ana Raquel Macedo.
6: A Câmara dos Deputados concluiu a aprovação do projeto que obriga o Sistema Único de Saúde, o SUS, a disponibilizar check-ups anuais para as mulheres, com consultas médicas e exames. O projeto, apresentado pela deputada Nelly Aquino, do Podemos de Minas Gerais, foi aprovado pela Câmara em 2024 e depois disso foi alterado pelo Senado. O texto prevê que o SUS deverá oferecer o serviço com base em critérios baseados nas doenças e problemas de saúde com maior incidência, de acordo com critérios epidemiológicos. Também obriga a realização de campanhas para conscientizar as mulheres sobre a prevenção de doenças. Entre os exames previstos estão os destinados a identificar casos de hipertensão arterial, diabetes e doenças relacionadas ao colesterol. A prevenção de doenças cardíacas e de casos de câncer foi a principal justificativa da autora para a necessidade do check-up anual das mulheres na rede pública de saúde. Ao retornar para a Câmara, depois de ser modificado pelo Senado, o projeto foi defendido também pelo relator, deputado Paulo Soares, do Podemos de São Paulo.
7: Projeto fundamental no cuidado com a saúde preventiva efetiva de todas as mulheres do nosso país.

0: É importantíssimo que a gente possa debater a situação da saúde preventiva, criando mecanismos que deem condições, inclusive, de diagnóstico precoce, por exemplo, das doenças oncológicas.
1: O projeto que propõe check-up anual para mulheres na rede pública de saúde também prevê campanhas de divulgação sobre a importância das atividades físicas, orientações sobre saúde mental e sobre o calendário de vacinas. Depois de aprovado pelo plenário, o projeto seguiu para a sanção presidencial e pode virar lei. Da Rádio Câmara de Brasília, com informações de Antônio Vital, Ana Raquel Macedo.
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4: Economia.
5: A Câmara aprovou um projeto que cria benefícios fiscais para empresas de combustíveis, terras raras e fertilizantes. O repórter Antônio Vital acompanhou a votação.
6: A Câmara dos Deputados aprovou o projeto do governo que permite que o excesso de arrecadação provocado pelo aumento do preço dos combustíveis registrado desde o início do ano se transforme em subsídio e subvenções para empresas do setor. O objetivo é reduzir o impacto da guerra entre os Estados Unidos e Irã nos preços do óleo diesel, biodiesel, gasolina, etanol e querosene de aviação. A proposta reduz a alíquota de tributos federais sobre a importação, produção e comercialização desses combustíveis. As empresas terão direito ainda ao uso de créditos tributários para descontar o pagamento de tributos, como PIS/PASEP e COFINS. A medida vale apenas para esse ano, mas a empresa que não utilizar os créditos em 2026 poderá descontar do pagamento da CBS, tributo criado pela reforma tributária, que começará a ser cobrado no ano que vem. O projeto também autoriza o governo a conceder créditos fiscais a empresas produtoras de fertilizantes entre 2027 e 2031, dentro do limite total de R$1 bilhão por ano. A relatora, a deputada Marussa Boldrin, do Republicanos de Goiás, alterou o texto original do governo e acrescentou na proposta benefícios para empresas do setor de minerais críticos e estratégicos e aquelas envolvidas na realização da Copa do Mundo Feminina. Excepcionalmente, os benefícios tributários concedidos a essas empresas ficam de fora de exigências previstas na Lei de Responsabilidade Fiscal. Dessa forma, obrigações como estimativa de beneficiários, metas de desempenho e mecanismos de avaliação de resultados deixarão de ser cobradas, o que vai valer apenas para este ano. A proposta também determina que os mesmos benefícios fiscais para a cadeia dos combustíveis fósseis sejam concedidos a dos biocombustíveis, para não provocar distorções no setor. Autoriza ainda o uso de créditos tributários pelas empresas produtoras de etanol. A relatora Marussa Boldrin justificou a importância da proposta.
7: Quando o mundo entra em crise, quem não pode pagar a conta é o brasileiro. Não pode ser o caminhoneiro na hora de abastecer, não pode ser a mãe de família quando a conta chega lá no supermercado, não pode ser o produtor rural quando coloca o trator para trabalhar. E muito menos podemos cometer os erros de tirar a competitividade do biocombustível, fruto de quem produz energia limpa dentro do nosso país.
6: O texto final aprovado contém limites para os benefícios fiscais e subvenções, que na prática são uma espécie de ajuda financeira às empresas. Para os produtores de álcool, esse limite será de R$1,2 bilhão por ano. As empresas beneficiadas terão que ser aprovadas pela Receita Federal. O projeto foi aprovado por 318 votos contra 113, com críticas da oposição, como as feitas pelo deputado Luiz Lima, do Novo do Rio de Janeiro.
8: Se nós fizéssemos conta nessa casa, como a gente faz conta na nossa própria casa, a gente não votaria a favor de um projeto como esse, que à primeira vista pode ser benéfico numa redução ali do preço do combustível, mas é uma bomba num lado da sociedade que está precisando de algo muito mais importante e vital.
6: Apesar das alterações feitas no texto original, o governo defendeu a aprovação do projeto, como disse a deputada Jandira Fegali, do PCdoB do Rio de Janeiro.
9: Esse projeto, ele possibilita a manutenção do preço dos combustíveis, a diferenciação com o etanol, que

0: também é constitucional e possibilita investimentos nacionais na área de fertilizantes e pesquisa de terras raras e minerais críticos.
1: Projeto que permite subsídios e subvenções para empresas produtoras e importadoras de óleo diesel, biodiesel, gasolina, etanol e querosene de

0: tarifas impostas pelos Estados Unidos aos produtos brasileiros. O projeto, já aprovado pelo Senado, autoriza a criação de um fundo para ampliar o crédito a empresas exportadoras brasileiras, diretamente atingidas pelas tarifas. O fundo de crédito à exportação servirá para financiar capital de giro, compra de máquinas e investimentos produtivos, e contará com recursos do orçamento das fontes, como o Fundo de Garantia à Exportação, o FGE. A proposta estabelece regras para uso dos recursos, como limites para despesas administrativas e para o pagamento dos agentes financeiros envolvidos nas operações de crédito. A gestão ficará a cargo de um comitê coordenado pelo Ministério do Desenvolvimento, Indústria, Comércio e Serviços. Já a execução das operações será de responsabilidade do BNDES. O projeto também prevê compartilhamento de riscos entre fundos garantidores. O objetivo é ampliar a oferta de crédito sem comprometer os gastos públicos. O relator, deputado Isnaldo Bulhões Júnior, do MDB de Alagoas, resumiu o objetivo da proposta.
1: A matéria vem a criar um fundo auxiliar. Hoje as operações de exportações, elas são suportadas por um fundo garantidor. Que esse fundo vem, como já fala o nome, a garantir, a afiançar as operações de crédito para a exportação das empresas brasileiras. E o fundo auxiliar vem para evitar qualquer insegurança ao fundo garantidor.
0: O projeto que autoriza a criação de um fundo para ampliar o crédito a empresas exportadoras brasileiras seguiu para a sanção presidencial e pode virar lei. Da Rádio Câmara de Brasília, com informações de Antônio Vital, Márcio Aquilissardi.
2: Termina agora o Jornal Câmara dos Deputados, produzido pela Rádio Câmara, com trabalhos técnicos de Wellington Teles e a apresentação de Val Monteiro e Luciana Vieira. Uma boa noite para você.
3: A Voz do Brasil volta amanhã. Boa noite.
4: 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Boa noite.

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7: Opa, chegamos na sua quinta-feira, 13 de agosto. Dizem que é um dia cabalístico, 13 de agosto, hein? No mês do Cachorro Louco, dia 13 que nada. Hoje é dia de música bonita, dia de sucesso. Cadê o sorriso? Alegria e felicidade. Aumente o volume, seguiremos juntos na mesma emoção. Pra começar, tem um Arroba Tentação, de Fred Fabrício.
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nova do Panda com o Ícaro e o Mar. Guerra diária na sua quinta-feira. E olha, você que vai postando aí aquele TBT nas redes sociais, aproveita aquela paradinha, manda mensagem aqui pra rede social também. Conversa comigo, Evandro Filho, tô esperando a sua mensagem, viu? Você dizendo aí onde você está, quem tá contigo, qual música você quer ouvir. Enquanto isso, o som rola com Kaique Felipe e Luan Santana.

0: amanhã. Faz tudo com a mente sã, que é muito melhor.
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0: sempre são as melhores. Para fechar a primeira sequência de hoje, Mariana e Matheus com Felipe Rodrigo. Eu não sendo eu, já tem a Adair Cardoso.
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0: Muito bem, amores do rádio. Aqui é o Evandro, que já está de volta, trazendo para você a Adair Cardoso.

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0: Murilo, com Iker e Gilmar, uma das preferidas do Fábio, que tá trabalhando na zona rural. Valeu, Fabinho!
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1: Opa, de volta, cumprimentando o pessoal do comércio, você no supermercado, no açougue, na padaria. Muito obrigado, uma boa quinta-feira para todo mundo. Kleber e Cauã.

0: Felipe Araújo e Panda.
1: Uma das preferidas da Angélica, ela que adora o som do Felipe Araújo com Panda. Valeu, Angélica. E a Suelen é fã de Fidume Jeca. Quantas mensagens hoje nas redes sociais, estou muito feliz, viu? Bora então, Fidume Jeca com o Fernando e Sorocaba.

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0: Guilherme Mágica, Priscila Senna e o Coração Partido. Fido Mijeca com Fernando e Sorocaba. Sonzaço pra você. A melhor seleção sertaneja no seu rádio.
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1: Aqui o Evandro Filho, que segue junto contigo nesta quinta-feira, 13 de agosto de 2026. Muita música, sucesso sertanejo. E a gente canta assim: me ama ou me larga, Simone Mendes.
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1: Jonete Frederico, Mariana Fagundes.
2: É, ó, menina. Toca aquela porque meu coração já tá machucado.
1: O nosso, né?

0: Dois Carentes, Fiorella com Enzo Ferro. Curtimos o Neto e Frederico, Léo Balbinotti. Já já a gente curte o Cantinho Caipira.
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1: Agora é hora de moda sertaneja. É o Cantinho Caipira que está na área, trazendo aquela trilha sonora lá do fundão do balaio, hein? Pra abrir a porteira da saudade, encostar o trator debaixo do pé de manga, tirar a camisa suada, beber a água da moringa e ouvir Tonico e Dinoco e o pagode lascar.

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1: Lourenço e Lourival, no som do amor, no som da saudade. Tem mais, hein? Tem a toalha molhada de Criolo e Aladim.

joia, boiadeiro, moreno e moreninho, no cantinho caipira da sua quinta-feira. Teve também Tião Carreira e Pardinho, o carpindeiro, e ainda Crioulo e Aladim, toalha molhada. Este foi o cantinho caipira especial para você, meu amigo empresário, para você, meu amigo funcionário público, você da construção civil, você da área imobiliária.

0: diária, tá ouvindo o Cantinho Caipira, tá com o ouvido grudado no radinho, ouvindo só moda sertaneja. Vou para um rápido intervalo, vou pegar mais um cafezinho, volto já.
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0: Olha, falei que ia buscar um cafezinho, já voltei com um café bem gostoso que o Daniel preparou aqui na rádio, hein? Mandei um abraço pro pessoal da área imobiliária, o pessoal que tá alugando também, hein? Falando em aluga, Luan Santana.

Tapa na Tatu, Kevin Johnny com Luan Pereira. Pra quem tá fazendo aniversário hoje, parabéns. Milhões de felicidades. Hoje é aniversário de casamento da Adelaide e do Brás, sabia? É no 13 de agosto. Parabéns também pro Arlindo, ficando mais velho hoje, o Hector. Felicidades pra todo mundo. Bora dizer, Neto e Cristiano.

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0: Tocando sempre suas melhores. Diego e Vitor Hugo, vocês não bebem não. Fechando Nação Sertaneja de hoje, agradecendo sua audiência, sua companhia. Um abraço do Evandro e até a próxima.
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Gato chegando na sexta-feira. Vem comigo. Ó, ó. Bom dia, lindona. Ô, amigão, como é que tá? Tudo beleza? Obrigado pelo carinho. Como é bom ter você aqui no Madrugada Sextou. Já sabe, né? Alegria em primeiro lugar. E já quero você participando comigo, tá? No arroba Joel Cabral Voz do meu Instagram. Me conta de onde você tá me ouvindo. Pode mandar mensagem, fica à vontade. E depois eu te mando um abraço aqui, tá? Combinado? Bora começar a festa. Chega pertinho do rádio. Sextou. Madrugada com você. A chegar é o Léo Magalhães. Cancela o pedido, gente. Que história é essa?

madrugada, Hugo e Guilherme, metade de mim, eita, pode comparar, é? Antes, Murilo Huff, Saudade Estranha, Victor e Léo com Amigo Apaixonado e Léo Magalhães, Cancela o Pedido, vem cá junto comigo, ó, bom dia!

madrugada, tocando Ana Castela. É que eu não te esqueci, sabe? Antes, Mato Grosso e Matias e Fernando e Sorocaba, ao som de Lady B. E ainda Maurício e Eduardo, Solteiro no Mundo. Daqui a pouquinho lá vem mais moda pra você, ó. Marcos e Belucci, vai ter Gustavo Lima, a Maiara e a Maraísa com a Marília Mendes.

0: 6:27.
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0: parece, viu?
1: Parece uma pessoa que tá aqui, né?
0: Parece, né?
1: Que mais?
2: É, madrugada boa, tocando Maiara e Maraísa com Marília Mendonça. Não sei o que é lá, é história. Antes, Guilherme Benuto e Panda. Eu duvido. Zé Neto e Cristiano com Eu Te Amo Sexta-feira. E Rio Negro e Solimões. Lenço, vem cá junto na sexta, ó.

Obrigada, Eduardo Costa. Me ajuda a te esquecer, fechando a primeira hora. Antes, Leandro e Romário e Iker e o Gilmar, Corações Egoístas. E Gustavo Lima, com a nota de repúdio. Na próxima hora tem mais moda pra você, tá? Se prepara pra cantar junto com o Matheus e Cauã. Vai ter Fernando e Sorocaba, a Simone e Mendes. Até o César e o Paulinho com o Bruno e Marrone.

0: meia-noite e 58.
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0: Antes, fortalece a memória e ainda abre portas para novas amizades. 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
2: Uma das ervas mais completas em termos de benefícios à saúde é o alecrim, muito utilizado

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madrugada, Hugo e Guilherme com Jorge Matheus. Meu número nunca mudou, viu? Antes, Rio Negro e Solimões e Country Beat apaixona muita gente. Jade Jadson com o mais lindo dos casais. E abrimos com o quarteto César e Paulinho e Bruno e Marrone. Cancela essa data! Segue aqui pra você, ó. Na sexta, é...

madrugada, Matheus e Cauã e Lauana Prada, admita! Antes teve Fernando e Sorocaba e Henrique e Juliano, papai chorando. E ainda João Lucas Freitas com Kleber e Cauã, preso ao seu beijo. Ó, quem vem daqui a pouquinho, ó, se prepare pra cantar junto. Com Ralf, Felipe Araújo e Luan Santana, o Gustavo Lima, até a Ana Castela.

0: 27.
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0: Ai, já voltei aqui, ó.
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0: Que legal que você continua com a gente, hein?
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0: Gustavo Lima com essa história da bala alojada. É analogia, escuta.

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semana. Estamos nós nele, né? Antes, PPA com Diego e Vitor Hugo Carmé de Chocolate. João Bosco e Vinícius Quase Recaída e Gustavo Lima. Bala Alojada. Fica junto na sexta, isso!

te esqueci, fechando essa hora. Antes teve o Ralph, você tá fazendo falta. E ainda é de Brito e Samuel, toda mulher. Ó, oh, daqui a pouquinho ela volta, toda mulher, tá? Ó, oh, já após o intervalo, mais uma hora no Madrugada, eu sempre conto com você. Se prepara.

0: duas e três.
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gosto quando você participa com a gente. Sabe quem tá participando, é? O Sebastião tá no centro de Abadia dos Dourados, em Minas Gerais, ouvindo a gente. Obrigado pela sua participação. A Mariana, que não dorme sem a nossa companhia, também tá curtindo. Obrigado pela sua participação, viu? Alô, Guabiruba, Santa Catarina. Ó, a dona Shirley, o Thiago, a Aline, todo mundo ouvindo no bairro Aimoré. Obrigado pela participação de vocês aí, tá, gente? Aí, tá vendo? Você quer participar? Vai lá no arroba Joel Cabral Voz do meu Instagram, participa, me conta de onde você tá me ouvindo e eu te mando um abraço aqui depois. Combinado? Bora junto? Tá começando mais uma hora. Vem comigo! Bruno Marrone abrindo essa hora com o Fantasma da Saudade. Ó, que modão, gente. Ó, pra não sentir saudade, tem que valorizar a presença, porque aí ninguém vai embora, né? Concorda?

bom dia, você tá bem? É, tá começando mais uma hora aqui no Madrugada. Obrigado pela sua companhia. Ah, tem muita gente passando no meu @joelquebrouvoz aqui no meu Instagram e me contando de onde tá me ouvindo. E eu gosto, hein? Como

0: madrugada, Marília Mendonça com Rosa Embriagada. Que história é essa, gente? Antes, você ouviu e cantou com Emílio e Eduardo, Barulho da Buzina, Jean Giovanni com Seu Falar e Bruno Marrone, Fantasma da Saudade. Aqui continua, tá? Ó, ó. 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

madrugada boa demais, tocando Júnior Marques, Ilusão de Amor. Teve antes Matheus e Cauã e Jorge Matheus, Quarta Cadeira. E Maurício e Eduardo, Solteira no Mundo. Daqui a pouquinho lá vem, ó, Maiara e Maraísa. Vai ter Luan Santana, a Ana Castela com a Simone Mendes. Até o Gustavo Mioto, hein? É.

0: 2:33.
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Gustavo Mioto chegando no Madrugada. O Kaique falou que essa música é a história dele. Meu pai do céu, escuta.

madrugada. Ana Castela e Simone Mendes não vai ter nunca no madrugada. Eita! Antes, Rio Negro e Solimões e Country Beat apaixona muita gente. Gilberto e Gilmar com Outro Dia Nasceu. E Gustavo Mioto voltando pra mim. Aqui segue, tá? Bom dia!

moda boa, fechando essa hora, Tiãozinho e Alessandro com De Paulo e Paulinho, Amor de Trem. Teve Luan Santana antes com Ambiente Errado. E os Bonifácios com a Thaíra e Alexandre. Deus me deu esse lugar. Daqui a pouquinho lá vem, ó, João Bosco e Vinícius e Maiara e Maraísa. Vai ter Eduardo Costa, o Gustavo.

0: 3 e 2.
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pra você aqui. Vem, vem! Gustavo Lima chegando com essa história da bala alojada. Ô Margot, obrigado, viu, mulher? Tá participando com a gente, ouvindo em Jandira. Obrigado, mulher, pela sua participação. Adoro essa música. Escuta!

madrugada, tocando o Eduardo Costa. Só o tempo vai dizer. Teve antes e o Negro e Solimões e Emílio e Eduardo sonhando com você. Marília Mendonça com Hackearam-me e Gustavo Lima, Bala Alojada. Dia bom pra você. Continua.

madrugada boa demais, tocando João Bosco e Vinícius e Maiara e Maraísa, fim de noite. Que regravação, hein? Antes, Leandro e Romário com Ícaro e o Gilmar, Corações Egoístas.

artistas. E ainda Manu Batidão e Simone Mendes. Daqui pra sempre, eu e você, você e eu. Daqui a pouquinho também tem mais moda. Você vai cantar junto, né? Com, ó, Guilherme Santiago. Vai ter Kleber e Cauã. O Zezé de Camargo.

0: 3:31.
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madrugada, que superação, hein? Modão de Zezé de Camargo, abraça-me! Antes, João Pedro e Cristiano acordou namorando. Paula Fernandes com a nota aí e Bruno Marrone. A raiva é minha, segue aqui. Bom dia!

Madrugada boa demais, Kleber e Cauã, mil adjetivos. Antes teve Guilherme e Santiago, as modas que eu fiz pra você. E ainda os Bonifácios com a Thaíra e Alexandre. Deus me deu esse lugar. Bora te saudar.

0: 4 e 1.
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0: tudo bem por aí? Que legal, de volta no Madrugada. Sextou, e a partir de agora, bora matar a saudade? Essa última hora toda especial, aquela viagem no túnel do tempo sertanejo. Vem comigo conferir uma por uma? Se prepare, você vai se emocionar, tá? Vem!
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0: Pra começar, voltamos ao ano de 1993. Adalberto e Adriano, ex-separação. Bom dia.

0: Que saudade da Jaine enquanto a chuva cai. E moda, antes teve Christian Ralph e Yolanda, Chitãozinho e Chororó, Um Homem Quando Ama. E abrimos com Adalberto e Adriano. Vem comigo, bom dia.
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0: Saudade com Leandro e Leonardo. Aqueles olhos.

No Madrugada, os Gargantas de Ouro do Brasil. Por que chora tarde? Antes, Jean e Giovanni, Pensa Numa Herança. E abrimos com Leandro e Leonardo. Daqui a pouquinho a gente já volta com mais, tá? Você continua com a gente? Sério? É rapidinho intervalo pra ouvir a Thaíde Alexandre, Chico Rei Paraná, César e Paulinho, João Mineiro e Marciano, Rick Renner. Peraí, é rapidinho. Até aí.

0: 4:31.
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0: César e Paulinho, essa Dona do Meu Mundo, essa de 94, hein? Teve Chico Rei, Paraná antes, tá com raiva de mim. A Thaíde e Alexandre cantaram Basta Me Telefonar e abrimos com a Sula, Uma Lágrima. Vem cá, bom dia.
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0: João Mineiro e Marciano. Ei, modão, se eu não puder te esquecer.

Rick Renner no Madrugada. Mais um dia sem você não dá, não. Não dá, não tem como. Essa é de 97, gente. Antes, Saudade com Lucas e Luan. Suspeitas demais.

0: 52.
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0: 5:38.
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0: Dia Nacional do Campo Limpo destaca a responsabilidade do setor agro. Projeto Soja Mais da Fecoagro aponta ganhos de produtividade nas lavouras. Essas e outras notícias, logo após a mensagem cooperativista.
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0: Do Sul, por aqui o Cléo Martins. Edição de sexta-feira, dia 14 de agosto de 2026. Assuntos que farão parte do programa Cooperativismo em Notícia deste final de semana na TV. Repórter da Fecoagro, Domar Frison, traz agora os detalhes. Fala aí, Domar.
1: Grande abraço, amigo ouvinte Fecoagro. Esta semana, apesar de mostrarmos atividades distintas, o foco estará na sucessão rural. Um tabu que está sendo derrubado de pouco em pouco. A família Harnisch, lá de Birama, decidiu investir na diversificação de culturas, em modernização, para poder manter o filho por perto. E deu certo, para a felicidade do Douglas.
2: A maioria dos investimentos eu já ajudava, já um pouco, assim, mas eles já investiram pro meu futuro, né? Aqui é minha casa, né? Minha vida, né?
1: Já na cadeia de suínos, a sucessão rural só está acontecendo em granjas que adotaram tecnologias avançadas. Porque, para manter os jovens do campo, é preciso superar velhos problemas. Um exemplo vem lá do município de Presidente Castelo Branco, onde a granja da família Frigo já é administrada pelo Eric.
3: Hoje é o quarto ano que a gente certifica a propriedade como propriedade rural sustentável e a gente vê um grande avanço ano a ano.
1: E na cadeia do leite a situação não é muito diferente não. Para fazer sucessores, os pais precisam repensar o planejamento da granja, tornando-a mais moderna, tendo boa gestão e dando autonomia aos filhos. Na granja da família Tibes, em Itaiópolis, graças ao Senar, a mudança está acontecendo, com o Thiago experimentando essa nova fase.
4: A função principal aí é cuidar da alimentação das vacas e ajuda o meio em tudo, mas a perspectiva é aumentar aí nesse rumo. Hein?
1: Produzido por nós, pela equipe de comunicação da Fecoagro, o programa Cooperativismo em Notícia é veiculado aos sábados, às 8h30, pelo Canal Rural. Um pouco mais cedo, às 7h, o programa está na TV Cidade de Joinville. No mesmo dia, às 11h30, você poderá assisti-lo na TV Sul Catarinense de Araranguá. Na RBA TV de Rio do Sul, a veiculação ocorre aos domingos, às 8 horas. Na ND TV, o programa é apresentado às 8h30 para todo o estado de Santa Catarina. Logo depois, às 9h, o programa é exibido pela TV Brusque para o Médio Vale do Itajaí. Já na TV Copi Santa Catarina, a exibição é feita aos sábados e domingos, à 1h.
0: Ok, Domar, valeu, até a próxima. E essas são as notícias. A Coopera 1 reinaugurou a unidade de Planalto, no Rio Grande do Sul, reunindo direção, colaboradores e a comunidade local. A estrutura foi ampliada em 1.079 metros quadrados e passou por uma reforma completa, com foco no conforto e na praticidade dos cooperados e clientes. A área de vendas agora reúne supermercados, eletros, móveis e também açougue. A loja agropecuária e de materiais de construção, além das áreas administrativas e de vendas e da equipe técnica, também ganharam novos ambientes. O gerente Douglas Paulata destacou que os clientes aguardavam principalmente a implantação do açougue. Segundo ele, a nova estrutura oferece qualidade e melhor exposição dos produtos. A unidade de Planalto foi a primeira filial da Coopera 1 no Rio Grande do Sul, instalada em 2004. Em 2018, passou por uma ampliação e, diante do crescimento dos últimos anos, recebeu novos investimentos. O presidente Laurin Slonsky destacou a importância da reinauguração e afirmou que o investimento representa uma forma de reconhecer a importância da história de Planalto para a Coopera 1. O Dia Nacional do Campo Limpo, celebrado em 18 de agosto, reforça a importância da sustentabilidade e da responsabilidade compartilhada no agronegócio brasileiro. A data foi instituída pelo Instituto Nacional de Processamento de Embalagens Vazias, o INPEV, e destaca o trabalho de agricultores, cooperativas, fabricantes, canais de distribuição e poder público na destinação correta das embalagens vazias e defensivos agrícolas. Na Cooperativa Agropecuária Campo Novense, a COCAN de Campos Novos, o programa Campo Limpo é realizado desde 2011. A iniciativa facilita a devolução das embalagens pelos produtores e também promove ações de orientação em parceria com a Associação das Revendas de Embalagens de Agrotóxicos da região de Campos Novos, a Ararcan. Nas unidades da COCAN, os produtores recebem orientações, entregam as embalagens e a cooperativa faz o transporte até a central da Ararcan, onde os materiais recebem a destinação ambientalmente adequada. adequada. Em 2025, o programa Campo Limpo da Cocan recolheu cerca de 35 mil volumes, demonstrando o envolvimento dos produtores com a iniciativa. Para este ano de 2026, o calendário prevê o recebimento das embalagens para o próximo dia 19 de agosto, em Barracão, no Rio Grande do Sul, 2 de setembro, em Lebon Regis, e 16 de setembro, em Curitibano.

0: em Santa Catarina. Antes da entrega, é necessário realizar a tríplice lavagem das embalagens laváveis, separar as tampas e seguir as orientações de segurança. A Cocan atua como facilitadora desse processo, especialmente para pequenos e médios produtores, contribuindo para uma agricultura mais sustentável e para a preservação ambiental. A cooperativa de crédito Unicred Comarca de Florianópolis participou de mais uma edição do Café dos Aposentados da ADEPOL, Associação dos Delegados da Polícia de Santa Catarina. O encontro reforçou a proximidade da cooperativa com os delegados aposentados e contou com a palestra do assessor de investimentos, William Medeiros, sobre o cenário econômico em um ano eleitoral. Durante a apresentação, foram abordados os principais fatores que influenciam o mercado financeiro, os impactos para os investidores e a importância de manter uma estratégia patrimonial baseada em planejamento e objetivos de longo prazo. O encontro também promoveu esclarecimento de dúvidas e troca de experiências, reforçando um dos princípios do cooperativismo: a educação, formação e informação. Para William Medeiros, a iniciativa vai além da apresentação de análises econômicas e disse: "Acreditamos que a educação financeira é uma ferramenta essencial para que as pessoas tomem decisões mais seguras e conscientes. Estar próximo dos aposentados, promovendo diálogo e compartilhando conhecimento, faz parte da essência do cooperativismo e do compromisso da Unicred Comarca, com a prosperidade de cada um deles", destacou William Medeiros. E a seguir, logo após a mensagem cooperativista, fique atento para a última notícia. Projeto Soja Mais da Fecoagro aponta ganhos de produtividade nas lavouras. Aguardem. 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
0: De volta por aqui o seu programa Agronegócio hoje. Fique atento então para a última notícia. Com poucas áreas disponíveis para ampliar a produção de grãos, aumentar a produtividade é um dos principais desafios do agricultor catarinense. Com esse objetivo, a Fecoagro Santa Catarina desenvolveu o projeto Soja Mais, uma pesquisa de campo que avaliou diferentes tecnologias de fertilizantes. Realizado em parceria com cooperativas filiadas e a Epagre, o projeto envolveu 15 áreas, sendo 11 em Santa Catarina, 2 no Paraná e 2 no Rio Grande do Sul, totalizando 81 hectares. Um dos participantes foi o produtor Adilson Balgarten, associado da Cooper Alfa e referência na produção de grãos em Mafra, no Planalto Norte Catarinense. Em 2025, 5 dos 170 hectares da propriedade foram destinados ao projeto. Mesmo com estiagem e plantio mais tardio, a produtividade passou de 75 para 86 sacas por hectare, um ganho de 11 sacas. O projeto avaliou 5 composições de fertilizantes, comparadas ao produto convencional. Segundo o coordenador de desenvolvimento e tecnologias da Fecoagro, Fábio Cariolato, os resultados mostram a importância da tecnologia para o produtor. Na média geral, o projeto Soja Mais registrou aproximadamente 5,5 sacas adicionais por hectare, o que representa um ganho estimado de R$ 600 por hectare. Os resultados reforçam, segundo a Fecoagro, o potencial das tecnologias avaliadas para aumentar a produtividade e melhorar o retorno ao produtor. O programa Agronegócio hoje vai ficando por aqui. Voltaremos na segunda-feira, nessa mesma emissora de sua preferência. Fique atento, final de semana teremos o programa Informativo Agropecuário. Forte e cooperado abraço. Até mais. Tchau.
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3: Olá, muito bom dia. Estamos chegando.

chegando para trazer a primeira edição de hoje do Videira Notícias. Anteriormente marcada para ser realizada neste sábado, dia 15, a segunda edição do Conexão Salvatoriana foi oficialmente transferida para o dia 22 de agosto. O evento, que reúne entidades sociais e privadas em benefício da saúde e do bem-estar da população videirense e que também marca os 70 anos do Hospital Salvatoriano

0: segurança dos participantes do evento, em virtude do alerta de temporais para a região. Ainda na tarde de ontem, a Defesa Civil de Videira emitiu um alerta para a possibilidade de temporais com granizo e forte chuva entre hoje e sábado, dia 15. O coordenador do órgão de segurança em Videira, Luiz Fernando Gardini, destacou que a principal preocupação em relação ao clima na região deve ser entre a noite de quinta e a madrugada de sexta-feira, porém não se descarta a possibilidade de chuvas intensas até o sábado. Durante o evento, o Hospital Salvatoriano Divino Salvador promoverá ações educativas relacionadas aos primeiros socorros, com orientações sobre situações de engasgo e também sobre amamentação. O Hospital Salvatoriano Santa Maria terá atividades voltadas à conscientização e prevenção de queimaduras, levando informações importantes para a comunidade. Uma pesquisa nacional realizada entre os dias 9 e 12 de agosto demonstra que quase metade dos brasileiros, 45%, se define como de direita ou centro-direita. O levantamento foi conduzido pelo Poder Data e utilizou ligações para celulares e telefones fixos em todas as regiões do país. O estudo revelou que 29% dos entrevistados se identificam como a esquerda ou centro-esquerda, enquanto 5% apontaram por se declarar de centro. Além disso, 21% dos participantes relataram não adotar nenhum posicionamento político específico. Entre os que afirmam estar no campo da direita, 36% se consideram de direita e 9% de centro-direita. Do lado oposto, 17% apontam para a esquerda e 12% se reconhecem como centro-esquerda, conforme os dados apurados. Foram realizadas 2,4 mil entrevistas em 658 cidades que abrangeram todas as 27 unidades da federação. A margem de erro apresentada é de 2 pontos percentuais, com intervalo de confiança de 95%. A pesquisa está registrada no Tribunal Superior Eleitoral, TSE, sob o número BR-06868-2026. O Corpo de Bombeiros Militar realizou novas buscas ontem por um homem desaparecido em Videira. Alex Sandro Antunes entrou no Rio do Peixe durante uma ocorrência registrada na noite de quinta-feira e desde então não foi localizado. A operação mais recente utilizou drone e embarcação para ampliar a área de procura. Os bombeiros percorreram trechos pelas margens do rio, pontos de remanso e áreas entre as pontes. Apesar da mobilização, a equipe não conseguiu localizar o homem. As buscas continuam sendo tratadas como uma possível ocorrência de afogamento, mas ainda não existe confirmação de que Alex tenha se afogado. Durante a operação, os bombeiros fizeram uma varredura em uma área extensa do rio. O trabalho incluiu observação das margens e locais considerados estratégicos para uma possível localização. Além da hipótese de afogamento, os bombeiros consideram a possibilidade de que Alex tenha conseguido sair do rio em outro ponto. Informações levantadas durante o atendimento indicam que ele teria a habilidade para nadar. Por isso, a equipe mantém diferentes possibilidades durante o planejamento das buscas. As condições atuais do Rio do Peixe dificultam operações de mergulho. O nível elevado e a correnteza impedem, neste momento, a definição de um ponto considerado seguro para a entrada dos mergulhadores. Este foi o Videira Notícias, que volta na programação com outras informações.
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6:09. Bom dia. Estamos chegando aqui na Videira com mais um programa nosso Alvorada Sertaneja. Hoje é sexta-feira, gente. 14 de agosto de 2026. Temperatura nesse momento está na marca. Estamos aí com o tempo marcando 14 graus e o tempo nublado em Videira, né? Estamos aí com o nosso programa e vamos até às 8 horas de Martins aqui na sua companhia, na nossa Rádio Videira 88.5 FM com você em todo lugar, hein? 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Estamos chegando para te fazer companhia aqui na Videira, né, gente? Hoje é dia do cardiologista e dia do protesto e dia da união, da unidade humana, né? Estamos aí na lua nova, tudo certinho, tudo tranquilo? Você já tá cedo aí tomando o seu chimarrãozinho, tomando o seu café da manhã, se preparando mais um dia de lida, o povo que já tá trabalhando, bom trabalho, você que tá aí embaixo das cobertas ainda, vai ligado com a gente, um bom dia aí, não vamos perder a hora aí, piadada, vamos perder a hora aí, minha gente. Os amigos do transporte em geral já cedo, né? Coisado, ligado com a gente, curtindo o nosso programa então, hein? 6:10, bom dia!

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1: 6:22, seguimos com o nosso Alvorada Sertaneja, né? Passando você que tá aí na sintonia, do outro lado do rádio aí cedo, ligadão com a gente, curtindo nosso programa, muito obrigado pela companhia, todo esse povão, gente boa aí, né? Que acorda cedo, prepara o mate, né? Isso, dá uma pensada na vida aí, planeja o dia pra hoje e assim por diante, né, meu amigo? Tem aquele que tomou seu café da manhã e tem aquele que já sai cumprido aí, né? Acorda aí, né? Em cima da hora, só veste a roupa e ó, pica o gato aí, pica a mula, né, meu amigo? Tia nós. É, tem também, né? Então, é um abraço a todo esse povão, gente boa, que, né, cada um nos seus afazeres, suas atividades, né, sua rotina aí do dia a dia, mas estão sempre ligados com a gente, curtindo a nossa programação. Nosso programa

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1: Seguimos com o nosso programa. Bom dia pra você, é que tá ligado com a gente, curtindo aqui a nossa Rádio Videiro, nosso Alvorada Sertaneja. 6 horas com 34 minutos. 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

0: 2. Seguimos com o nosso programa, bom dia pra você, tá aí, você ouviu a música Chiquita dos Farrapos. Bom dia, Gilmar Tibes, tudo certo? Tranquilo, manda ver aí uma música linda aí para encorajar nosso dia, se puder o IP Florido, né, daqui uns dias, estamos aí com os IPs tudo florido aí, né, se possível manda um alô aí, tá bom? Pra nós da festa, convida-se o povo a participar, valeu, carinhosamente agradecido. O IP Florida aí nesse dia, então. Onde é que tem festa? Deixa eu pegar aqui, o nosso amigo Avelino mandou pra gente aí, ó. Festa Nossa Senhora de Montserrat, né? Vai ser dia 6 de setembro aí, a festa, tá, isso mesmo, né? Ali na Capela Montserrat, né? Uma grande festa aí, dia 6 de setembro, então. Às 9h30 tem aí procissão, 10 horas tem missa festiva. Teremos aí também, então, no decorrer do dia aí, né? Almoço, enfim, né? No dia da festa de Montserrat, então, no dia 10 de setembro, é isso mesmo, meu amigo, se tiver errado, me corrija aí, né? Tem almoço lá, mostra aqui, ó, dia 6 tem as 9h30 procissão e às 10 horas tem missa festiva, né? 50 anos aí, comunidade Montserrat, teremos aí, tem os tridos, né, na quinta-feira. Dia 3, dia 4 e dia 8 de setembro tem os tridos aí, né, gente? Então, já coloca na agenda aí, né, a festa lá no Monte Serrai, tá bom? Ali na Vila Verde, né? Agora são 6h51, a gente vai seguindo aí com o nosso programa, abraçando os amigos que estão na sintonia, vou trazer na sequência aqui a previsão do tempo, lendo puxados, que o povo quer saber do tempo...
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0: Leandro Puxaus, que chegou ao final de semana, Leandro Puxaus, sexta-feira, o povo já se encontra sexta-feira como já início do final de semana, aí como é que fica o tempo, bom dia.
2: Bom dia para todos os ouvintes. Semana chega ao seu final com um tempo instável, pessoal. Ao longo dessa sexta-feira, todos nós do meio oeste ainda temos predomínio da nebulosidade, ainda temos momentos onde a chuva vai acabar aparecendo e chamando atenção, pessoal, porque a possibilidade de momentos da chuva ficar mais forte, vir com alguns temporais, é um ingrediente dessa sexta-feira. Isso pega por algumas áreas aqui do meio oeste, mas eu preciso alertar para essa possibilidade, mesmo que não pegue em todas as cidades, ok? Temperaturas em torno aí dos 19 graus, máxima da tarde, não muito mais do que isso. Para o nosso fim de semana, a gente tem a temperatura subindo, já chegar a casa de uns 22, 24 graus no sábado e uns 24 para 26 graus no domingo.

0: domingo. Então tem aberturas de sol previstas sábado e domingo. No sábado, ainda em alguns momentos aparecer uma nuvem associada à pancada de chuva, continua fazendo parte da previsão, inclusive com alguma trovoada, com algum raio, tá? Então atenção em relação a isso. Não é o sábado inteiro, muito pelo contrário, né? Porque intercala com as aberturas, mas ainda tem esse porém, tá certo? E no domingo aí é só mais variação de nuvens, presença do sol, tempo seco e aí a temperatura, que eu te falei, sobe um pouquinho mais. Abraço, até a próxima. Informações do tempo da Puchowski Meteorologia.
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0: 4 minutos faltando aí para as 7 horas. Daqui um pouquinho teremos aí a oração da manhã. Falando para você que gosta de um bom chimarrão, né, companheiro? 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Vamos seguindo com o nosso programa. 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
1: Bom dia, queridos filhos e filhas. Não sei de onde você veio, nem sei o que você vai fazer do seu dia. Eu só sei que agora nós vamos rezar juntos. E depois, pode ter certeza, o fardo ficará mais leve. Pode ter certeza, você vai ter mais força para levar a tua cruz pela família, com a família, na família. Em nome do Pai, do Filho e do Espírito Santo. Amém. Senhor, amado Jesus, os profetas vos anunciaram como príncipe da paz. Os anjos anunciaram paz aos homens por ocasião do vosso nascimento. Morreste na cruz para consolidar a paz entre Deus e os homens. No dia da ressurreição dissestes: a paz esteja convosco. E por isso, ó príncipe da paz, no início deste dia, nesta manhã, venho pedir: abençoai e santificai a minha família. Peço, Senhor, a graça de que minha família possa ser, de fato, formadora de valores humanos e cristãos. Que todos nós tenhamos atitudes humanas de respeito, dignidade, de valorização do próximo, de promoção humana. Abra nossos olhos às necessidades do próximo. Senhor, pedimos a graça de que nossa família seja verdadeiramente uma família cristã, autenticamente cristã. Exemplo para aqueles que vivem perto de nós. Senhor Deus, afugentai todo o mal. Livrai-nos do perigo de nos perder. E se em algum momento nossos olhares se distanciarem, Senhor, tome-nos pelas mãos e conduze-nos ao lar. Senhor Deus, abençoai a minha família e abençoai a todas as famílias. Afastai para longe das famílias brigas, desavenças, as drogas, o desemprego.

apego, a enfermidade, a mentira, a traição. Que a família seja, Senhor, um lugar de diálogo e de amor, de carinho e de afeto. Senhor, abençoai e

0: arrependido e não nos deixeis cair em tentação, mas livrai-nos do mal. Amém. Senhor, fazei da minha família formadora de valores humanos e cristãos. Um bom dia a todos. Amém.
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2: A Três Marias Agronegócios, Dorival Carlos Borga e família, deseja a você um dia abençoado, sob a proteção do Deus Todo-Poderoso, nosso Pai e Salvador. Que a graça divina esteja presente em cada momento do seu dia, trazendo força para os desafios, paz para o coração e luz para os seus caminhos. Que Nossa Senhora, Mãe de Jesus, cubra você e sua família com seu manto de amor e interceda por suas necessidades. Que Deus o abençoe. Amém.
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Seguimos com o nosso programa 7:12, 7 horas e 12 minutos. O que aconteceu com o Botafogo ontem, rapaz do céu, né? Barbaridade. Botafogão aí do meu amigo Tiberão, né, Tiberão? Tiberão do Botafogo aí, né? Barbaridade, levou 6-1 ontem aí, que jogou contra quem aí da Sul-Americana? Cienciano, esse é o nome do time? Nunca tinha visto falar nesse time aí, né? Então o Cienciano bolhou 6 no Botafogo ontem, rapaz, 6-1 aí na Sul-Americana. Barbaridade, vai ficar difícil, pô, Botafogo virar esse jogo aí, né? 6-1, rapaz, que deu um, né, fora o baile aí, né? Barbaridade. Ficou complicadíssima a situação do Botafogo lá na Sul-Americana. Vai ter que ter um milagre para conseguir virar, colocar um 7 aí no time, senão não vai, né? O Corinthians segurou aí a equipe argentina do Di Maria aí, né? Empatou com o Rosário e aposta agora na torcida, né? Pela Copa Libertadores da América. Então, aí o Corinthians ontem jogou pela Libertadores da América na Argentina. Segurou o time do Di Maria aí, né? E no 0-0, tá bom, o resultado fora de casa 0-0 aí. Tá louco de especial lá na Argentina. Contra os argentinos não é fácil pra jogar, meu amigo, né? Isso, mas segurou o empate 1-1. Agora tem que fazer o dever de casa aí, né? E a gente vai seguindo aí com o nosso programa. Agora são 7 horas e 13 minutos. 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

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Seguimos com o nosso programa. Bom dia para você que está aí ligado com a gente, curtindo aqui a nossa Rádio Videira, falando da Oral Unique. 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Vamos seguir com o nosso programa. Vamos trazer moda na sequência. Aqui é Cantonico Tinoco cantando.

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Seguimos com o nosso programa 724, Deolório Sambaio. 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Nós trazendo mais música aqui no Alvorada Sertaneja, tem Escolta de Vagalumes, Cante Jade Gerdson.

7h30, bom dia pra você. Almoço festivo em honra a São Roque, na comunidade de Santa Catarina, linha Gramado, Rio das Antas. Dia 16 de agosto, com a seguinte programação: 10 horas tem missa, 12 horas almoço no pavilhão da linha Gramados. Cardápio: costelão, porco à pizza, galeto, macarrão, pão, maionese, arroz e pão e saladas diversas. Valor do cartão: adulto R$ 80,00, criança de 8 a 12 anos, pagam meia entrada. 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Mais informações: 99841-2872 com Janiele. Apoio Sicoobi, GT Automóveis, Posto 2 Trevo, APM Bebidas, Benevita, gestora de benefícios, e desde já a comunidade agradece a presença de todos. Alô, povo lá de Gramado, Rio das Antas. Aí também sempre ligado com a gente aí, né?

0: 7h32.
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6: Seguimos com o nosso programa, 7 horas e 36 minutos. 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E pessoal, lembrando que vamos ter aí domingo, né? Domingo vamos estar ao vivo lá na festa São Roque em Videira, transmitindo a festa. É importante que você já reserve, gente. Reserve aí o seu lugar e fala com o pessoal da diretoria lá, já reserve o lugar aí pra domingo chegar lá ou já adquira o seu combo aí, né? Porque a procura pra reserva tá bastante na festa lá. Então, acredito aí que domingo vai ser o tempo, segundo o Puchowski, teremos aí tempo, algumas nuvens, abertura de sol. Aí acredito que teremos aí uma grandiosa festa em São Roque também de Videira, né? Já reserva o seu lugar aí, fala com o pessoal, reserva o seu combo também, se precisar aí, né? Se achar mais interessante aí o combo, reserva o combo. Se quiser pegar um churrasquinho na hora também, sem problema. Mas já fala com o pessoal lá e reserva o lugar aí pra chegar no dia. Já tá tudo reservadinho, senta lá tranquilo, comer aquele churrasco aí, bom também. 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

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Olha a música na sequência agora, 7h39. O nome dele é Marciano, cantando Bom Dia.

7 horas e 42 minutos. Seguimos aí com o nosso programa. 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Também falando para vocês, 7 horas com 43 minutos, tem um convite aqui, ó. Festa em honra a São Roque, na capela de São Roque de Pinheiro Preto, dia 15, 16 de agosto, com a seguinte programação. Dia 15 tem venda de bolos e cucas, reserva de churrasco, 18h30 tradicional gata, dia 16, 10 horas tem futebol aí, né? Restaurante.

Debaixão versus Benfica de Lacerdópolis, 10h30 Santa Missa, presidida pelo Bispo Dom Cleucir, às 12 horas tem venda de churrasco de gado, porco e galinhas assada e completo serviço de bar e cozinha, 13 horas tem aí o cavalinho, às 14h30 matinê com grupo A3, reservas 99181-6285 com Eduardo e o 99186-0126 com Edgar. 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Vamos mandar um alô no geral pro povo aí, que tem muita gente aqui, ó. Então deixa eu mandar um alô no geral aqui, quem é que pediu música. O Juarez Tedesco tá ligado com a gente, obrigado pela participação, mandando música pra todo o povo aí. A Tali lá de Santa Lúcia, mandando música pra todo o pessoal aí, obrigado pela participação também. Quem mais aqui? A Silmara e o Paulinho estão ligados com a gente, curtindo a programação lá no Tamanduá, obrigado pela companhia. A Maria Rosa ligado com a gente, nosso amigo Juliano chegando dali, daí vamos descansar agora, né, companheiro? Grande abraço também, do Cibrazen lá, o Hilário de Pomé também mandando música pra todo o povo aí, valeu, obrigado a todos pela participação. 7h44 a gente vai seguindo aí com o nosso programa. Bom dia, bom dia, bom dia, isso aí, né, como é que é o negócio? Isso, eita, um geralzão aí, né? Daqui a pouquinho tem aí o Café com Notícias, já as primeiras informações aqui na videira e a gente vai seguindo, né, com o nosso programa. Vou trazer aí a música do Cílio de Rio Grande aí, meu amigo. A moda é isso, pode ser o Tacho Velho aí, né? Isso, Filho do Rio Grande na sequência cantando aqui no Alvorada Sertaneja. Bom dia.

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3: 7h54, chegando ao final de mais um programa, oferecimento aqui da Erva Mate Mazuti, o supermercado Itália Água Azul para o Caramais, Hora Única e Cooperview, Itália Modas, Eder Castelo, Terraplanagem, Artefato e Cimento, Fábrica Tela Cidade Alta e também das lojas Bom Preço. Eu volto à tarde aí com o nosso o Entardecer no Sertão, sorteio aí de prêmio, música, participação do ouvinte. Um grande abraço, até mais, tchau, tchau.

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8: Olá, bom dia, 8 horas e 2 minutos, manhã de sexta-feira, hoje dia 14 de agosto, tempo encoberto, choveu bastante ontem no início da noite, uma pancada muito forte de chuva, as previsões aí indicam instabilidade também para o fim de semana, daqui a pouquinho tem a previsão do tempo. 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Destaque de hoje, bom dia Ernesto Júnior.
9: Bom dia João, bom dia quem está com a gente aqui no Café com Notícias. O principal destaque dessa sexta-feira é a consulta pública sobre a atuação dos agentes de trânsito que termina hoje aqui em Videira.
8: Uma outra informação é o início do velório do empresário viderense que infelizmente ontem acabou falecendo vítima de um infarto. Janir Inocêncio Serighelli, 8 horas da manhã começa o velório na Igreja Matriz aqui de Videira. E vai ter cremação no fim da tarde, né?
9: Isso mesmo, seguindo aí até as 16 horas com missa aí de corpo presente no fim da tarde e posteriormente a cremação.
8: É uma perda bastante grande, lamentável. Janir Serighelli é uma pessoa que eu conheço há muitos anos, né? Uma pessoa batalhadora, um empresário de sucesso, uma pessoa esforçadíssima na paróquia de Videira, sempre atuante, né?
9: Envolvido,
8: tempo,
9: né?
8: Ali envolvido, trabalhando, fazendo com que as coisas realmente acontecesse. E tá aí então, infelizmente, né? Ninguém sabe o horário, ninguém sabe quando vai, né? Mas infelizmente fica aqui a nossa solidariedade a toda a família do Janir e também a comunidade católica de Videira, né? O qual ele prezava muito.

e a todos os amigos e aos familiares e parentes, então, de Janir Serighelli. Como já frisamos aqui, o velório começa às 8 horas da manhã na Igreja Matriz, aqui de Videira. Uma certa homenagem a ele, né, pelo que ele representou e o que ele ainda representa aqui

0: Aos que chega agora para nos contar como fica a previsão aí para esta sexta-feira e o fim de semana que está chegando. Bom dia, Leandro.
1: Bom dia para todos os ouvintes. Semana chega ao seu final com um tempo instável, pessoal. Ao longo dessa sexta-feira, todos nós do meio oeste ainda temos predomínio da nebulosidade, ainda temos momentos onde a chuva vai acabar aparecendo e chamando atenção, pessoal, porque a possibilidade de momentos da chuva ficar mais forte, vir com alguns temporais, é um ingrediente dessa sexta-feira. Isso pega por algumas áreas aqui do meio oeste, mas eu preciso alertar para essa possibilidade, mesmo que não pegue em todas as cidades, ok? Temperaturas em torno aí dos 19 graus, máxima da tarde, não muito mais do que isso. Para o nosso fim de semana, a gente tem a temperatura subindo, já chega a casa de uns 22, 24 graus no sábado e uns 24 para 26 graus no domingo. Então tem aberturas de sol previstas sábado e domingo. No sábado, ainda em alguns momentos aparecer uma nuvem associada à pancada de chuva, continua fazendo parte da previsão, inclusive com alguma trovoada, com algum raio, tá? Então, atenção em relação a isso. Não é o sábado inteiro, muito pelo contrário, né? Porque intercala com as aberturas, mas ainda tem esse porém, tá certo? E no domingo aí é só mais variação de nuvens, presença do sol, tempo seco e aí a temperatura, que eu te falei, sobe um pouquinho mais. Abraço, até a próxima. Informações do tempo da Puchalski Meteorologia.
0: 8 horas e 5 minutos, dor na coluna. 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Vamos falar de jogos, Copa Sul-Americana, jogos realizados ontem à noite. Teve Libertadores também, né?
2: Aí a gente teve, né, João, essa movimentação. Na Sul-Americana a gente teve aí a presença de jogos com times brasileiros na noite de ontem. O Vasco da Gama ficou no 0-0 com o Olímpia. O Santos aí fez um placar de 2-1 com o Macará. Agora, o que chamou a atenção mesmo foi o placar de 6-1 que o Cienciano fez em cima do Botafogo. Aí um jogo que chamou muito a atenção aí na noite de ontem, um 6-1 em cima então do Botafogo feito pelo Cienciano. A gente tem aí o retorno do Brasileirão a partir de amanhã, neste fim de semana. A gente tem aí duas movimentações importantes falando do Brasileirão só, João, é porque aí a gente tem Fluminense enfrentando amanhã aí à noite o Palmeiras, né, atual líder do campeonato. Fluminense que aí perdeu o técnico argentino Luiz Zubeldía foi aí demitido e o Fluminense então será comandado por Marcão, aí auxiliar permanente do time, enfrentará o Fluminense. No domingo a gente tem aí Mirassol enfrentando o Flamengo, aí, né, disputa ali que deve chamar atenção na movimentação aí no topo da tabela aqui do Brasileirão neste fim de semana. E é claro, né, o destaque foi mesmo aí nessa meio de semana a questão envolvendo a Sul-Americana.
0: Pois é, são 8 horas e 7 minutos, voltando a falar aqui a respeito da morte do empresário Janir Serighelli, aos 62 anos de idade. O empresário acabou falecendo ontem por volta do meio-dia, quando estava em uma academia aqui da cidade. Equipes do SAMU foram acionadas para atender a ocorrência, mas o empresário, infelizmente, não resistiu. A situação começou a repercutir aí nas redes sociais por volta do meio-dia com imagens de veículos do SAMU. O falecimento foi posteriormente confirmado pela funerária São Judas Tadeu. E como já frisamos aqui, o velório começa às 8 horas da manhã na Igreja Matriz, com cremação no fim da tarde. Janir Serighelli era conhecido em Videira pela atuação em trabalhos sociais ligados à Paróquia Imaculada Conceição, em conjunto com as comunidades do município. Também é atuante na empresa da família, a Autovidros Lombada. Também foi funcionário público por muitos anos, trabalhando na Caixa Econômica Federal. E agora, infelizmente, aí teve essa perda ontem, acabou então falecendo. A paróquia Imaculada Conceição encaminhou uma nota, publicou uma nota dizendo o seguinte, abre aspas: é com o coração pesaroso que a paróquia Imaculada Conceição vive o falecimento de Janir Serighelli, homem dedicado, paroquiano e coordenador da comissão administrativa da Igreja Matriz. Diz a nota, homem de fé e de trabalho, o senhor Janir dedicou parte de sua vida ao serviço da comunidade católica de Videira. Junto da comissão administrativa, colaborou na restauração da Igreja Imaculada Conceição, empenhando-se com generosidade e competência para que o templo, casa de todos os fiéis, permaneça.

0: Permanecesse digno e acolhedor para todas as gerações presentes e futuras. Diz a nota ainda que a comunidade católica está com o coração dolorido, mas também com a certeza de que a vida de Janir deixou um rastro de valores de fé que continuará a inspirar quantos ele conviveram e também serviram à Igreja Católica de Videira.
1: Uma nota aí enviada inclusive pelo padre Fernando Paroco aqui do município, aí é a nossa redação, e que traz essa consternação, né, por parte da Igreja Matriz aqui de Videira e de toda a comunidade aí videirense, que se, né, consterna em relação a essa perda aí muito importante.
0: 8:10, nós vamos a um breve intervalo. Em instante vamos voltar para falar sobre a consulta pública, sobre a atuação dos agentes do Ortrave aqui de Videira. A pesquisa termina hoje, sabe?
1: Termina hoje, né? Uma consulta pública importante que termina hoje, a gente vai trazer depois do intervalo.
0: 8:10.
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0: 8:13, estamos de volta com o Café com Notícias. Na manhã de sexta-feira, 17 graus a temperatura, tempo encoberto. A Prefeitura de Videira está orientando empresas prestadoras de serviços optantes pelo Simples Nacional sobre uma nova regra para a emissão da nota fiscal, hein? Fique atento, é a nota fiscal de serviço eletrônica. O Comitê Gestor do Simples Nacional publicou uma resolução que alterou o prazo para a adoção obrigatória do emissor nacional. A partir de 1º de novembro, as empresas deverão emitir a nota fiscal diretamente pelo ambiente nacional ou por meio de uma API integrada aos sistemas utilizados pelo negócio. Inicialmente, a mudança entraria em vigor em 1º de setembro, mas o prazo foi prorrogado. Segundo o Comitê Gestor, a alteração permite que municípios e contribuintes tenham mais tempo para realizar as adequações operacionais e tecnológicas necessárias. A Prefeitura orienta os

0: prestadores de serviços a se prepararem com antecedência para a mudança e evitarem assim dificuldades na emissão das notas fiscais.
1: E para quem está nos acompanhando, termina hoje às 19 horas o prazo para os moradores participarem da consulta pública sobre a atuação dos agentes de trânsito aqui em Videira. A iniciativa foi disponibilizada pela Câmara de Vereadores a pedido dos parlamentares e está aberta à participação da população desde o dia 15 de julho. O formulário apresenta aos moradores a seguinte pergunta: na sua opinião, os agentes de trânsito de Videira devem atuar apenas orientando e educando a população sem aplicar multas? A consulta busca conhecer a opinião da comunidade sobre a forma de atuação dos agentes de trânsito do município. A Câmara de Vereadores esclareceu que a consulta pública tem caráter exclusivamente consultivo. Isso significa que a manifestação dos moradores não representa uma decisão ou também uma votação com efeito direto sobre aí a atuação dos agentes na cidade.
0: Importante então a participação da comunidade nessa, né? Esse tipo de consulta busca justamente saber a opinião, né? O que pensa o cidadão videirense, o usuário das vias públicas do dia a dia sobre essa questão, se os agentes de trânsito têm essa autonomia ou se deve ficar exclusivamente com a polícia então, né? Então tá aí, participe você também dessa consulta pública, uma iniciativa aí da Câmara de Vereadores. 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E ontem no programa Videira Notícias, ontem à tarde, o presidente da comissão, organizadora da Expo Videira, Clemir Schmidt, que é secretário de comunicação aqui do município, esteve participando falando sobre os preparativos para a Expo Videira. Nós estamos aí nos aproximando, né, da realização deste grande evento.
1: Menos de um mês, né?
0: Exatamente. Então, aí todos os preparativos estão sendo ultimados para que a festa possa acontecer. E é claro, tem toda essa questão do fator clima, porque ninguém sabe como é que vai estar o tempo também durante a realização do evento, até porque as previsões meteorológicas apontam para um El Niño muito forte, né? Agora a partir do mês de setembro, a partir do início da primavera até o final do ano. E é claro que toda a preparação exige um cuidado ainda maior, né, por parte da comissão, que precisa estar atento a diversos tipos de modelos aí, porque na verdade depende muito de como vai se comportar aí o clima, o tempo, a temperatura, enfim. Mas o certo é que os trabalhos já estão sendo feitos, a parte inicial ali, onde é uma parte nova, né, que está sendo preparada para poder comportar mais pessoas, para poder organizar o trânsito, né, as pessoas que vão de carro ou os ônibus que vão se dirigir até a CBRF, né? Então, tudo isso está sendo feito, né?
1: E segundo o Clemir Schmidt, aí os trabalhos, segundo ele, estão em ritmo avançado, inclusive com um pouco de adiantamento. Quem passa aqui pela lateral do CBRF já observa o terreno ao lado ganhando forma. Ali teremos então a entrada oficial aí da Expo Videira de 2026, um aumento do público também. E um ponto importante só para a gente complementar nesse assunto, João, é de que aí teremos contagem oficial do público presente da Expo. Estarão sendo instaladas câmeras de reconhecimento facial na entrada aqui ao lado da CBRF, onde então teremos então oficialmente a contagem do público que estará aí adentrando aos 4 dias da Expo Videira na CBRF, até para que tenha-se o controle de segurança e, é claro, também as estimativas mais aí específicas, né, do público que passará nesses 4 dias de Expo.
0: 8:18 e a Câmara dos Deputados aprovou na última quarta-feira um projeto que aumenta punições para motoristas que utilizarem veículos para abandonar animais. A proposta prevê suspensão da Carteira Nacional de Habilitação por 18 meses quando o abandono envolver cães e gatos. O motorista também poderá ser multado e, caso o animal sofra lesões, seja ele atropelado ou morra, a multa será dobrada. O projeto ainda prevê punições para quem utilizar embarcações e motos aquáticas para abandonar animais. Nesses casos, o certificado de habilitação poderá ser suspenso por 12 meses. O texto também estabelece punições para quem reincidir na infração dentro de 24 meses. A proposta agora será analisada pelo Senado Federal e, portanto, as novas regras ainda não estão em vigor. Agora, é uma importante lei que está sendo aí estudada e poderá ser criada, então, para punir aquelas pessoas que têm esse mau hábito de adquirir um animalzinho, né, seja ele de que forma for, ou por doação, ou adquire um pequeno

0: animal e depois, quando o animal cresce ou não tem mais como cuidar direito, acaba abandonando, leva numa estrada do interior. Eu conheço muitas propriedades agrícolas aí onde o pessoal estão lá com,
1: infelizmente, uma situação...
0: uma dezena de animais, principalmente cachorros, né? Uma dezena de animais lá que acabaram adotando lá na propriedade, porque o pessoal vai aí para as estradas do interior e acabam abandonando os animais, né? Como que se não tivessem responsabilidade nenhuma. E a lei tem que ser forte mesmo, tem que penalizar quem comete esse tipo de ato, esse tipo de crime, porque isso aí, logicamente, é um crime e que tem que ser realmente punido com a força da lei. Vamos a um breve intervalo, 8 horas e 20 minutos. Já estaremos de volta aqui no Café com Notícias com outras informações.
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10: 8 horas e 23 minutos, estamos de volta com o Café com Notícias. 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
11: Isso mesmo.
10: Um momento importante.
11: 30 anos, 3 décadas aí de credenciamento como universidade, um momento importante, né, João, que está sendo celebrado nesse dia 14.
10: É a UNOESC, que é uma fusão aí de diversas universidades que funcionavam pela região, em São Miguel do Oeste, em Chapecó, em Xanxerê, em Joaçaba e Videira. Aqui em Videira nós tínhamos a FEMARB, que era a Fundação Educacional do Alto Vale do Rio do Peixe, e que acabou então na nos

0: de 1992, se transformando aí na UNOES, quando deu início então à universidade, quando ela veio para Videira, com essa união de todas as universidades aqui do Oeste e do Meio Oeste de Santa Catarina, gerando então esta grande universidade que é a UNOES, que tem formado aí milhares de profissionais para as diversas áreas da economia local e também regional. E uma galeria também, né, foi constituída lá, apontando desde o início lá, quando tivemos a primeira eleição para a fundação, onde o empresário Flávio Brandalias foi o primeiro
1: presidente
0: da FUNOESC, e depois os diversos dirigentes que passaram pela instituição, reitores, pró-reitores e demais dirigentes, está lá para as pessoas conhecerem um pouco mais a respeito da Universidade do Oeste de Santa Catarina, o campus de Videira.
1: Vamos continuar falando um pouco de educação, mas agora também aliado ao esporte. O Instituto Federal Catarinense, o IFC aqui de Videira, recebeu o troféu de campeão geral da categoria Infanto da Olimpíada Estudantil de Videira, o LIVIDE. A premiação foi entregue pela Prefeitura por meio da Fundação Municipal de Esportes. A solenidade aconteceu no auditório da instituição. O evento contou aí com presença de secretários e também representantes do poder público. Também participaram aí representantes da própria instituição aí de ensino. Além do troféu de campeão geral, o IFC recebeu as premiações referentes às modalidades em que conquistou classificação. O LIVIDE, a gente lembra, reuniu cerca de 3 mil atletas aqui em Videira.
0: E falando em esportes ainda, a Videira participará aí do Parajás, que também nesse final de semana.
1: Desse fim de semana,
0: agora, né? Com diversas modalidades, em Chapecó, né?
1: Isso mesmo, quase 60 atletas aí estarão presentes, para-atletas, surdo-atletas estarão representando Videira. Embarcam hoje já em caminho a Chapecó, movimentação já começa a partir deste fim de semana, aí em busca, inclusive, de modalidades novas, premiação, possibilidade de premiação em modalidades novas. Esse ano, Videira estará sendo representada também no xadrez aí no Parajás.
0: 8 horas e 26 minutos.
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0: Temporais, eles elevam o risco de acidente com a rede elétrica pelo estado, e a Celesc está emitindo orientações para a população sobre cuidados com raios, com alagamentos, fios de energia durante mau tempo, aquele fio que acaba sendo atingido por uma árvore e acaba se rompendo, continua ele eletrificado, então os riscos são bastante grandes. Nós estamos vivendo em uma época de chuvas intensas e temporais e todo cuidado é pouco. Nós vamos ouvir agora mais detalhes sobre essas orientações.
3: Com a previsão de temporais e chuvas intensas em Santa Catarina, segundo a Defesa Civil, a Celesc reforça as orientações de segurança para evitar acidentes durante períodos de instabilidade. O engenheiro de segurança do trabalho das centrais elétricas de Santa Catarina, Elton Júlio Perraro, destaca os principais cuidados que a população deve adotar.
4: Evite ficar próximo de postes e árvores durante temporais. Nesses locais é maior a ocorrência de descargas atmosféricas. Evite tomar banho de chuveiro elétrico quando houver raios.
3: A companhia também orienta que a população evite áreas alagadas e mantenha a distância de cabos elétricos caídos.
4: Não atravesse áreas alagadas que possam ter fios elétricos caídos. Também não se aproxime de fios elétricos caídos nas ruas. Após inundações, chame um profissional para revisar as instalações elétricas. Mesmo sem energia elétrica, por segurança, é muito importante que você considere a rede energizada e mantenha uma distância segura dos fios de energia.
3: Ainda conforme a orientação da Celesc, em caso de cabos rompidos, postes danificados ou outras situações na rede elétrica, a população deve acionar imediatamente os canais oficiais da companhia. O principal telefone para emergências é o 0800-048-0196. Repetindo, 0800-048-0196. De Florianópolis, da Rede de Notícias AKERT, Carol Denardi.
0: E com as chuvas também que vêm sendo registradas, é bastante importante o cuidado no trânsito. Ontem à tarde nós tivemos aí 2 acidentes aqui na cidade, um ali no trevo do SESI e outro aqui no trevo de Santa Gema, né, na hora daquela chuva forte ontem à tarde. Então é importante que motoristas e motociclistas redobrem os cuidados, principalmente em dias de chuva, né, onde a visibilidade é bastante reduzida, para evitar acidentes no trânsito. Até porque em dias de chuva também o movimento é maior. Muita gente que
1: Principalmente o horário de pico.
0: Muita gente deixa o carro na garagem durante alguns dias da semana, quando tem tempo bom, mas quando

0: chove, o carro é importante para poder se deslocar para o seu trabalho, enfim, para as suas atividades, e aí o movimento aumenta e também a possibilidade de acidentes também redobra. Então é importante sempre esses cuidados. 8h29.
1: E antes de a gente concluir essa edição, o Hospital Salvatoriano Divino Salvador promove nos dias 17 e 18 um encontro dedicado ao aleitamento materno, lembrando que estamos no Agosto Dourado. A programação é voltada a gestantes, mães, familiares, acompanhantes, profissionais de saúde, acadêmicos interessados em ampliar os conhecimentos sobre amamentação. O encontro será realizado na sala de eventos do HSDS, com duas opções de horário em cada dia, das 14 às 15 horas ou das 20 até às 21 horas. A proposta é criar um espaço para compartilhar informações, esclarecer dúvidas e promover a troca de experiência entre os participantes. A iniciativa também busca oferecer orientação às gestantes, mães, além de envolver familiares e acompanhantes nesse processo. Lembrando aí o HSDS completa 70 anos na próxima semana.
0: E o Brasil está abrindo processo de reciprocidade contra o tarifaço dos Estados Unidos. O presidente Lula disse que vai levar a soberania até o fim das eleições. Relação Lula e Trump tem novo capítulo negativo nesse vai e vem. E auxiliares do presidente Lula entendem que medida não pode ter efeito reverso. É claro que muitas discussões vão acontecer e certamente vão se buscar um caminho para que essa situação possa então ser resolvida. 8h30. Ficamos por aqui, Ernesto Júnior. Obrigado. Bom fim de semana. Estaremos segunda-feira de volta.
1: Segunda-feira de volta com mais informações no início de dia e também no início da próxima semana.
0: Tem entrevista no RBV hoje ao meio-dia. Assunto de hoje.
1: Assunto de hoje é o Augusto Lilás, violência contra a mulher. Receberemos aí Claudiana Cruz da Silva, psicóloga da DPCAM aqui de Videira.
0: E na próxima segunda-feira aqui no Café com Notícias vai estar conosco aqui o presidente da Câmara de Vereadores, Rogério Pezzini, batendo papo sobre os trabalhos do Legislativo. 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Muito bem, por aqui então a gente vai ficando com o Café com Notícias, edição desta sexta-feira, agradecendo aos nossos patrocinadores, o Mercado de Tecidos Leão, a Clínica Doutor Hernia, Casa Grande Revestimentos e PVC, Via Atacadista e Concretos Farroupilha. Outras informações no show da manhã com Vilmar Santos e ao meio-dia no RBV Notícias, quando estaremos de volta. Um abraço para você, abraço Ernesto Júnior, segunda-feira 8 da manhã, o Café com Notícias está de volta no seu rádio e também através das redes sociais.
1: Até lá.
0: Uma ótima sexta-feira.

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8:37, 8:37, bom dia pra você. Estamos chegando aí para mais um Show da Manhã, sexta-feira, 14 de agosto de 2026. Menos 226, mais 139 dias, temperatura marcando 17 graus, manhã de tempo instável de sexta-feira. Hoje é dia do cardiologista, hoje é dia do protesto e hoje é dia da unidade humana. 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Ficou com as notícias e agora tem o show começando, às 9, a participação do ouvinte no WhatsApp Rádio Videira. Vamos começar com o Balançou, Sacudiu, Rio Negro e Sonimões.

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1: A hora certa, 8h45.
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1: Horas e 49 minutos, nota de falecimento funerária São Judas Tadeu e familiares de Arlindo Reck, residente em Salto Veloso, comunicam com profundo pesar o seu falecimento. Ocorrido ontem às 15 horas e 35 minutos, aos 77 anos de idade. Seu corpo está sendo velado no Salão Paroquial de Salto Veloso. A despedida será hoje às 16 horas e logo após seguirá para o crematório São Judas Tadeu. Comunicamos com profundo pesar o falecimento de Arlindo Reck. Aos familiares e amigos, as nossas sentidas condolências.
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1: 8 horas e 50 minutos, bom dia pra você, seu show da manhã da sexta-feira. Daqui um pouquinho a participação do 20 Henrique Reneiro, show não pode.

Muito bem, gente. 9:04 aqui no Show da Manhã da Rádio Videira. Nós temos a grata satisfação de receber aqui a turma do São Roque. Tá aqui com a gente a Elise e o Claudir para falarmos da programação de mais uma grande festa da comunidade, festa do Padroeiro São Roque, neste final de semana. De cumprimentar os nossos entrevistados, nossos amigos. O Elis, tudo certo? Elis, eu dei para você o microfone mais potente da

0: Tá com você e ele trabalha, né? Não, né?
1: E o Claudir também. O Claudir, a voz. Tudo certo, Claudir?
0: Esse é, sim.
2: Tudo jóia.
0: O radialista.
1: Tudo sobre controle. É o radialista de São Roque, Claudir?
0: É, não, é o nosso, sim.
1: Sério?
0: Com certeza.
1: Ô, Claudir, passa pro lado de cá, Claudir. gente, verdade. Vamos começar de forma extrovertida nesse dia molhado, né, Elis? Mas o final de semana vai dar legal, vai dar boa, vai dar bom, né? E a Elis tá aqui pra falar com a gente da programação da festa, que já começa no sábado, verdade?
0: Tá,
1: geralmente começa no sábado, né?
0: Sim. Bom dia a todos os radiovintes, né? Que fazem parte da nossa rádio aqui, que é o costume da região, mas a gente fez, assim, uma programação, né, Claudir, pra gente fazer uma fala rápida sobre a programação festiva. Assim, começa no sábado, e eu vou deixar essa parte festiva pro Claudir, né? Então, eu vou trabalhar mesmo com a parte religiosa, que pra nossa, tem assim uma referência há muitos anos, não é de concorrer com a festiva, mas de acompanhar o mesmo ritmo. Então, para este ano, por ser dia 16 de agosto, que é para a nossa região, é um costume muito grandioso festejar o Dia do Santo. Então, dia 16 é dia do padroeiro. Então, a gente vai começar a nossa programação com uma cavalgada. Então, já fazendo um convite para quem, né, aqueles que já estão com as, né, os estribos preparados para cavalgar, então, que se preparem. Então, assim, a cavalgada vai acontecer da seguinte forma. São os convidados cavaleiros do Bocorrapado, que virão da região da comunidade de Lourdes. Toda essa região ali tem pessoal de Santo Antônio, Cambuim, Bocorrapado, né, claro. Então, eles virão até a propriedade do seu Júlio e ali vai ter um encontro de quem, aqueles que não fazem parte da cavalgada, que são do grupo, vão, podem estarem ali na propriedade do seu Júlio.
1: É o número X de convidados para a cavalgada, Elis?
0: A gente não fez assim uma inscrição para abrir para muitos cavaleiros, senão a gente vai ter mais, daqui um pouco mais cavalo que gente, né? Daí não é o nosso local não comporta isto. Né? Mas, assim, claro que você tem alguns adeptos que sempre gostam de participar e que tem cavalo, né? Então, ali, a partir da cavalgada que se integra ali no seu Júlio, a partir desse momento, vem até a comunidade de São Roque, o horário é às 9h30, a chegada, né? O nosso previsto início.
1: E depois já tem a missa daí, né?
0: Isso. Então, a missa com a chegada dos devotos, a gente vai fazer uma pequena procissão que vai receber esses cavaleiros. Junto a esse momento especial, temos uma nova imagem do santo padroeiro São Roque, que vai ser entronizada, abençoada pelo padre, pelos padres, padre Fernando e o padre Álvaro, dois padres, e teremos então o local que vai ser colocado esse santo, que é o oratório. Esse é o momento também.
1: É uma nova imagem, eles?
0: Exatamente, que vai ficar no lado externo, no memorial que a gente deu início ano passado. Então, este ano a gente está compondo mais um elemento para esse memorial.
1: Legal, gente, olha, é toda uma questão bem importante. Você falou na parte religiosa, ela não é menos importante que toda a parte festiva, né? É ela que, na verdade, movimenta tudo neles. Ô Claudir, você joga futebol, Claudir?
2: Já
1: jogou, pelo menos?
2: Já passamos.
1: Claudir, jogava bem, Claudir, não?
2: Vixe, quebra a canela daquele jeito.
1: Mas porque eu entro nesse assunto, porque nós teremos no sábado aí, começando já, então, o futebol com equipes convidadas, como é que
2: exatamente
1: vai ser?
2: Exatamente, então, aí, lá pelas 14h30, 15 horas, alguma coisa, e o pessoal já está se movimentando, então terá essa tarde esportiva lá, para começar a brilhantar a tarde, para animar o povão lá, para bater uma bolinha lá.
1: Vai ter quantas equipes?
2: Ai, me pegou.
1: Bastante?
2: Eu não sei, não é muitas, não é só muito. Algumas convidadas.
1: Eu já joguei futebol assim, ali, eu devia ter uns 14 anos, viu, Claudir?
2: Então é da nossa época, nós era moleque.
1: De vocês, viu? Já joguei ali, com o time ali do nosso amigo Dirce Piratuba, né? Saudoso, claro. Dando sequência lá, vai ter também já a venda de porco, né? Costumeiramente, isso, é tradicional já o porco no sábado, né?
2: Até nós temos novamente o famoso combo, né? Que é então...
1: Deu certo o combo e agora você seguiu.
2: A gente vai tentar que ele progrida, facilita para o pessoal que trabalha na comunidade e para você também que vai adquirir, né?
1: Com certeza.
2: Até amanhã, dia 15, tu adquire esse produto. Se tu for pegar item por item, tu vai pagar R$141. Né? E tu adquirindo o combo, que ele vem com um churrasco, duas saladas, um prato de maionese, uma sacolinha de pão e mais os talheres. talheres.

0: Se tu adquirir tudo isso, tu vai pagar só 130 pila. É antecipado, você pede antecipado, né? E aí, no dia só tu chega, não enfrenta a fila de esperar lá, meu assado não está pronto, ele já vai estar pronto na sacolinha e tu já está pronto para si, sentar nas mesas lá e fazer verdade. 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
0: Favorece um bocado.
1: Verdade, né? Tanto sequência, tem a gata também, que já passou tem a ser gata. Tradicional.
0: Tem a gata.
1: Para quem não sabe, gata, gente, eu vou novamente, tem muita gente que não sabe. Tem até locutor de rádio que não sabe, viu, Elis? É, gata é a carninha no final da tarde, gente.
0: Exatamente.
1: É uma
0: eu
1: delícia.
0: Mas não sabia.
1: Muita gente não sabia.
0: Então, sábado à tarde.
1: Já estão sabendo. E tem que, como é que chega lá e já se
0: chega
1: inscreve?
0: Chega lá.
1: Digo, ó, quero participar da gata.
0: É, eu acredito que é dessa forma, né? Pelo que a gente combinou lá, vai ser dessa forma. Chega lá, escolhe o biteco que você quer lá, o pedacinho do assado e beleza.
1: Legal, gente. Passando para domingo, tem 6 horas alvoradas, 9:30 chegada cavalgada, a Elis já falou, depois nós teremos a missa são dois padres, padre Álvaro vai estar visitando a região, vai estar rezando a missa, e o padre Fernando. O almoço, então, é, com a carne lá do nosso amigo Beto, né? O Beto era para estar aqui hoje, estava muito atarefado, não veio, né?
2: É isso mesmo.
1: Não veio. Vai ter lá a carne do frigorífico Brancaleone, com churrasco de gado e todas as delícias lá de serviço.
0: Exatamente. Né, e mais assim, a gente tem preparado essa de reserva de mesas também. Você tem um pessoal assim que ele está identificado lá com umas camisetas de laranja fluorescente, para aparecer bastante,
1: laranja,
0: divulgadinho.
1: Capricharam no visual, hein?
0: Então, esse pessoal, tu chega, desembarca do carro, alguém vai estar lá para te orientar. Eu quero em tal local, vamos ver, tem uma pinha lá, eles vão ter, você tem possibilidade de te colocar em tal ponto para você fazer a refeição lá junto conosco, né?
1: Legal, e daí, é todo serviço, o cavalinho vai ter também?
0: Cavalinho, meio-dia e meio, alguma coisa por aí, né? Já roda o cavalinho, né?
1: Tem o pessoal que tá no cavalinho grita lá, tem cavalinho aqui!
0: Faz um zuru.
1: Você dava certo lá, Claudir, você é meio locutor, né? Gente, brincadeira, mas aqui, ó, a festa é boa, bem organizada, né, Elis? O pessoal vai estar uniformizado, então, dessa vez, é fácil de identificar. E daí tem o leilão lá.
0: Exatamente.
1: Com o nosso locutor lá de Freiburgo, Júlio.
0: Júlio Santos, esse faz um griteiro mesmo.
1: Faz um griteiro.
0: Esse anima, né?
1: Uhum.
0: Então, quanto a isso, também a gente...
1: O Julião vai estar lá.
0: Preparou uma 1h30, ele está lá para começar esse leilão, né?
1: Uhum.
0: Você, então, que está preparado ou quer participar desse leilão, vem na parte do salão. No salão antigo, atrás da capela. Você que não gosta de barulho, não vá lá, porque você... Ano passado a gente... É, sinceridade. Ano passado teve um pessoal que foi lá, não, eu não gosto de estar aqui.
1: Então não vá lá.
0: Não fique ali dentro. A partir de 1h30, não vá ali no salão se você não quer ser atrapalhado no leilão, né? Porque se faz...
1: O que temos no leilão lá, Claudio?
0: Temos novilha, suínos, galinha...
1: Ergueu a mão, ficou com um porquinho,
0: né? Deu-lhe o grito do valor. Valor lá, tá levando, né?
1: Gente, legal, vai, gente. Isso anima, levando, na verdade, a festa, né? Exatamente. Já é tradicional também de vocês lá, né?
0: Depois a gente tem tarde dançante, né?
1: Uhum.
0: E no finalzinho da tarde, rifas. Duas rifas. Uma rifa tradicional em dinheiro e uma rifa extra, assim, de uma faca personalizada de São Roque. Uma cutelaria que doou.
1: Com a imagem?
0: Com a imagem no cabo, na peixeira, como diz o outro, excelente, viu? Ontem à tarde trouxeram lá, que coisa chique.
1: Vou lá comprar um número para ganhar essa faca aí, cara.
2: R$10, é
1: bem, mano? 10 pilas. Daí, gente, olha, lembrando que o combo tem, então, é 130, tem churrasco de gado, maionese, saladas, 4 pães, pratos e talheres. Fica bem em conta, né? Bem em conta.
0: 11,
1: tem que fazer reserva para alguma coisa lá com vocês? Tem que fazer, não?
0: Não.
1: Eu vejo que tem o telefone aqui do João.
0: Exatamente. O combo, então, é com esse. É, até amanhã, né? E com o Arthur, mesas.
1: Uhum.
0: Eu não tenho aqui o número do telefone deles, mas...
1: Mas é só falar com o Arthur lá.
0: Exatamente.
1: Lembrando que o grupo Seresta, que é
0: da
1: terra do São Roque, vai estar animando. E a entrada é franca, não paga nada ainda. Dá para dançar.
0: Exatamente.
1: Até que hora que vai? Até as 10 da noite? Não.
0: Acho que não chega isso.
1: Um pouquinho menos, né?
0: Um pouquinho menos.
1: Gente, brincadeira aqui com a turma de São Roque. Boa festa para vocês. Vamos torcer para dar um dia bonito, né?
2: Eu quero deixar também mais um importante recado, porque a gente vai trazer esse

0: pessoal com cavalos, então a gente pede uma atenção especial aí às famílias que têm crianças, que tenham esse cuidado. A gente vai colocar, é claro, pode virem à vontade, nós temos espaço. Temos vai ter um local separado que vai ficar isolado, porque o diferencial da missa com a cavalgada não é apenas passar com os cavalos e deu. Nós vamos organizar um espaço para que os cavaleiros participem, estilo uma missa campeira, não necessariamente nesse nível, né? Não é uma missa campeira, mas eles vão participar da missa a cavalo. Vai ser um momento muito assim ímpar para a nossa comunidade. Verdade. Mas a gente pede assim atenção dos pais, os responsáveis, que cuidem, né? Porque no local que estão os cavalos não é local daí de pessoas, né, estar circulando.
1: Muito bem, gente. Quero agradecer aqui o pessoal de São Roque, o Claudir e a Elis. Obrigado pelas informações e boa festa para todo mundo lá.
2: Valeu. Nós que agradecemos. Ok.
1: Vamos fazer um intervalinho comercial, já retornamos com o nosso show da manhã e a participação do ouvinte.
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1: Muito bem, 9 horas e 20 minutos, esse é o show da manhã da nossa sexta-feira, dia do cardiologista.
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1: Bora começar mais uma hora de Show da Manhã com você participando, interagindo a partir de agora no 99109-4932, sexta-feira molhada, gente. Temperatura marcando 17 graus. 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
1: 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Só que cabe comentário, né, gente? Já falei sobre esse assunto em outros momentos, mas vejo uma manchete aqui no NSC Santa Catarina. 44% dos municípios não têm mais agências bancárias físicas.
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1: A tendência, né?
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1: Então, bom dia para Simar e o Paulinho, ligados no Show da Manhã. Estão aqui, ó, mandando um bom trabalho. E para você, e ótimo fim de semana, da mesma forma para vocês todos. A Silmara tá pedindo música, vai curtindo aqui um pouquinho. A Bernadette também tá aqui já com a gente.

Nós vamos abraçando você em todo o meio oeste catarinense, em todo o Brasil, gente. E conversamos com a turma do Sambódromo, um bate-papo legal, extrovertido, né? Que vai ter a festa aí neste final de semana.

0: Muito bem, 9h23 agora, 9h23. Vamos atender aqui a participação da turma?
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0: O Adilson também tá mandando aqui para os aniversariantes o Dirceu Tedesco dos Munk. Ah, o homem lá dos Munk, né? E para o Severino Laskowski. Severino é lá da Lua Gel.
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0: Ó, a questão é a seguinte, deixa eu atualizar aqui as informações com relação aí o tempo, né? Deixa eu trazer essas informações. IMET emite novos alertas para tempestades em Santa Catarina.

0: após estragos provocados pela chuva. As informações dão conta o seguinte: Santa Catarina permanece com dois alertas para tempestades nesta sexta-feira, dia 14, com chance de ventos que podem atingir até 100 km por hora. Os comunicados emitidos pelo Instituto Nacional de Meteorologia, o IMET, incluem avisos nas cores amarelo e laranja e ocorrem após o estado registrar estragos. Na quinta-feira, dia 13, ontem, uma casa em reformas chegou a ser destruída após um deslizamento de terra por causa da chuva intensa em Alfredo Wagner, ali na Grande Florianópolis. Em Lages, na Serra, o rio Cará transbordou. Prejuízos também foram registrados no sul catarinense. Então tá aí, nós tivemos uma quantidade grande de chuva em pouco tempo, né? Que Videira deu uma pancadona, mas na região a coisa complicou um pouquinho. A Defesa Civil do Estado de Santa Catarina segue com previsão de temporais para o estado até sábado, dia 15, até amanhã. Nesta sexta há condições para tempestades severas, mas de maneira pontual entre o litoral sul e a Grande Florianópolis. O risco permanece moderado para... moderado a alto para ocorrências associadas a destelhamentos, danos na rede elétrica, queda de galhos e árvores, alagamentos e enxurradas pontuais, afirmou a Defesa Civil catarinense. Muito bem, 9h26 agora. Vou atender o ouvinte que pediu trem-bala.
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0: Ana Vila, ela chega aí para cantar então no pedido da nossa ouvinte com a participação de Luan Santana.

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10: 9 horas e 33 minutos e volta nosso show da manhã de sexta-feira no oferecimento da Moveste. 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
10: 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Muito bem, gente, 9 horas e 34 minutos agora com a nossa trilha de notícias aqui, ó. E, em Santa Catarina, 44% dos 295 municípios

municípios não possuem mais nenhuma agência bancária física, o que representa 130 cidades do estado afetadas pelo fenômeno conhecido como, abre aspas, apagão bancário. Esse dado alarmante foi apresentado pelo DIESE em audiência pública na Assembleia Legislativa do Estado de Santa Catarina, ALESC. Fechamento. Em massa, reflete a migração dos serviços para o ambiente digital e a busca dos bancos tradicionais por redução de despesas operacionais. Olha que coisa, quem que imaginava, né, gente? Um raio-x do deserto bancário em Santa Catarina. O encolhimento da rede física redesenhou o mapa financeiro catarinense na última década. Fechamento severo. O estado perdeu 40% das suas agências físicas em 10 anos, despencando de 958 para apenas 580 unidades ativas. População impactada. Mais de 660 mil catarinenses vivem nas cidades sem qualquer atendimento bancário presencial. Dependência pública. Outros 108 municípios de Santa Catarina, 37%, possuem exclusivamente agências de bancos públicos. Somando os sem agência, 80% do estado depende de bancos estatais ou digitais. E um outro reflexo que demonstra esse raio-x é o corte de empregos, né, gente? Isso também deve ser, logicamente, amplamente discutido e analisado. O número de postos de trabalho para bancários no estado encolheu 30% no mesmo período. E aí vem os impactos econômicos e sociais nas cidades. A ausência de gerentes e caixas físicos gera repercussões duras para a economia local. Eu imagino que isso traz também até um certo atropelo, né, gente? Para as pessoas, pessoal da agricultura, como é que fica, né? Se bem que nós temos uma parcela de bancos que são, na verdade, as cooperativas que vêm crescendo dia a dia, felizmente, graças a Deus, né? Que estão buscando justamente essas pessoas, né? Com, na verdade, um tino de marketing diferenciado, com uma visão futurística, eu digo assim, né? Enquanto a galera coloca do outro lado a coisa digital, as cooperativas vão lá e estão abocanhando, de certa forma, essa fatia, que é uma fatia bem importante e bem interessante, viu, gente? E aí, prejuízo ao comércio local. A população precisa se deslocar a municípios vizinhos para sacar salários e aposentadorias, gastando o seu dinheiro fora da própria comunidade. Quer dizer, eu não vou citar a cidade aqui, mas eu sei exatamente algumas cidades que fecharam agências. O cara sai de lá, pega o ônibus, pega o carro, vai para outra cidade e aproveita para ir lá na loja A, B, C, D e não compra naquela cidade. E aí o município sai perdendo, né? É fácil de analisar, né? E tem um detalhe também, que é um detalhe bem importante que eu venho comentando já há muito tempo. Eu não sou idoso, mas defendo a categoria com unhas e dentes, porque tenho na família, né, as pessoas que dependem dessa questão. Tem a exclusão digital. Idosos, moradores de áreas rurais e pessoas de baixa renda enfrentam graves dificuldades para movimentar dinheiro exclusivamente por aplicativos. Estava vendo agora há pouco, estava procurando aqui o telefone de uma loja aqui de Videira para comprar um determinado produto antes de entrar no ar. Não tem nem mesmo o telefone, né, gente? É uma questão assim, daí, não, mas tá lá na rede social, né? Tá, e daí as pessoas mais idosas nem sabem acessar nenhum tipo de rede social, né? E ficam sofrendo. Mesma coisa o banco, né? Ah, mas isso aqui é só no caixa eletrônico. Isso aqui é só no aplicativo. Gente, não dá, né? Alguma coisa está errada. E ainda uma outra questão. Queda na arrecadação, encerramento das atividades reduz circulação tributária e prejudica diretamente as finanças das pequenas prefeituras. E para fechar, uma sobrecarga de correspondentes. O atendimento migrou para lotéricas e comércios locais. São mais de 12 mil correspondentes no estado, levantando debates sobre a segurança e o sigilo das operações. E como eu falei anteriormente,
Volto a citar aqui.

0: Enquanto a Alesc discute o projeto de lei para tentar obrigar os bancos a manterem estruturas mínimas de atendimento presencial, o mercado financeiro local tem se adaptado por meio das outras vias. Cooperativas de crédito crescendo, volta aqui na matéria de novo. Instituições como Sicoob crescendo diariamente, gente. Felizmente, volto a falar. E tem expandido postos de atendimento no interior, preenchendo esse vácuo e deixar, que logicamente é deixado pelos grandes bancos comerciais. Você viu quantas agências tem do Sicoob aqui em Videira? Somente em Videira? Um assunto bem importante, gente, que eu já queria ter abordado aqui no nosso programa. Como é que fica aí, gente, essa questão, né? O que dá para fazer? Há um grande debate aí, mas que provavelmente trará poucas soluções nesse sentido. Pelo menos eu penso assim, que é uma tendência, não tem como, né? Muito bem, 9:40 aqui no show da manhã. Dá-lhe, Jean Giovanni. Nós vamos atender mais algumas aqui no nosso show. Comente com a gente, você que daqui a pouco trabalha no setor, teve aí a sua vida impactada por essas mudanças, né? Ô, cara, eu trabalhei 20 anos no banco tal, simplesmente olha, não tem mais na cidade, vou mandar embora.
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0: Bom dia para Maria Schneider, tudo certo? Dona Maria Schneider tá pedindo Leandro e Leonardo, Horizonte Azul. Toquei ontem essa música, vou tocar de novo, viu? Ela tá mandando pra amiga Sirley Bartolomeu.
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0: Ah, a Simara complementou aqui, o Paulinho estão fazendo as homenagens para a filha Ana Paula. Homenagem dos irmãos e cunhados, esposo, sobrinha, Ângela, Dinei, Adriana e Diego, Alan, Elisângela, Fernando, Lorena, Juliano, Adriano, a sobrinha querida Ayla. E todos os amigos, as homenagens daqui um pouquinho na agenda.

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2: Muito bem, tivemos aqui no show Pedro Paulo e Alex. Continue participando com a gente. Dá um bom dia aqui para quem está com a gente. A Dila Marta mandando.

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1: O que ela fala aqui?
2: E eu, meu Marçante, tudo bem?
1: Tudo certo?
2: É verdade o que você tá falando ali. Que meu marido tem o FGTS para receber e não sabe fazer o aplicativo do, da caixa. Tá bem complicado pra bater as parcelas da casa, né? E o coitado não sabe, né? Nós estamos mais assim do tempo antigo, como eu quero dizer. Nós não sabemos se foi do aplicativo e a caixa só exige isso.
1: Tá complicado, né? Mas é, a maioria das agências aí estão, na verdade, é uma grande tendência, né, gente, que eu tava comentando anteriormente. É, mas é assim mesmo, né? É, vai lá, tem que fazer a facial, né? Fica 2 horas ali, o aplicativo não lê, né, cara? Tira o óculos, vai mais pra frente, volta mais pra trás. E assim vai. Então, bom dia pra Zelir. Ô, Zelir, tudo bem, Zelir?
3: Bom dia, Vilmar Santos, tudo bem?
1: Tudo bom?
3: Você tem toda a razão de falar isso aí que você falou. Como que vai ser amanhã depois essas pessoas idosas? Se não tem um que ajude na casa.
1: Um filho,
3: não. Não tem nada, ou quase nada, para ajudar as pessoas idosas hoje. Não é verdade?
1: Verdade.
3: É bem isso daí. Cada vez é mais complicado, eles falam, é bom. Eu não sei até que ponto que é bom. O povo tá sofrendo, esse povo, o povo mais idoso hoje sofre, viu, Marcelo? Deus me livre do céu, mas misericórdia. Tomara que venha alguma coisa para ajudar as pessoas, para clarear mais as pessoas idosas, né?

0: senão tá feia a coisa. Tá bom? Eu queria música Encantos da Natureza, se der para tocar. Obrigado. Muito bem o teu comentário aí.
1: Valeu, Zeli. São assuntos pertinentes, né, gente? Precisava encontrar uma alternativa. Eu não vejo uma alternativa, né? Também não sou da área, não... mas eu não vejo uma alternativa, né? Bom, deixa eu falar dos nossos patrocinadores aqui do Show da Manhã. 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Encantos da Natureza é bonita.
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1: César e Paulinho, destaque no pedido aqui da nossa ouvinte, Azelira. Ela solicitou, pediu aqui, tá curtindo. Bom dia, continue participando.

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0: Inadimplência do Consumidor, da CNC, Confederação Nacional do Comércio de Bens, Serviços e Turismo, 82% das famílias tinham algum tipo de dívida no mês, acima dos 81,6% registrados em junho. O levantamento considera compromissos como cartão de crédito, cheque especial, carnês, empréstimos, financiamentos e crédito consignado. O cenário é ainda mais pressionado entre os consumidores de menor renda. Na edição de julho da pesquisa, 84,9% das famílias com renda de até 3 salários mínimos estavam endividadas, percentual superior à média nacional. Nessa faixa, 38,5% tinham contas em atraso e 17,8% afirmavam não ter condições de quitar os débitos. O dado mais recente mostra uma diferença importante entre endividamento e inadimplência. Ter uma dívida não significa necessariamente que a família deixou de pagar. O problema aparece quando o orçamento não comporta mais as parcelas e as contas vencidas se acumulam. Em julho, apesar do recorde de endividamento, a inadimplência nacional recuou para 29,8%, segundo os dados divulgados pela CNC. O cartão de crédito é a principal modalidade de dívida apontada pela pesquisa, seguido pelos carnês de loja e pelo crédito pessoal. O Hospital Salvatoriano Divino Salvador promove nos dias 17 e 18 de agosto um encontro dedicado ao aleitamento materno. A programação é voltada a gestantes, mães, familiares, acompanhantes, profissionais da saúde e acadêmicos interessados em ampliar os conhecimentos sobre a amamentação. O encontro será realizado na sala de eventos do hospital com duas opções de horário em cada dia, das 14 às 15 horas ou das 20 às 21 horas. A proposta é criar um espaço para compartilhar informações, esclarecer dúvidas e promover a troca de experiências entre os participantes. Durante a atividade, os participantes poderão ampliar seus conhecimentos sobre diferentes aspectos relacionados ao aleitamento materno. A iniciativa também busca oferecer orientação às gestantes e mães, além de envolver familiares e acompanhantes nesse processo. A decisão do ministro Alexandre de Moraes do STF, Supremo Tribunal Federal, que autorizou a investigação contra uma suposta fonte do jornalista Luiz Pablo, do Maranhão, provocou reação de entidades de jornalismo e organizações do setor de comunicação. As instituições questionam a possível violação do sigilo de fonte e cobram esclarecimentos sobre os procedimentos adotados na investigação. O caso está relacionado a uma apuração da Polícia Federal sobre um suposto monitoramento ilegal do ministro Flávio Dino e de familiares. Segundo informações divulgadas sobre a investigação, haveria suspeitas de acesso indevido a dados sigilosos e de repasse dessas informações ao jornalista que publicou reportagens sobre Dino. Na terça-feira, o ministro Alexandre de Moraes autorizou, a pedido da Polícia Federal e com parecer favorável da Procuradoria-Geral da República, uma operação de busca e apreensão contra Raimundo Cutrim, ex-secretário de Segurança Pública do Maranhão. Celulares, computadores e documentos foram apreendidos em endereços dos investigados. Segundo a PF, Cutrim seria a fonte do jornalista Luiz Pablo, que publicou reportagens sobre o ministro do STF, Flávio Dino. A investigação começou depois que Luiz Pablo publicou, em novembro de 2025, fotos e dados do carro do Tribunal de Justiça do Maranhão usado por Dino. O jornalista também afirmou que o veículo era utilizado por familiares do ministro. Este foi o Videira Notícias, que volta daqui a pouco com outras informações.
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Muito bem, tivemos aí o Padre Ezequiel no show da manhã. Continue participando com a gente. Manhã de sexta-feira, dia do cardiologista. Deixa eu abraçar aqui e mandar um forte abraço em especial a todos os profissionais da área, né? Os especialistas, o pessoal fala assim, em coração. Um grande abraço a todos, o Dr. Gibini, o... E quando se fala em cardiologista aqui em Videira, eu não deixaria de comentar e lembrar do saudoso Rodrigo Mazzaquatro, né? Doutor Rodrigo Mazzaquatro. E através, logicamente, desses dois profissionais que a gente citou, eu cumprimento todos os outros, né? Parabenizando-os pelo dia, né, gente? Ela é dia do

0: Muito bem, vamos que vamos aqui, né?
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0: Passadinha, passeadinha no nosso WhatsApp, Edson. Diga lá, Edson.
2: E eu, minha Maria, escolher. Manda música aí hoje.
0: Vamos lá.
2: Vai Gaúcha, sexta-feira, né? Cadê ela, Baia? Manda pra todo que estiver vindo, pra sair da rádio, nossa lei de manhã de sexta-feira. Tchau, obrigado.
3: Bom dia, Vilmar Santos, tudo bem? Aqui tá tudo bem. Hoje eu quero a música Toalha Branca. Ofereço para vocês e do rádio e toda a família. Família Rosa, de Sôdia, Teiro, Ferraz e Álvaro Genuíno. Se tiver oração, põe toda a família na oração.

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12: Muito bem, gente, continue participando.

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0: Ligadão com o Show da Manhã. Deixa eu mandar um alô aqui para Luísa Galas. Tá ligada aqui no Show da Manhã. Toca pra gente aí, para todos os seus amigos e amigas. O que ela pediu aqui? Um especial pra vocês da rádio também. Então vamos mandar a próxima. Ah, tá pedindo aqui, ó. Vivendo aqui no mato.
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0: Luísa Galas. Vamos falar com o Douglas. 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
0: Valeu, tá aí direto da Por Menos, 10 horas e 35 minutinhos. Nós vamos voltar depois do intervalo. Vem aí a previsão do tempo. Daqui a pouquinho vou ler essa matéria aqui. A Silvia tá me passando uma matéria sobre Receita Federal apreende 148 quilos de cabelo.

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1: Chamamos agora para a previsão do tempo para sexta-feira, com a expectativa de mudanças no tempo. Chega aí, Leandro Puchowski, bom dia.
2: Bom dia para todos os ouvintes.
3: Semana chega ao seu final com um tempo instável, pessoal. Ao longo dessa sexta-feira, todos nós do meio oeste ainda temos predomínio da nebulosidade, ainda temos momentos onde a chuva vai acabar aparecendo e chamando atenção, pessoal, porque a possibilidade de momentos da chuva ficar mais forte, vir com alguns temporais, é um ingrediente dessa sexta-feira. Isso pega por algumas áreas aqui do meio oeste, mas eu preciso alertar para essa possibilidade, mesmo que não pegue em todas as cidades, ok? Temperaturas em torno aí dos 19 graus, máxima da tarde, não muito mais do que isso. Para o nosso fim de semana, a gente tem a temperatura subindo, já chega a casa de uns 22, 24 graus no sábado e uns 24 para 26 graus no domingo. Então tem aberturas de sol previstas sábado e domingo. No sábado, ainda em alguns momentos aparecer uma nuvem associada à pancada de chuva, continua fazendo parte da previsão, inclusive com alguma trovoada, com algum raio, tá? Então, atenção em relação a isso. Não é o sábado inteiro, muito pelo contrário, né? Porque intercala com as aberturas, mas ainda tem esse porém, tá certo? E no domingo, aí é só mais variação de nuvens, presença do sol, tempo seco e aí a temperatura, que eu te falei, sobe um pouquinho mais. Abraço, até a próxima. Informações do tempo da Puchowski Meteorologia.
1: 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Já voltamos.
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7: Legal, gente, já de volta aqui com o nosso Show da Manhã dessa sexta-feira. A notícia não foi boa do Leandro Puchowski, né, cara? Esperando mudança no tempo pra melhor, não espera. Agora deixa eu perguntar, né? Mais ou menos aí, eu não lembro, mas o que nós estamos há mais ou menos o quê? Uns 8, 10 dias, 8, 9 dias sem sol. Como é que as minhas amigas aí fazem em casa, né? Que tem 5 pessoas na família, como é que faz? 2, 3 calça jeans, camiseta, as cuecas, as calçolas e calcinhas. Como é que fica aí, gente?
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7: Conta pra gente o que você faz aí, qual é a alternativa que você encontra pra secar a roupa? O cais que bem alto que tem vento? Deixa lá 3 dias pendurada. O que você faz aí? De repente tem um pessoal que possui aquelas máquinas de secar, secadora grandona, né? Tem as de varetinha também, né? Aquelas penduradinhas. Tem o pessoal que coloca atrás da geladeira. Funciona isso aí, será? Muito bem, deixa eu mandar um alô. Conta pra gente aí no WhatsApp, conta aí, vamos conversar. Deixa eu mandar um alô pra turma da Valesan. Essa semana que entra agora tem máquina Wonder de assentar piso. Com ventosa, R$760. Atenção, pedreiros. Nível a laser. Bah, esse aqui é legal. 16 linhas, 810 à vista. Ventosa dupla Cortag, R$199 à vista. Joelheira de proteção, R$50 à vista. Sabe por que eles usam joelheira? Não é só jogador de futebol, não, gente. Essa turma ali da Valesan, o Claudiro, o Davi, o Renato, o pessoal comenta. O cara fica ajoelhado ali, assentando porcelanato 3 dias. Como é que fica o joelho, né?

É verdade, então tem lá com preços especiais nessa semana. Bah, fica com o joelho em lasca, o pessoal fala. Fica com o joelho rebentado. É, não é fácil, né, gente? Cada um na sua. Ah, já já, uma das nossas aqui no Show da Manhã. Peraí, daqui um pouquinho, ó, vamos curtir inteirinha já já. Bah, essa é boa, hein? Boa, hein? Boa, boa, boa. Essa é uma das nossas.

Uma carga de 148 quilos de cabelo humano avaliada em até R$1 milhão foi apreendida pela Receita Federal na noite de quarta-feira na BR-277, em São Miguel do Iguaçu, no oeste paranaense. Os cabelos estavam dentro de malas e sacolas plásticas espalhadas pelo porta-malas e pelos bancos ou pelo banco traseiro de um carro. O motorista apresentou duas notas fiscais eletrônicas e informou que é proprietário de um salão de beleza em Foz do Iguaçu. Segundo ele, os cabelos foram comprados de pessoas que procuravam um salão para vender os fios e também os clientes. A carga seria levada para Londrina e, posteriormente, São Paulo. O veículo e a mercadoria foram encaminhados para a alfândega da Receita Federal em Foz do Iguaçu, onde passarão por fiscalização. Mas, peraí, se tinha nota fiscal aí... Ele apresentou duas notas fiscais eletrônicas. E é pro salão de beleza? Por que foi? Não pode transportar cabelo? Como é que é essa questão aí? R$1 milhão de cabelo, cara? O cara ia fazer R$2 milhões de peruca, né? Muito bem, mas foi apreendida lá pela Receita Federal em São Miguel do Iguaçu, no oestão do...

0: Hilário, diga aí, Hilário. Ô, Hilário, peraí, que tá, tô com uma música no ar aqui, que vem, vai pintar daqui um pouquinho. Vamos conversar com o Hilário antes.
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0: Diga então aí, Hilário.
2: Essa trombadinha que eu já falei.
0: Fala aí, Hilário.
2: Nossa, se escutar a música, se for possível, né? Teodoro e Sampaio aí, vestido de seda.
0: Nossa, caprichou, hein?
2: Se puder olhar aí pra nós escutar. Pra esses meus amigos, meus conhecidos. E vamos secando a roupa em redor do fogão, a lenha, Tibe.
0: Não é o Tibes, homem de Deus.
2: É, viu, Marcelo? Tem uma desseca que nem antigamente, em redor do fogão a lenha. Ah. E fogo no fogão a lenha e roupa pra tudo quanto é lado. Pra nós enxugar. Beleza, Marcelo?
0: Beleza. Um abraço pra você também. Vou trazer sua música daqui um pouquinho, porque agora é a hora e a vez dos atuais pra matarmos saudade.

0: volta aí para matarmos saudades, os atuais aqui no Show da Manhã. Vamos seguindo, deixa eu mandar alô aí pra turma ligada no Show da Manhã. Lá na Perdiza tá o nosso amigão Cláudio. Ali no Santa Teresa tá o nosso amigo Heraldo Borges. O Heraldo tem nome de locutor, né? Heraldo Borges. Tá lá na BT, Funilaria, Polimento e tal, né? Eu passei lá ontem, ele tava dando um trato lá. Era um Polinho Preto, coisa linda, né, Ti? Quem tá ligado também com o nosso Show da Manhã em toda a região, quem tá ligado também, o pessoal de Pinheiro Preto, nosso bom dia, a turma que esteve aqui com a gente de São Roque se preparando para a festa no final de semana, vamos chamar aqui direto da Rede Zarpelão, Gilberto, bom dia.
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1: Valeu, Gilberto, direto da Rede Zarpão, falou com a gente. Ô Tempinho, dá uma folga aí, né, cara? Ô Tempinho, dá uma ajuda aí, né? Amanhã nós temos aí a galera do Ave Negra lá. Estarão com uma bandinha legal, rock and roll, shopping, um papo bom de estrada, hein? Ele aguarda às 14 horas, etnia gringa às 17.
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1: Nós somos seus. Dá uma pausa, né? Chuva é tudo muito mais difícil, né, gente? Mas vamos fazer o quê? Vamos voltar depois do intervalo comercial. Tem o Copete pra participar aí, né? Ele vai que manda a música aí pra turma, né? Aí temos aí a música também. Já rodei a música. Ah, tem a música da Jacinta, né? Vamos voltar depois do intervalo.

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1: Nota de falecimento. 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Aos familiares e amigos, as nossas sentidas condolências.
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0: Tá aí, tivemos então 11 horas e 14 minutos. O Teodoro Sampaio atendendo o Hilário ali de Pomeia, lá, Hilário. Tá aí, curtiu o vestido de seda? 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
0: As últimas de hoje, quem tá mandando? O Ivanor Lopes está lá no quartel, ligado no show da manhã, né, Ivanor?

Pete vai participar, tá mandando aqui, ó, pra Luísa Neiva, Dilson, para Giovanni, Vonete, Neuza, Anne, Anelise, tá mandando aqui, ó, Rogério Magrão e banda. Vamos trazer daqui.

0: Um dia desse.
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Valdemir Santos Lins, do bairro Amarante. Ele tá mandando música para Sônia Maria Carlesso. Aí, ó. Rogério Magrão e banda encerrou a participação do ouvinte.

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0: Zezé de Camargo aqui no show da manhã. Tivemos o Irmão da Lua, Amigo das Estrelas, ainda Amor Bandido, Corpo e Alma, aqui na reta final do nosso show. Sexta-feira, dia do cardiologista, hein? 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Agora, agenda do aniversariante chegando aí. 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
0: Vou dar os parabéns para os aniversariantes aqui, quem está mandando as homenagens para a filha Ana Paula, Silmara, o Paulinho, toda a turma, né? É, quem está homenageando também os irmãos, cunhados, esposo, cunhado, esposo, sobrinha, Ângela, Dinei, Adriana, Diego, Alan, Elisângela, Fernando, Lorena, Juliana, Juliano, Adriano, sua sobrinha querida Ayla e toda a família e os amigos homenageando então. Ana Paula. Suelen completando mais um ano de vida, 7 aninhos, parabéns às homenagens da família.

O Adilson mandando para os aniversariantes o Dirceu Tedesco lá dos Munk, né? E também para o Severino Laskowski lá da Lua Gel. Demais aniversariantes, parabéns a todo mundo, felicidades. Vamos trazer para de Paulo e Paulino para os aniversariantes com a Fátima Leão. 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
8: E assim chegamos ao final de mais um Show da Manhã. 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Gente, obrigado pelo carinho. Abração para você. As últimas de hoje aqui no Show da Manhã. Vem aí, já já, o RBV Notícias. As últimas de hoje, Felipe Falcão. Grande abraço. Valeu, tchau, tchau.

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1: Paróquia Imaculada Conceição divulga nota de pesar pela morte do empresário Janir Serighelli por sua dedicação à igreja. Duas mulheres que viajavam para velório em Tangará morrem em acidente na BR-470. Consulta pública sobre a atuação dos agentes de trânsito termina hoje em Videira. Câmara aprova a suspensão da CNH para motorista que abandonar animais. Prefeitura de Tangará abre processo seletivo com salários de até R$5.000. Sindicato Rural de Videira reúne produtores para planejar ações e cursos na região. E ainda, o esporte local e regional com disputas no fim de semana e o RBV Entrevistas. Tudo isso e muito mais a partir do meio-dia no RBV Notícias, pelo rádio e nas redes sociais.
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1: Olá, boa tarde, 12 horas e 1 minuto. Hoje é sexta-feira, dia 14 de agosto. 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E pelo YouTube e pelo Facebook, tempo encoberto com a temperatura em 20 graus. 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Paróquia Imaculada Conceição divulga nota de pesar pela morte do empresário Janir Serighelli por sua dedicação à igreja. Duas mulheres que viajavam para velório em Tangará morrem em acidente na BR-470. Consulta pública sobre a atuação dos agentes de trânsito de Videira termina nesta sexta-feira. Câmara aprova a suspensão da CNH para motoristas que abandonarem animais. Prefeitura de Tangará abre processo seletivo com salários de até R$5.000. Sindicato Rural de Videira reúne produtores para planejar ações e cursos na região. E ainda o esporte local e regional com disputas no fim de semana e o RBV Notícias.
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1: 12 horas, 2 minutos e meio. Aos 62 anos, morreu ontem o empresário e videirense Janir Serighelli, deixando um importante legado de fé, solidariedade e comprometimento com as causas sociais. Além de sua atuação empresarial, Janir dedicava parte do seu tempo ao trabalho voluntário em benefício da comunidade. Na paróquia Imaculada Conceição, teve participação de destaque e sempre foi muito atuante na organização de eventos e nas diversas atividades que envolvem o dia a dia da comunidade católica. Janir faleceu ontem por volta do meio-dia, vítima de um infarto. O corpo está sendo velado na Igreja Matriz e a cremação está prevista para o final da tarde de hoje. Acompanhe os detalhes na reportagem de Ernesto Júnior.
2: Desde as 8 horas da manhã dessa sexta-feira, 14 de agosto de 2026, a Igreja Matriz de Videira, a Paróquia Imaculada Conceição, recebe o velório de Janir Serighelli, empresário do município de Videira e que durante um bom tempo ocupou a presidência dos trabalhos realizados pela própria paróquia, em conjunto com as comunidades de Videira e também com inúmeros momentos sociais. Janir Serighelli faleceu ontem, quinta-feira, aos 62 anos. Ele era reconhecido em toda a comunidade pelos trabalhos realizados desde o início deste século, desde 2001, em uma empresa de autovidros e também peças aqui da cidade e também pelo trabalho realizado em conjunto com a paróquia de Videira. O padre Fernando Sartori emitiu uma nota destacando os principais trabalhos de Janir Serighelli durante todo esse tempo em conjunto com a Igreja Matriz.
3: É com um coração pesaroso que a paróquia Imaculada Conceição vive o falecimento de Janir Serighelli, dedicado paroquiano e coordenador da Comissão Administrativa da Igreja Matriz. Homem de fé e de trabalho, o senhor Janir dedicou parte de sua vida ao serviço da comunidade católica de Videira. Junto da comissão administrativa, colaborou na restauração da Igreja Imaculada Conceição, empenhando-se com generosidade e competência para que o templo, casa de todos os fiéis, permanecesse digno e acolhedor para gerações presentes e futuras. Seu trabalho, porém, não se limitou aos tijolos e reformas. Foi, sobretudo, um trabalho pelo bem da comunidade e pela unidade da paróquia, valores que soube cultivar com discrição e perseverança. Sem dúvida, sua partida representa uma perda sensível para toda a comunidade católica, mas é na fé que ele mesmo professou, a fé na ressurreição, que encontramos consolo e esperança. Cremos que aquilo que a morte não pode tocar, a vida em Cristo já garantiu. Estamos com o coração dolorido, mas também com a certeza de que a vida do senhor Janir deixou um rastro de valores e de fé que continuará a inspirar quantos com ele conviveram e serviram.

0: serviram à igreja.
1: São 12 horas e 6 minutos. Duas mulheres morreram após uma colisão na BR-470 em Pouso Redondo. Segundo familiares, as vítimas estavam a caminho de Tangará para o

0: 70 em Pouso Redondo, no Alto Vale do Itajaí, terminou com a morte de duas mulheres. A colisão aconteceu por volta das 9h30 no quilômetro 169 da rodovia. Envolveu uma caminhonete Oroch e um caminhão Volkswagen. Segundo informações da Polícia Rodoviária Federal, as duas vítimas fatais estavam na caminhonete e tinham 51 e 26 anos. O motorista da caminhonete de 52 anos ficou gravemente ferido e foi encaminhado para o atendimento hospitalar. Já o condutor do caminhão de 48 anos não sofreu ferimentos. As circunstâncias da colisão ainda serão apuradas. Além da tragédia provocada pelo acidente, o caso ganhou um aspecto ainda mais doloroso para familiares e para a comunidade de Tangará. Conforme informações repassadas por próximos e parentes da vítima, as duas mulheres estavam se deslocando em direção a Tangará, onde participariam do sepultamento de uma familiar, mãe de uma delas e avó da outra. A viagem, que tinha como destino um momento de despedida e luto da família, acabou sendo interrompida pela tragédia na rodovia. Devido à gravidade da ocorrência, a BR-470 precisou ser interditada nos dois sentidos, durante o atendimento às vítimas e os trabalhos realizados pelas equipes de emergência. A dinâmica do acidente ainda deverá ser esclarecida pelas autoridades responsáveis pela investigação. A tragédia deixa familiares e amigos enlutados e causa comoção entre pessoas que aguardavam a chegada das vítimas a Tangará para o momento de despedida. A nossa reportagem manifesta solidariedade aos familiares e amigos nesse momento de profunda dor. Da redação de jornalismo para o RBV Notícias, Jean Salve.
1: 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Agora, 8:12 e 9 minutos.
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1: Termina hoje, sexta-feira, às 19h, o prazo para quem pretende participar da consulta pública sobre a atuação dos agentes de trânsito em Videira. A consulta foi disponibilizada pela Câmara de Vereadores a pedido dos parlamentares e está aberta desde o dia 15 de julho. O formulário pergunta aos moradores se, na opinião deles, os agentes devem atuar apenas na orientação e educação da população, sem aplicar multas. A Câmara esclarece que a consulta tem caráter exclusivamente consultivo, ou seja, o resultado não representa uma decisão sobre a atuação dos agentes. O objetivo é conhecer a opinião dos moradores, contribuir para o debate e subsidiar a atuação dos vereadores sobre o tema. Na tarde de ontem, Videira registrou uma forte e torrencial chuva acompanhada de ventos. Por volta das 18h40, muitas pessoas foram surpreendidas pelo mau tempo, justamente no horário de saída do trabalho. A chuva intensa deixou as ruas mais escorregadias, reduzindo a visibilidade e aumentando o risco de acidentes. Duas ocorrências envolvendo carros e motocicletas foram registradas na cidade. O episódio serve também como alerta aos motoristas, porque em dias de chuva é fundamental reduzir a velocidade e manter a distância segura entre veículos. E os temporais, logicamente, eles exigem cuidado não apenas com o trânsito. A Celesc está prestando orientações à população sobre os riscos envolvendo a rede elétrica durante períodos de chuva intensa, de raios, ventos fortes e também de alagamentos. A repórter Carol Denardi nos traz mais informações.
3: Com a previsão de temporais e chuvas intensas em Santa Catarina, segundo a Defesa Civil, a Celesc reforça as orientações de segurança para evitar acidentes durante períodos de instabilidade. O engenheiro de segurança do trabalho das centrais elétricas de Santa Catarina, Elton Júlio Perraro, destaca os principais cuidados que a população deve adotar.
4: Evite ficar próximo de postes e árvores durante temporais temporais. Nesses locais é maior a ocorrência de descargas atmosféricas. Evite tomar banho de chuveiro elétrico quando houver raios.
3: A companhia também orienta que a população evite áreas alagadas e mantenha a distância de cabos elétricos caídos.
4: Não atravesse áreas alagadas que possam ter fios elétricos caídos. Também não se aproxime de fios elétricos caídos nas ruas. Após inundações, chame um profissional para revisar

0: as instalações elétricas, mesmo sem energia elétrica, por segurança é muito importante que você considere a rede energizada e mantenha uma distância segura dos fios de energia.
1: Ainda conforme a orientação da Celesc, em caso de cabos rompidos, postes danificados ou outras situações na rede elétrica, a população deve acionar imediatamente os canais oficiais da companhia. O principal telefone para emergências é o 0800-048-0196. Repetindo, 0800-048-0196. De Florianópolis, da Rede de Notícias Acaerte, Carol Denardi.
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3: Tempo instável, pelo menos não choveu nesta sexta-feira. Vamos saber agora como fica o tempo e a temperatura, principalmente aí para o final de semana. Leandro Puchalski, boa tarde.
4: Boa tarde a todos os nossos ouvintes. O tempo segue bastante instável, pessoal, durante a sequência desta sexta-feira. Ainda temos nuvens carregadas atuando aqui pelo meio oeste e por isso a condição de chuva em determinados momentos dessa tarde para a noite continua valendo, tá certo? Uma tarde de temperaturas na faixa de uns 19 graus, não muito mais do que isso. Bom, tem alguns temporais que acontecem mais na parte do Paraná, então pega principalmente o estado vizinho, mas daqui a pouco a gente ter um ou outro ponto aqui, até pela proximidade, não se descarta, mas a chance é menor, tá certo? Durante o sábado, pessoal, a gente ainda continua com alguns momentos de nuvens carregadas, portanto a condição para alguma chuva, ela permanece, não que a gente tenha essas pancadas de chuva o dia inteiro, pelo contrário, intercala ao longo desse sábado com período de melhoria, até com alguma abertura de sol, mas nós vamos assim, então ora uma abertura, mas ainda de uma maneira geral, já na saída dessa instabilidade, ainda com condições de algumas pancadas de chuva, inclusive em alguns momentos pode apertar um pouquinho a intensidade. Temperatura já vai para uns 22, 24 graus, já sobe um pouquinho pelas aberturas. E aí prepara um domingo de nuvens e aberturas de sol, tempo seco, 26 graus durante a tarde, porque segunda e terça são dias de calor aqui no meio oeste. Abraço para vocês, informações do tempo, da Puchalski, Meteorologia.
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3: A Prefeitura de Tangará abriu inscrições para o processo seletivo destinado à contratação temporária de servidores para diferentes cargos, principalmente na área educacional. As oportunidades abrangem níveis fundamental, médio e superior, com vagas imediatas e cadastro reserva. Salários variam de R$ 2.100 a R$ 5.190. Inscrições começaram na última segunda-feira e seguem até o dia 14 de setembro. A prova objetiva está prevista para 11 de outubro. Dependendo do cargo, também poderá haver prova prática ou análise de títulos. Emissão de notas muda em novembro. A Prefeitura de Videira, por meio do setor de finanças, orienta os microempresários sobre essa novidade para não terem problemas na hora de emitir o documento. Veja o que as empresas precisam saber.
5: A Prefeitura de Videira orienta as empresas prestadoras de serviços optantes pelo Simples Nacional sobre uma nova regra para emissão de nota fiscal de serviço eletrônica. O Comitê Gestor do Simples Nacional publicou uma resolução que alterou o prazo para a adoção obrigatória do emissor nacional. A partir de novembro de 2026, as empresas deverão emitir a nota fiscal eletrônica diretamente pelo ambiente nacional ou por meio de uma API integrada aos sistemas utilizados pelo negócio. Inicialmente, a mudança entraria em vigor em 1º de setembro, mas o prazo foi prorrogado. Segundo o Comitê Gestor, as alterações permitem que municípios e contribuintes tenham mais tempo para realizar as adequações operacionais e tecnológicas necessárias. A Prefeitura orienta os prestadores de serviço a se prepararem com antecedência para a mudança e evitarem dificuldades na emissão das notas fiscais. Da redação, Pedro Henrique Costa.
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8: Meio-dia, 19 minutos. O Hospital Salvatoriano Divino Salvador promove dias 17 e 18 de agosto um encontro sobre aleitamento materno. A atividade é destinada a gestantes, mães, familiares, acompanhantes, profissionais da saúde e acadêmicos. O encontro será realizado na sala de eventos do hospital com 2 opções de horário, das 2 às 3 da tarde e das 8 às 9 da noite. A iniciativa busca ampliar o acesso à informação e fortalecer o conhecimento sobre o aleitamento materno, reunindo diferentes públicos em um espaço de orientação e de aprendizado. O Sindicato Rural de Videira reuniu na tarde de ontem produtores de diversos municípios da região para discutir e planejar as próximas ações da entidade. Segundo Jean Palavro, supervisor do Senar, o encontro teve como principal objetivo definir a realização de cursos profissionalizantes e outras iniciativas voltadas às necessidades do meio rural, buscando contribuir para a qualificação dos produtores e o fortalecimento das atividades agrícolas na região.
9: Nós estamos aqui no Sindicato Rural de Videira, juntamente com o nosso presidente, Ivandro Carinhato, para acolher as demandas das comunidades. Da comunidade aqui de Videira, da comunidade rural, né? O cenário, o Sindicato Rural de Videira, ele tem um empenho em estar desenvolvendo ações que promovam o produtor rural. Então, a data de hoje, nós convidamos as entidades dos municípios aqui da região, né? Iomerê, Arroio 30, Rio das Antas e Videira, para acolher as demandas de treinamentos a serem realizados em 2027. É uma reunião de planejamento visando garantir o orçamento para que os treinamentos de capacitação do cenário de curta duração, longa duração, possam estar acontecendo em Videira e nos demais municípios aqui que o sindicato atende, né? Então, a gente vem percebendo um aumento nas solicitações de capacitação, seja ela de legislação tributária, seja ela voltadas aí à gestão das propriedades rurais, e a gente está aqui como um sindicato rural, buscando atender atender essas demandas aí da região.
10: Eu observei que você até mencionou alguns cursos de panificação. É um dos cursos que pode ser colocado aqui à disposição?
9: Então, nós temos um catálogo de treinamentos que nós chamamos de treinamentos de formação profissional rural, que são profissionalizantes. Dentro desse catálogo, né, que estão à disposição de maneira gratuita, né, Fabiano, para a comunidade, vale a pena enfatizar, são todos os treinamentos gratuitos, todos os treinamentos nós colocamos o material à disposição, né, para que aquele treinamento

0: aconteça, e ele acontece lá na comunidade, lá na localidade em que o produtor ele reside. Então nós temos treinamento lá de soldador à disposição, treinamento de operação de drone, treinamento de, como você citou, massas, né, congeladas, treinamento de panificação. Então nós temos um treinamento que é profissionalizante, um catálogo profissionalizante e um catálogo que nós chamamos de promoção social, que são treinamentos de artesanato, de culinária, de nutrição, né, de manipulação de alimentos, boas práticas de manipulação de alimentos, entre outros treinamentos que nós temos aqui. A gente tem percebido assim, o aumento de alguns treinamentos, como os treinamentos de turismo rural, que é uma vertente aqui que vem crescendo na região, e uma vertente também muito interessante, que é a produção de ervas medicinais. Um treinamento aí que também tem tido uma demanda bastante interessante, que é uma procura das pessoas a um produto mais natural, a se cuidar, a saúde, de maneira geral.
1: O sindicato aqui é talvez um do que mais busca esses treinamentos aí a nível estadual?
0: Então, nós temos aqui o Sindicato Rural de Videira como uma tradição, de ser um sindicato muito proativo. Um sindicato que vai atrás, convoca os parceiros e realiza aí um número muito grande de treinamentos e capacitações. Ele está entre os sindicatos que mais realiza capacitações, em parceria com o Senar. Via Sindicato Rural de Videira, nós também desenvolvemos assistência técnica e gerencial com famílias aí que atuam na pecuária de leite, na atividade da ovinocultura, na fruticultura e também na olericultura. São 120 famílias que são atendidas por técnicos do Senar que visitam todo mês essas propriedades. E recentemente nós criamos um programa novo, que é o programa Saúde no Campo. Esse programa permitiu que a gente contratasse uma enfermeira para estar fazendo trabalho de saúde junto a essas famílias. A gente viu essa demanda e o Senar tá trazendo esse programa aqui via Sindicato Rural do Videira com mais essa ação. E convido todos os produtores rurais da região que façam parte do Sindicato Rural, venham fortalecer o sindicato, venham utilizar o serviço do Senar, está à disposição, é só procurar aqui o sindicato, conversar com o Márcio, conversar com a Ramone, conversar com o presidente, que é o Evandro, que é uma pessoa que está sempre à disposição aí dos senhores, para que a gente consiga atender ainda mais os pleitos aí do produtor. A gente tem uma equipe de instrutores técnicos qualificados para dar esse aporte.
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3: 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Ibiam promove amanhã a primeira feira de produtos artesanais a partir das 8 da manhã no Centro de Múltiplo Uso. O evento reunirá produtores, artesãos e famílias com massas, panificados, produtos coloniais, itens da agricultura familiar e do artesanato. A iniciativa busca valorizar os talentos locais, incentivar o consumo e ainda fortalecer a economia municipal. A comunidade de Ibiam e região está convidada a prestigiar. Agora, 12:25.
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4: O Brasil deu nesta quinta-feira mais um passo na crise comercial com os Estados Unidos. O governo notificou Washington sobre a abertura do processo de reciprocidade. Resposta ao tarifácio imposto por Donald Trump aos produtos brasileiros. Na prática, o país sinaliza que pode aplicar medidas equivalentes contra os americanos, mas especialistas alertam que essa carta tem um preço. A economista Juliana Inhans, do INSPER, reconhece o valor da manobra como estratégia de negociação, mas avisa que, se sair do papel, a reciprocidade pode encarecer justamente o que o brasileiro consome e produz. Setores que dependem de insumos importados, como máquinas, químicos e tecnologia, estariam entre os mais expostos. O risco, segundo ela, é uma escalada sem fim. Um lado taxa, o outro revida, e quem paga a conta é a economia real. Esse mais um episódio se soma a um histórico

0: de atritos entre Lula e Trump, marcado por embaixadores barrados, sanções, tarifas e raros momentos de aproximação, como o encontro na Casa Branca em maio. A cada novo capítulo, a relação entre os dois países parece cada vez mais distante de uma solução definitiva. E o desgaste já aparece no mercado financeiro. Investidores estrangeiros retiraram quase 12 bilhões de reais da Bolsa Brasileira somente nos primeiros pregões de agosto, o segundo pior resultado do ano. Em 7 dias de queda seguida, as empresas listadas na B3 perderam 279 bilhões de reais em valor de mercado, praticamente o equivalente a uma Vale inteira. A insegurança fiscal e a proximidade das eleições de outubro reforçam a cautela dos investidores, que já viram o JP Morgan rebaixar a recomendação de investimento no Brasil. Entre tensão diplomática e nervosismo nos mercados, o desafio do governo é claro: reagir sem aprofundar ainda mais os custos que recaem sobre a própria produção brasileira. No fim das contas, tudo se resume a uma questão de logística. Para mais análises, me siga no Instagram, @kleberconk.fontes.
1: A UNOESC Videira promove no dia 17 uma palestra sobre empreendedorismo. Será à noite, a oportunidade no mercado global sobre internacionalização. A palestra será ministrada por Leandra De Marco, CEO da SCL, com trade profissional com mais de 12 anos de experiência na área de comércio exterior. O evento é voltado especialmente para estudantes, empresários e também para outras pessoas que estejam interessadas. E falando em UNOESC, hoje a universidade comemora 30 anos de seu credenciamento. A instituição começou a ser estruturada no início dos anos 90, a partir da união de diferentes instituições de ensino superior que atuavam em municípios do oeste e meio-oeste catarinense. Em Videira, entre elas, estava a FEMARP. A criação e consolidação da UNOESC representou um importante avanço para o ensino superior da região, ampliando as oportunidades de formação profissional e contribuindo diretamente para o desenvolvimento econômico e social. Em Videira, esse processo contou com o apoio e o incentivo do então prefeito Vilmar Carelli, que teve participação importante na defesa da instalação e fortalecimento da universidade no município. Por isso, neste aniversário de 30 anos, fica o reconhecimento a todas as pessoas que ajudaram a construir a história da UNOESC.
2: Minuto do Eleitor, Acaerte.
3: Olá, eleitor catarinense. As campanhas para as eleições 2026 começam neste fim de semana. A partir de domingo, os candidatos, partidos, federações e coligações podem fazer atos de propaganda eleitoral e comícios nas ruas. A utilização de equipamentos de som fica liberada diariamente das 8 horas da manhã às 10 da noite, com distância mínima de 200 metros para locais como igrejas, hospitais, escolas, quartéis e sedes dos poderes. No caso dos comícios com sonorização fixa, o horário vai até meia-noite. Também podem ser distribuídos materiais gráficos e publicadas divulgações pagas dos candidatos na imprensa, seguindo as regras da legislação eleitoral. Além disso, a propaganda fica liberada na internet, inclusive com o impulsionamento de conteúdos. Até o próximo Minuto do Eleitor. De Florianópolis, da Rede de Notícias Acaerte, Cadu Reis.
1: 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Agora 12 horas e 31 minutos, você acompanha em instantes o RBV Entrevistas aqui com um bate-papo sobre os trabalhos desenvolvidos aqui para combater a violência contra a mulher. Estamos no Agosto Lilás. Em instantes, essa e outras informações para você aqui no RBV Notícias.
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7: 12:34 e a Câmara dos Deputados aprovou nesta semana um projeto que aumenta as punições para motoristas que utilizarem veículos para abandonar animais. A proposta prevê suspensão da Carteira Nacional de Habilitação por 18 meses quando o abandono envolver cães ou gatos. O motorista também poderá ser multado e caso o animal sofra lesões, será atropelado ou seja atropelado ou morra, a multa será dobrada. O texto também estabelece punições para quem reincidir na infração dentro de 24 meses. A proposta agora será analisada pelo Senado e, portanto, as novas regras ainda não estão em vigor.
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8: Olá, boa tarde, seja bem-vindo, seja bem-vinda a mais uma edição do RBV Entrevista. Eu sou Ernesto Júnior e a partir de agora te faço companhia em mais essa edição. Estamos no mês de agosto lilás e por isso a gente recebe aqui nos nossos estúdios a psicóloga da Polícia Civil de Santa Catarina, da DPCAM aqui de Videira, Claudiana Cruz. Claudiana, nesse mês de agosto, agosto lilás, onde temos essa campanha aí de combate à violência contra a mulher, acaba se preocupando muito sobre o só no mês de agosto, né?
9: Infelizmente não tem, né? Eu sempre falo que não, a violência ela não escolhe data, ela não escolhe dia nem horário. É, infelizmente, normalmente a violência doméstica e fala. Nesses períodos da noite, de festividade, intensidade, né? É, durante o dia a dia, ainda o casal, as famílias estão no trabalho, então ela tem uma intensidade menor. Que a família começam as pequenas discussões, os pequenos conflitos e às vezes o uso de substâncias, do álcool, da droga, o que acaba intensificando essas situações violentas. Eu acho que é importante a gente fazer um alerta que as famílias precisam se reaproximar, não é só falar do mal, né? Mas se reaproximar, fazer momentos diferenciados, às vezes sem o próprio uso da bebida

0: cólica, né? Então a gente precisa aprender a ressignificar isso tudo. Eu falo assim, ó, que para uma cidade como Videira, onde a gente tem uma média anual alta de pelo menos uns 200 a 250 pedidos de medida protetiva no ano, o que é bem significativo, é 250 mulheres com medo, com risco de alguma situação de violência, né, que conseguiram chegar até a delegacia, porque tem isso também, né, a mulher conseguir chegar até a delegacia, fazer a denúncia, dizer eu tô com medo, eu preciso de uma medida protetiva. Então assim, desses 250, o número de descumprimento de medida é muito pequeno. Então assim, por isso que eu falo, o homem às vezes nem se dá conta desse comportamento que ele tem, e aí no momento que vem uma decisão judicial dizendo, viu, acho que está na hora de você parar, você não tem que se aproximar, você não tem que ser agressivo, porque é isso a decisão da medida protetiva, você não pode se aproximar, você não pode falar com essa mulher porque você está sendo agressivo com ela. O que que acontece muitas vezes, né, ao rompante, à violência, esse homem acaba sendo preso em flagrante. E o que acontece? Alguns dias depois, principalmente quando não tem uma gravidade muito grande, o juiz faz algumas determinações da medida protetiva. Hoje nós temos a tornozeleira eletrônica para monitorar também, um outro mecanismo novo da Lei Maria da Penha. Então, acho que é bem importante a gente reforçar isso. E aí, esse homem sai. Às vezes, ele não procura a ex-companheira. Ele retoma sua vida, ele conhece outra pessoa, e no começo, claro, né, sempre se tem o carinho, o afeto, e depois de um tempo vem a rotina, o desgaste e o descontrole da raiva. Eu falo que a agressividade, ela vem pelo descontrole da raiva. Todos nós temos isso, né? E aí, o que que acontece? Ele pratica os mesmos atos violentos que ele praticou com a primeira companheira, com a segunda companheira, com a terceira. Então, se ele não aprender esse controle efetivo da raiva, ou a questão sobre a sua própria masculinidade, de que ele não vai ser mais homem ou menos homem se ele não for agressivo, né? Isso é uma desconstrução social. E a prevenção, ela serve justamente para isso. Por isso a importância desses grupos, da reflexão, desses espaços, que eu digo assim, ainda por determinação. Eu sonho ainda, hoje é uma determinação judicial dos homens participarem do grupo, mas eu acredito, num primeiro momento eles chegam muito bravos, revoltados, mas com o passar dos encontros, que são cerca de 12 a 15 encontros, eles querem ir, eles querem conversar, eles querem debater com os seus iguais também, né? Então acho que é muito importante esses espaços.
1: E infelizmente, quando a gente olha para esses casos de violência praticado por homens contra mulheres, em grande maioria das vezes são situações de nível gravíssimo, né? São abusos sexuais, são violências físicas extremas, são assassinatos extremos, tudo chega na maioria das vezes ao extremo quando a gente observa essa situação, né?
0: De fato, eu sempre falo que a maior dificuldade da mulher é acreditar que esse homem vai fazer algo, né, pra ela. Ah, não, ele só fica nervoso. Ah, não, é porque ele estava estressado com o trabalho. A mulher justifica os comportamentos agressivos do seu companheiro. E aí, o que que acontece? Eles vão se intensificando. E porque a violência, ela nunca começa com a facada, dificilmente. Ela começa com o grito, com o empurrão, com um palavrão, e aí ela vai ganhando intensidade. E toda vez que a mulher decide permanecer nessa relação violenta, a intensidade vai aumentando, chegando nesses casos tão graves, né? Nós tivemos aí a lei do vicaricídio, que é onde os homens têm se utilizado, olha que doentio, né? Se utilizado da morte dos próprios filhos para atingir a sua ex-companheira de alguma forma.

0: para que ela sinta alguma dor, né? E isso tem sido alarmante. É, a gente, eu como mãe, como pais que estão me ouvindo, assim, aqueles seres humanos que deveriam gerar a proteção e o cuidado, pegam essas crianças como meio de vingança, de ódio, de propagação da raiva. E aí eu falo, não só isso, né? Mas na maioria dos feminicídios, onde o homem mata a mulher, ele tira dessas crianças, eu falo que é os órfãos do feminicídio. Por quê? Porque eles, além de tirar a mãe, esse homem às vezes comete o próprio suicídio, ou ele acaba indo para um presídio, e essas crianças passam a ser órfãos de pais e de mães. E isso é muito triste. Ainda precisamos mudar essa mentalidade.
1: Para você que esteve nos acompanhando, você pode ver e rever esse RBB Entrevista e todos os outros a qualquer momento no nosso canal no YouTube e também no Spotify. A gente se encontra novamente na próxima semana. Até lá.
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3: 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São 12 horas e 43 minutos. 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
3: Meio-dia 44, após o intervalo, você acompanha aqui no RBV Notícias as informações do esporte, as competições pelo final de semana e outras informações. Nós voltamos em instantes.
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4: Estamos de volta com o RBV Notícias pela Rádio Vitória, Rádio Tangará e Rádio Videira e também pelo YouTube e pelo Facebook, meio-dia 47 minutos. Vamos falar de esportes. Catarinense Série Bronze tem equipes da região já eliminada. O fim de semana terá nova rodada pela competição. Julião Olivo nos conta agora ainda sobre outras disputas em competições pelos municípios aqui na região neste final de semana.
5: O Águias do Vale de Videira encerrou sua participação na Série Bronze da Liga Catarinense de Futsal com vitória, ao vencer inclusive o líder da chave, que estava 100% de aproveitamento da competição até o momento, a equipe Tangará, pelo placar de 5-3. A equipe do Águias do Vale já não tem mais chances de classificação e o Tangará Futsal lidera essa chave aí de forma isolada, porém conheceu sua primeira derrota na competição. O Águias do Vale segue ainda disputando a Taça Barriga Verde de Futsal. No final de semana também terá os jogos de volta da Copa Catarinense de Futsal, onde as equipes da região estarão enfrentando seus adversários fora de casa, como é o caso da BEC Vinhedo de Pinheiro Preto, que vai até Abelardo Luz enfrentar a equipe daquele município. Venceu o compromisso da ida e agora joga pelo empate o jogo da volta, essa competição também que é chancelada pela Liga Catarinense de Futsal. Na nossa região, amanhã, sábado, acontece a decisão do Campeonato Municipal de Futsal Interfirmas em Pinheiro Preto. Às 5 horas, a decisão do terceiro e quarto lugar. E na sequência, a decisão, o jogo final derradeiro entre a equipe da Bebidas Randon, que estará enfrentando na decisão a equipe da Papel Tangará. Quem vencer fica com o título da competição. Também estão abertas as inscrições para mais uma edição da Copa Iomerê de Futsal, uma competição que já caiu no gosto e tradição aí na nossa região. As equipes interessadas devem fazer suas inscrições. A Copa Salto Veloso de Futsal também tem jogos no final de semana, já entrando para a fase eliminatória, né, confrontos de mata-mata, quem perder está eliminado do certame. Em Tangará acontecem as semifinais do Campeonato Municipal de Futsal Masculino Livre, jogos muito equilibrados no final de semana passado pelas quartas de final, alguns até decididos nos pênaltis, e nesse final de semana as semifinais acontecendo no Ginásio Municipal de Esportes. Com as informações do esporte, Gilian Olive.
4: E na comunidade de Bracatinga, interior de Tangará, um evento de motocross vai movimentar o final de semana. Vamos ouvir aí as informações na reportagem de Jean Salve.
6: O ronco dos motores já anuncia um domingo de muita adrenalina em Tangará. A sede do Motoclube Tangará na comunidade de Bracatinga será um ponto de encontro dos apaixonados pelo motociclismo para a realização da sexta etapa da Copa Meio Oeste de Enduro Fim.
7: E para contar um pouco mais sobre os preparativos e também toda a estrutura que está sendo montada para os pilotos e para as famílias e o público em geral, eu vou conversar com o Cassiano, que é presidente aqui do Motoclube, e também com o Adelar, que é organizador aí também, tesoureiro aqui do Motoclube. O que representa para vocês receber a sexta etapa da Copa Meio Oeste de Enduro aqui no Motoclube de vocês?
8: Primeiramente, é uma honra receber a Rádio Tangará aqui no nosso espaço, e é a continuação de um sonho, de um objetivo que a gente começou aqui em Tangará no ano de 2017. Foi feita uma etapa experimental para a Copa, e como teve uma grande adesão, a gente resolveu fazer o campeonato.
7: E Cassiano, você sendo o presidente aqui do Motoclube, também juntamente com os mais membros, eu sei que é uma responsabilidade maior. O que representa para vocês receber essa sexta etapa aqui da Copa IUS, também visitantes dos três estados, como vocês estavam comentando, né?
9: Para nós é um prazer ter o pessoal aí do estado do Rio Grande e do Paraná, né? Tem o pessoal do Erechim, né? Mas bastante pessoal também de Santa Catarina. Agora está acontecendo a sexta etapa, né, da Copa Meio Oeste aqui em Tangará. E a gente está esperando um público aí para vir prestigiar o evento.
6: Para os competidores, o desafio começa já no percurso. São aproximadamente 10 quilômetros de trilha, preparados para colocar à prova a habilidade e a resistência dos pilotos.

0: Como as previsões estavam para bastante chuva nesse mês de agosto, desde o início a gente planejou a trilha para a previsão de chuva. Então foi deixado ela bem aberta, bem sinalizada, tudo pensando na chuva. E o trecho mais desafiador sempre é a largada, que tem todo o público aqui assistindo, o pessoal quer fazer bonito
1: e às vezes
0: não dá muito certo, né? E um dos outros pontos é onde que o Feltrin 308 faz a transmissão ao vivo, quando o piloto vê que está sendo filmado, sempre quer acelerar um pouquinho
1: mais.
0: A mais para ficar bonito, né?
1: Uh-huh.
0: E sempre acontece de ficar bonito.
1: É.
2: Mas a sexta etapa não foi pensada apenas para quem vai acelerar. O evento é aberto ao público e terá uma estrutura preparada para receber toda a família. A sede do Motoclube Tangará contará com área de camping, banheiros, chuveiros, energia elétrica, Wi-Fi e espaço amplo, além de praça de alimentação com diversas opções.
3: Diretamente da comunidade de Bracatinga, da sede do Motoclube Tangará, para o RBV Notícias, Jean Salve.
4: 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Ainda sobre esportes, nesse fim de semana tem início em Chapecó o Parajasque deste ano, Jogos Paradesportivo de Santa Catarina, e Videira participará com dezenas de atletas nos Jogos do Paradesporto. O repórter Ernesto Júnior conversou com integrantes da Fundação Municipal de Esportes na coordenação do evento e agora traz mais informações.
5: Nesta semana, a Videira se prepara para mais uma edição do Parajasque, evento que será realizado em Chapecó em 2026, e Videira estará representada aí por uma delegação importantíssima de paratletas e surdoatletas. Por isso a gente vai conversar a partir de agora com Gustavo Brandalize, aí professor responsável pela AVE, e também com o Sérgio Zelame, superintendente da Fundação Municipal de Esportes aqui do município. Gustavo, começando contigo, Videira sempre é muito bem lembrada quando a gente fala do paradesporto, e mais uma vez aí se preparando para marcar presença no Parajasque. Como está a expectativa e como que está sendo essa preparação?
6: Estamos muito felizes, é uma viagem muito especial para os nossos atletas, quem sabe pode ser até a primeira e única durante o ano, né? Por isso que é tão importante esse evento. Preparamos bastante, treinamos muito, temos novidades com novas modalidades, por exemplo, o xadrez. Nunca tivemos algum atleta representando o município nessa modalidade. Essa vez nós vamos ter um primeiro para atleta com deficiência física. Então nós estamos muito felizes, muitos atletas novos, e tenho certeza que nós vamos trazer muitas medalhas para a Videira.
5: Videira que já é reconhecida no xadrez, né, nas outras modalidades, agora também com oportunidade aí no paradesporto.
6: Isso mesmo. A gente observa realmente através de conversas e de treinamento, onde tem mais afinidade, qual modalidade ele melhor treina e melhor tem um bom desempenho, e nós estamos realmente de olho nisso para fazer com que ele também se sinta confortável para participar de uma modalidade que ele goste e tenha chance de conquistar medalhas.
5: E Ciro, em outras oportunidades a gente já conversou sobre, mas a importância do paradesporto para o município de Videira é sempre grandiosa. O esporte como um todo, mas o paradesporto sempre leva aí uma importância grandiosa para o município, né?
1: Com certeza, Ernesto. Nós temos uma atenção e um carinho muito grande, né, pelos nossos paratletas e suratletas. Sempre bem, muito nos representa, né, seja no Parajasque ou as competições que no decorrer do ano ela vem, alguns convites, né, e, enfim. Mas temos esse carinho, né, com nossos paratletas, que para eles é uma sensação de muita alegria, e ele contagia com certeza nós, né? É tão gratificante estar junto.

0: com eles nesses 10 dias, né, que estaremos em Chapecó. E não só isso, em todas as competições, né, que o Paradesporto nos representa, e sempre muito bem.
1: O Instituto Federal Catarinense Campus Videira recebeu o troféu de campeão geral da categoria Infanto da Olimpíada Estudantil de Videira Olivide. A premiação foi entregue pela Prefeitura por meio da Fundação de Esportes. Além do troféu de campeão geral, a instituição recebeu as premiações de primeiro, segundo e terceiro lugares nas modalidades, o que ainda conquistou a classificação. Neste ano, a Olimpíada Olivide reuniu cerca de 3 mil atletas, além de professores e outros estudantes. A competição contou com 12 modalidades esportivas nos naipes masculino e feminino, divididas entre as categorias infantil de 12 a 14 anos e o infanto de 15 a 17 anos.
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1: A Prefeitura do município de Luzerna concluiu um processo administrativo disciplinar que investigou irregularidades em lançamentos na folha de pagamento de uma servidora pública. Na época, ela ocupava o cargo de chefe do setor de desenvolvimento humano. Segundo o relatório da comissão responsável pelo processo, foram identificados pagamentos considerados indevidos, que somam mais de R$ 1.500, referentes a diferentes períodos entre 2023 e 2026. Em janeiro deste ano, a investigação apontou uma alteração manual que aumentou de R$ 615 para R$ 815 o valor de uma verba de férias. A comissão recomendou inicialmente a demissão da servidora, alegando que ela teria utilizado o acesso ao sistema para alterar a própria folha. O prefeito Juliano Schneider, porém, decidiu aplicar suspensão de 90 dias. Entre os fatores considerados estão a restituição dos valores, o tempo de serviço da servidora e o pedido de exoneração apresentado por ela. Assim nós vamos concluindo a edição desta sexta-feira do RBV Notícias. Obrigado você que esteve conosco pelo rádio e nas redes sociais. 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O RBV Notícias volta a segunda-feira para você. Um ótimo final de semana.
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4: Olá, estamos começando mais uma edição do Videira em Pauta, o programa de rádio semanal da Prefeitura de Videira. E hoje vamos falar sobre mais um resultado positivo alcançado pela educação de Videira. Saiu nessa semana os índices do IDEB, medidos pelo Ministério da Educação. E Videira demonstrou crescimento nesses índices, indicando que os investimentos realizados em vários setores estão surtindo efeito direto no nível de aprendizado dos nossos alunos. Fique com a gente e acompanhe as informações.
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4: E como falamos na abertura do programa, saiu nesta semana os índices do IDEB, medidos pelo Ministério da Educação em Videira, demonstrou crescimento bem consistente nesses índices. O nosso município alcançou 6,8 de média nas séries iniciais e 5,7 nas séries finais, ficando acima da média nacional e na terceira colocação entre os municípios da região da AMARP. E para falar um pouco mais sobre esse assunto, o que é o IDEB, o que representa esse crescimento, como chegamos a esses índices, estamos recebendo o secretário de Educação, Cláudio Pistori. Olá, Cláudio, seja bem-vindo, tudo bem?
5: Bom dia, tudo bem.
4: E a Ana Carolina Ziterel, que é assessora pedagógica da Secretaria de Educação. Seja bem-vinda, Ana.
6: Obrigada, Cláudio, bom dia.
4: Então, Cláudio, primeiro, a gente já conversou outras vezes a respeito desse índice.

0: aspas, o que é o IDEB para que a gente consiga contextualizar?
1: Então, o IDEB é um índice que ele é medido pelo Instituto Anísio Teixeira, que é um órgão ligado ao MEC. Então, o IDEB é uma avaliação de larga escala, que ela acontece a cada 2 anos, e ela avalia os alunos, então, no quinto ano, no primeiro ciclo do ensino fundamental, e no segundo ciclo do ensino fundamental, ela avalia os nonos anos. Então, ela é uma avaliação em português e matemática, e o objetivo dessa avaliação é medir o desempenho acadêmico dos alunos. Esse índice, ele é um índice nacional, porque ele avalia todos os alunos da rede pública de ensino do país. Uhum. Então, dessa forma é que é feito o ranqueamento do índice. Então, ele é um índice que já, a primeira vez, ele já tem mais de 2 décadas. A primeira avaliação, ela foi aplicada em 2004, né? E essa, então, já é a sexta avaliação, então, que está sendo aplicada, que foi aplicada, então, em 2025, e que saiu o resultado, então, agora em 2026. Normalmente, a divulgação do MEC é, normalmente, no período de julho de do ano subsequente à aplicação da prova.
0: Uhum. Bom, o Videira ficou com o índice de 6,8, né, nas séries iniciais, e 5,7 nas séries finais. O que representa isso, Claudio, em comparação a resultados anteriores?
1: Nós temos avançado ao longo de todas essas aplicações, desde a aplicação do primeiro resultado, então, que foi divulgado em 2025, que o índice, nós tínhamos a primeira avaliação 4,3 nas séries finais, e agora nós, então, fechamos essa última avaliação de 2025 com 5,7. Então, o município tem evoluído e nos últimos anos tem tido uma evolução, então, um pouco mais alargada. Uhum. O que, claro, é um motivo de comemoração, evidentemente, porque significa que a rede, ela está avançando, que a qualidade de ensino do município, ele está avançando, que as estruturas e os professores estão conseguindo atingir os objetivos que estão sendo traçados, porém, eles também apontam de que a gente precisa continuar perseverando, né, no sentido de melhorar ainda mais esses índices.
0: Uhum. Bom, esses índices colocam a Videira na terceira posição aqui na microrregião da Marpa, mas se a gente dá uma olhadinha no gráfico, a gente percebe que a diferença do segundo para o primeiro são décimos, né?
1: Isso, a diferença entre o primeiro e o terceiro são de 3 décimos, né? Então, nós ficamos em terceiro na nossa região, na nossa microrregião aqui. É um índice muito bom, é um índice da qual nós devemos nos orgulhar e comemorar. E também olhar para eles no sentido de nos desafiar para melhorar eles ainda mais, né?
0: Ana, bom, isso é resultado do trabalho pedagógico, né, que envolve toda essa equipe multidisciplinar que forma, né, a base da educação, do sistema de educação, né? O que que você colocaria como um ou os principais fatores que influenciam no desempenho positivo desse?
2: Quando a gente fala, Clemir, de IDEB, geralmente as pessoas pensam no número, né? O número é uma nota, mas por trás dessa nota tem muita coisa acontecendo, né? Tem um trabalho de uma equipe inteira de professores, de alunos, de família, de gestão, de rede. Então é um trabalho amplo, não dá de falar assim, não, foi um fato isolado que leva a nota a subir ou a cair ou a melhorar. Então, eu penso que é um esforço coletivo, né? É o trabalho do professor, sim, em sala de aula principalmente, mas também um trabalho da família estar junto, né? A gente sabe que existem questões em torno de o IDEB, ele é a proficiência, é a nota da prova, também é a questão da aprovação do aluno. Então, o aluno não tem que estar só na escola, eles têm que estar na escola e têm que estar aprendendo, né? Questão de reprovação. Então, são esses fatores que interferem diretamente na questão pedagógica. Uhum, né?
0: Perfeito. O resultado, então, acaba colocando não só a educação de Videira de uma forma contextualizada e genérica dentro de um resultado positivo, como todo o esforço do professor na sala de aula, da direção, enfim, da linha pedagógica adotada por vocês, né? É isso que

0: acaba fazendo diferença lá no final.
1: Lá,
0: né?
1: No final, é um esforço coletivo de todos, de cada unidade. A gente sabe que cada unidade escolar tem uma realidade diferente uma da outra, né? Então a gente precisa também trabalhar com essas especificidades, porque o

0: Exatamente, contínua, não é de um ano, esse resultado não é de um ano, né? É um esforço que ele vem acumulando de passo a passo, que a gente vai melhorando cada ano, né? Buscando, então não podemos atribuir a um fator isolado, né?
1: E pelo que a gente viu, Cláudio, Videira fica, supera a média estadual, né? Nessa, pelo menos a micro-região aqui de uma forma geral, como, supera, está dentro da média? Eu, se eu não me engano, li algo em relação a que a gente está aí um pouco acima da média do que se considera genérico, digamos assim, em termos de desempenho.
2: É, o desempenho nacional, nós estamos acima do desempenho nacional.
1: Nacional, em questão estadual.
2: E do desempenho estadual também.
1: Também.
2: Né? Também, também. Então, nós, o desempenho do Brasil, ele é um pouco menor, né? Que é o conjunto de todos os, sim, estudantes do país inteiro. E também o desempenho de Santa Catarina. Então, nós estamos melhor nos dois índices. Então, a rede municipal... ela tem um desempenho melhor do que o desempenho nacional e o desempenho estadual. Então, esse desempenho do município, ele é melhor, né? O que também é um motivo de a gente comemorar enquanto poder público, porque a gente está conseguindo fazer com que a rede municipal, ela apresente um desempenho melhor e uma qualidade melhor. Nós temos uma expectativa nos próximos anos de melhorar ainda mais esse índice, porque nós, desde o ano passado, 2025, a gente vem reestruturando a rede, tanto em melhoria estrutural, física das unidades, como também a efetivação de novos professores. Então, a gente acredita que com a estabilização do quadro de servidores, a gente consegue fazer um planejamento, uhum, ainda melhor. Então, a gente tem uma expectativa e uma perspectiva futura ainda melhor, e a gente está trabalhando nesse sentido, justamente para estabilizar o quadro e que também fazer uma formação que nós temos hoje um convênio com a nossa universidade aqui para a formação dos professores. Então, é uma formação que ela vai acontecendo ao longo do ano, justamente para ir melhorando também a qualificação do corpo docente, para que o trabalho pedagógico desenvolvido lá na unidade, ele seja ainda melhor e consiga atingir resultados ainda mais satisfatórios.
1: Uhum. Dentre essas situações levantadas pelo Cláudio, Ana, da melhoria, né, que vem sendo implementada, o que você destacaria como fundamental na busca de um desempenho melhor, ações alinhadas com a linha pedagógica? Seria, por exemplo, a tecnologia, o uso da tecnologia que a gente tem presenciado muito fortemente, né, do ano passado para cá na educação de Videira, o investimento em formação da equipe, dos professores, no conjunto, o que você destacaria?
0: Eu acredito que a questão da tecnologia, dar as possibilidades para os professores poder trabalhar, com certeza traz diferença, sim, né? Nós tivemos também esse ano a questão da transição ali de material didático, então o material ele tem que estar alinhado com o professor, com o pensamento, com a liberdade de sala de aula que o professor precisa, né, estar desenvolvendo com os alunos. Então tudo isso são questões pontuais que a gente está acompanhando e percebendo que eles precisam dessas possibilidades para trabalhar dentro da sua realidade. Voltando a falar da questão de realidade, a gente não pode tratar, a gente trabalha em rede, mas cada escola tem a sua realidade e a sua liberdade de trabalho, né?
1: O que mostra, os dados mostram, na minha opinião, é que o caminho está correto.
0: Sim.
1: Né? E daqui, como disse o Cláudio, buscando ferramentas para melhorar cada vez mais, né? Cláudio falava antes do início do nosso bate-papo que pode ser que mudem a forma, os parâmetros, né, de aferição do IDEB para os próximos anos, né? Para os próximos anos, né?
2: Na verdade, existe uma discussão no MEC já para mudar os critérios, para abarcar outras questões que não só a questão de desempenho cognitivo. Porque a gente sabe de que o desempenho de um estudante, ele depende de muitos fatores. Ele depende da formação do professor, ele depende da estrutura física das unidades de ensino, ele depende, então, desses fatores que são que muitas vezes nem mesmo a escola tem controle, porque, por exemplo, também as condições socioeconômicas da comunidade interfere no desempenho também. a formação dos pais

0: também interfere. Uhum. É, então tem todo esse contexto que ele tem que ser avaliado para oferir, dizer assim, ó, essa escola está oferecendo um ensino de qualidade, essa escola precisa melhorar nesses quesitos e tal.
1: Uhum.
0: Então esses fatores vão começar a compor também o IDEB, porque acaba que realidades socioeconômicas diferentes, elas acabam tendo desempenho diferente. Uhum. Então elas têm que ser avaliadas nessas especificidades.
1: Vão impactar sempre, né?
0: Exatamente.
1: Esses, então, esses elementos.
0: Exatamente. Então eles têm que ser levados em consideração. Então a partir da próxima avaliação, 2027, é para entrar já novos critérios abarcando essas questões, uhum, né? Porque elas têm impacto direto na aprendizagem. Então, evidentemente que, por exemplo, quando você fala em tecnologia, você possibilitar para o professor que ele tenha acesso a novas tecnologias lá na sala de aula, que tenha acesso em tempo real à internet e novos conhecimentos, vai impactar. Você ter um laboratório de ciências lá dentro da unidade, com todos os equipamentos para o professor também mostrar, impacto na aprendizagem, né? Facilita a fixação do conteúdo. Então a gente também já está trabalhando nessa perspectiva de melhorar essas estruturas para que esses fatores eles tenham um encaminhamento de facilitar o trabalho do professor e melhorar a aprendizagem dos alunos.
1: Perfeito, mas é um resultado realmente excelente em termos de perspectiva também. Claro que tudo isso que se acabou de falar impõe também novos desafios para a equipe inteira de sempre, né? Sempre está, não é só a questão da manutenção das ferramentas atuais que trouxeram até esse caminho aqui, mas é ficar atento ao que vem de mudança de parâmetros, de critérios, para que porque se a regra do jogo muda, o desafio também muda, né? Quer dizer, o que era fundamental e vai continuar sendo importante, mas o que foi determinante para alcançar essa média, a partir da mudança de critérios, passa a ser outros fundamentos. Aqui é tal desafio, né?
0: Exatamente. Os desafios, eles são permanentes, porque como a realidade ela é dinâmica, ela vai sendo modificada ao longo do tempo, evidentemente que a realidade ela vai impondo novos desafios. Uhum. Isso é a vida.
1: E o que faz andar para frente, o que faz crescer.
0: Exatamente.
2: Manter os dados sempre em crescimento, manter e crescer, né? Sim. A gente nunca quer, né, retornar, mas é manter e crescer. E eu acho que isso é o maior dos desafios, mas como a gente estava conversando aqui antes também, né? A gente tem um crescimento contínuo em Videira, né? Não é aqueles saltos que a gente percebe às vezes em muitos municípios que dão saltos, né, muito, muito drásticos e retornam, depois regride novamente. Então, eu acho que esse crescimento contínuo mostra que é um trabalho contínuo também, não é nada desacelerado ou que não está caminhando, né, numa linha linear.
1: Perfeito. Parabéns pelo resultado alcançado, pela meta atingida e sucesso no que vem pela frente, nos desafios que vocês já estão bem conscientes e deixam também toda a população bem consciente do que vem pela frente, né? Mas para encerrar, Claudiana, vamos falar um pouquinho sobre a nova escola Waldemar Kleinbin?
0: Falamos, sim.
1: Como é que tá lá a Casa Nova?
0: Então, eu estive lá já várias vezes, agora já com os alunos dentro, né, atuando lá, professores, servidores. É uma outra dinâmica, o pessoal tá super feliz de estar lá, de ter retornado depois de 4 anos ao seu espaço, né? Então, essa questão do pertencimento é algo muito importante, né? Você estar num local que você está feliz, que você diz, não, eu estou retornando para casa, é algo muito importante, e a gente percebe essa alegria, essa felicidade. É a mesma coisa quando a gente viaja, no final a gente está sempre com saudade de retornar para casa, e é evidentemente que os professores, os alunos, eles tinham essa expectativa. A gente ficou muito feliz de conseguir retornar para o local, né? E assim, eles estão muito felizes de estarem lá. É uma unidade com muitos recursos, todas as salas têm lousa digital, tem uma realidade lá muito boa estruturalmente, que a gente acredita que as perspectivas futuras vão ser muito boas para a escola Waldemar Kleinbin. É uma escola muito bem localizada, facilita o deslocamento, as pessoas, então está todo mundo muito feliz lá, pelo menos foi essa a percepção que eu senti indo lá e conversando com os professores e com os alunos também.

0: No primeiro dia de aula, teve crianças que chegaram às 6 horas da manhã lá para...
1: Olha a ansiedade.
0: Estavam numa ansiedade muito grande para conhecer, né, o espaço novo, a curiosidade, né? Então, isso é muito gratificante e muito bom.
1: Ana, na área, linha pedagógica, uma escola equipada, nova, com toda a tecnologia...
2: Todo mundo chega empolgado para dar aula, para trabalhar.
1: E os professores.
2: Inclusive, uma questão bem específica ali do Valdemar, nós temos uma organização nas escolas com salas ambientes. E o Valdemar, por estar em outro local, não estava tendo, né, o ensino fundamental 2, a oportunidade ali, os anos finais, de ter a sala ambiente. Então, eles retornam agora com o professor com a sua sala de português ou de matemática. Então, a gente reestruturou, organizou o horário para que já fosse viável nesse retorno eles terem esse ambiente para se apropriar, chamar de seu, a minha sala, meus materiais. Então, assim, também eles estão muito felizes, né, por ter retornado com essa proposta. E a gente segue a nossa linha, né, porque o cerne não mudou, né? O que mudou foi o ambiente.
1: O ambiente, né?
2: Que é, claro, muito melhor, faz diferença, mas a linha pedagógica continua, né?
1: Cláudio, obrigado pela participação. Algo a acrescentar aqui no final do nosso
0: podcast? Muito obrigado. Só acrescentar de que a gente está muito feliz com os resultados, né? Tanto do IDEB quanto da gente ter inaugurado a Escola Valdemar Kleino Bin. Dizer de que a administração tem um compromisso, o prefeito Vilmar Carelli e o vice o Rafael tem um compromisso grande com a educação. Demonstraram isso desde o primeiro dia. Nós temos uma equipe lá na Secretaria de Educação também muito dedicada, competente. Temos nas escolas professores muito comprometidos com o trabalho, diretores, e que demonstram esse resultado que a gente está colhendo agora, que é o resultado do esforço coletivo de todas essas pessoas. Então, eu quero enaltecer o trabalho de todas essas pessoas e agradecer o empenho também, porque esse é um resultado coletivo, é um resultado do município de Videira, é um resultado que todos os municípios podem comemorar.
1: Certamente. Ana, obrigado pela presença. Algo a acrescentar?
2: Eu que agradeço, Clemir. Não, eu penso que a gente está no caminho certo e agora é a gente traçar a rota e continuar, né, a caminhar e ver para onde que a gente quer ir. Construir o próximo caminho, do próximo IDEB, e assim segue a vida.
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1: E chegamos ao final do nosso Videira em Pauta. Uma ótima tarde, um bom fim de semana. Até a semana que vem, aqui na Rádio Videira, Rádio V e também pelo Spotify. Até logo.
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1: 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Festa em honra a São Roque, na Capela São Roque Pinheiro Preto. É neste final de semana, dia 15 e 16 de agosto. Amanhã, dia 15, tem venda de bolos e cucas e reserva de churrasco. Às 18 horas e 30 minutos, tem a tradicional gata. No domingo, dia 16, dia da festa, 10 horas, jogo de futebol. Restaurante Bastião versus Benfica Lacerdópolis. Às 10h30, Santa Missa presidida pelo Bispo Dom Cleucir. Às 12 horas, venda de churrasco de gado, porco e galinhas assadas. Completo serviço de bar e cozinha. Às 13 horas e 30 minutos, cavalinho. Às 14h30, matinê com o grupo A3. Prestigie, é neste final de semana.

Dia 15 e 16, festa em honra a São Roque, na Capela São Roque, Pinheiro Preto. Reservas de churrasco, reservas de mesa, mais informações você obtém com o Eduardo. No telefone WhatsApp 99185-6285. 99185-6285. 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Oportunidade de trabalho. O Cine Videira tem vaga para analista de controle de qualidade, assistente de prevenção de perdas, auxiliar de cozinha, auxiliar de encanador, auxiliar de linha de produção, auxiliar de montagem de implementos rodoviários, cozinheiro geral, estoquista, extrator de britagem, para atuar no município de Iomerê, frentista, instalador reparador de redes de comunicação de dados, mecânico de refrigeração e climatização, operador de empilhadeira, operador de máquina ajudante, pedreiro, soldador, técnico de rede de telecomunicação. Essa vaga é exclusivo PCD. Zelador, limpeza de pátio e área externa. Para ter acesso às vagas, acesse o site portalempregabrasil.mte.gov.br. empregabrasil.mte.gov.br. Você deve acessar com a sua conta Gov. Ou comparecer, então, pessoalmente na Casa do Cidadão, aqui em Videira, onde funciona o Cine. O atendimento é em horário comercial, na rua Benjamin Graziotin, número 51, no centro, na antiga rodoviária aqui em Videira. Então, horário de atendimento das 8 às 12 e das 13 às 17 horas. Em decorrência da previsão de chuva para este fim de semana, a organização da segunda edição do Conexão Salvatoriana optou pela transferência do evento, que está agendado agora para acontecer no dia 22 de agosto, às 9 horas da manhã, na Rua Coberta, no Eixo Cultural de Videira. A programação está mantida a mesma. Durante toda a manhã, você e sua família poderão participar de diversas atividades gratuitas voltadas à saúde, educação, prevenção e conscientização. A programação reúne atividades para as crianças, presença de mascote, distribuição de brindes, mateada, distribuição de água e de mudas de árvores, temperos e chás. Na área da saúde, aferição da pressão arterial, testes rápidos, informações sobre planos de saúde e bioimpedância, além de orientações sobre prevenção de acidentes domésticos e ações de educação no trânsito. Participam do Conexão Salvatoriana, a ACIAV, Unimed, Pladisa, MBRF, Unoesc, Senac, Uniarp, Digimax, Erva Mate Super Sertaneja, Visan, Horto de Videira, Secretaria de Saúde, Laboratório do Grupo Comate, Unifique e a Proeste. A AMA, Associação de Amigos dos Autistas, participa com exposição e comercialização de artesanatos que são produzidos pelos alunos. O Lions Clube, Videira Centro, Perdizes e Amigos do Servir também participam com ações especiais. Teste da visão, coleta de lacres e tampinhas e arrecadação de alimentos não perecíveis. Dia 22 de agosto é dia de Conexão Salvatoriana, com ginástica laboral, apresentação do coral salvatoriano e a presença da Turma da Alegria. E tem a pastelada da comunidade Santos Dumont, que também será no

dia 22. No cardápio, pastéis de carne, pizza, chocolate, Romeu e Julieta, além de cachorro quente. Tudo por R$7 cada. As vendas começam às 9 horas e seguem ao longo do dia, inclusive depois da missa. Então já sabe, sábado, dia 22 de agosto, a partir das 9 horas, é dia de conexão salvatoriana, na Rua Coberta, junto à Igreja Matriz de Videira. Um evento para toda a família, com serviços, informação, prevenção, diversão e muita solidariedade, comemorando os 70 anos do Hospital Divino Salvador. Oportunidade de trabalho. Plantão do Gole tem vaga para operador de loja. É necessário ter 18 anos ou mais. O horário de trabalho é noturno e finais de semana. Para mais informações, WhatsApp 99170-3051. 99170-3051. Ou envie seu currículo por e-mail plantãodogolevideira@hotmail.com. plantãodogolevideira@hotmail.com. A comunidade Divino Salvador de Videira convida a todos para baile de casais que será realizado no dia 22 de agosto, com animação do Trio da Terra. Início às 20 horas e 30 minutos. Convide seu par, a família, os amigos e prestigie. Dia 22 de agosto, a comunidade Divino Salvador de Videira realiza baile de casais com animação do Trio da Terra. Início às 20 horas e 30 minutos. 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A comunidade de Nossa Senhora Aparecida de Videira já iniciou os preparativos para a grandiosa festa em honra à Padroeira do Brasil. Entre as ações, está a venda de uma rifa, que vai arrecadar recursos para as obras de reforma e construção dos espaços religiosos da comunidade. A cartela custa apenas R$ 15,00 e dá direito a 7 números para concorrer a 5 prêmios, que somam R$ 40 mil. O primeiro prêmio será de R$ 20 mil. E tem mais. Em breve, será realizado um brechó para complementar os investimentos na construção da capela externa. Você pode colaborar com a doação de roupas, calçados, móveis, utensílios de cozinha, materiais de manutenção, brinquedos e outros itens. As doações podem ser entregues diretamente à comissão organizadora até o dia 29 de agosto. Mais informações com Karina Carelli Panho no telefone WhatsApp 99122-8120. 99122-8120. Colabore e ajude a comunidade de Aparecida a concretizar este importante projeto. A comunidade de Santa Catarina, Linha Gramado, Rio das Antas, promove neste domingo, dia 16, almoço festivo em honra a São Roque. A programação inicia às 10 horas com missa. Às 12 horas tem o almoço. É necessário fazer aquisição de cartão com antecedência. A venda com a Janiele. No telefone WhatsApp 99841-2872. 99841-2872. Ingresso adulto R$ 80,00. Crianças de 8 a 12 anos pagam meia entrada. No cardápio, costelão, porco à pizza, galeto, macarrão, cuca, maionese, arroz, pão e saladas diversas. Mais informações e reservas com a Janiele. 99841-2872. No decorrer de toda a festividade, tem venda de bolos, pudins, pastel e cachorro.

cachorro quente. À tarde, tem música ao vivo com o Musical Fênix. Prestigie, é domingo, dia 16, na comunidade de Santa Catarina, linha Gramado, Rio das Antas. Almoço festivo em honra a São Roque. 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Música.

oportunidade de trabalho. A Codema Cavesse está contratando mecânico. Para mais informações, acesse o site portalvideiraempregos.com.br. Há vagas também na Automecânica Geral, para recepcionista, oficina e lavador de veículos. Na Tiscoski Distribuidora Comercial, há vaga para vendedor externo, para atuação no município de Videira. Essas vagas são administradas pela ACIAVE.

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1: 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Vamos informar agora o carregamento de suínos para abate da próxima semana. Terça-feira, dia 18 de agosto, tem carregamento de suínos na propriedade de Elisângela Bonetti. 198 suínos a partir das 10 horas. Ademir Tamanho, 1.000 suínos a partir das 18 horas e 40 minutos. Na quarta-feira, dia 19 de agosto, tem carregamento de suínos na propriedade de Ademir Tamanho. 831 suínos a partir das 19 horas. Na quinta-feira, dia 20 de agosto, tem carregamento de suínos na propriedade de Valmir Molon. 274 suínos a partir das 18 horas e 40 minutos. Maurício Bruno Molim, 917 suínos a partir das 8 horas. Na sexta-feira, dia 21 de agosto, tem carregamento de suínos na propriedade de Maurício Bruno Molim. 688 suínos a partir das 19 horas. Carlos Suimar Ariati, 607 suínos a partir das 10 horas de sexta-feira, dia 21. 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

0: 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Com este convite, nós finalizamos o informativo desta sexta-feira, desejando que você tenha um abençoado final de semana. Segunda-feira estaremos de volta.
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1: Boa tarde, 13h53, a partir de agora até as 16h30, Easy Class, Supermercado Itália, Placídio, Doutor Hérnia e Cressol estão com a gente. Melhor da música, a sua participação, tem informação e claro, tem presente pra você. Pra começar, tem Banda Mercosul.

E olha só, o presentão hoje do Itália é um vale-compras no valor de R$150. É isso mesmo. Já vai mandando recado pra gente e responde a nossa enquete.

Qual é o supermercado mais barato de Videira e de toda a região? Se você acertar a resposta e anotar o nome completo, você estará concorrendo a R$150 em Vale Compras ao final aqui do Show da Tarde de hoje. 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

0: bate palma pra gente.
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3: Lenta e calma. Boa tarde, queridos filhos e filhas. Na Semana Nacional da Família. A palavra de hoje é paciência. Tenha um pouco mais de paciência com o defeito dos outros, com a imperfeição alheia. O desafio hoje na família é paciência. Vamos juntos? Em nome do Pai, do Filho e do Espírito Santo. Amém. Senhor, quero pedir a graça para que toda a família seja formadora de valores humanos e cristãos. Senhor Deus,

0: tendo Jesus Cristo assumido a condição humana na família, restabeleceu a primitiva unidade. Vivendo com Maria, vossa mãe, e São José, o pai adotivo, durante 30 anos em Nazaré, fez com que a família fosse valorizada e um instrumento de graça. É por isso que nesta tarde pedimos, Senhor Jesus, afastai de toda a família os males que ameaçam. Ajudai-nos a promover em nossas famílias e em todos os lares os sentimentos e os propósitos de união indissolúvel, de amor generoso, de fidelidade permanente e perseverança constante. Senhor Jesus, nós vos recomendamos de modo particular esta causa da minha família, que tanto necessito. Atendei-nos, Senhor. Escutai a nossa prece. Olhai com misericórdia para esta realidade, esta ferida familiar. Restaurai, curai e afastai este mal. Coloque a sua intenção. Nossa Senhora, que nas bodas de Caná dissestes a Jesus: eles não têm mais vinho. Nesta tarde, ó Mãe, tome esta prece e leve a teu filho Jesus. Como fruto desta oração com Maria, roguemos a Jesus. Ave Maria, cheia de graça, o Senhor é convosco. Bendita sois vós entre as mulheres e bendito é o fruto do vosso ventre, Jesus. Santa Maria, Mãe de Deus, rogai por nós, pecadores, agora e na hora de nossa morte. Amém. Sagrada Família de Nazaré, promovei em minha família o reavivar do amor, o despertar do diálogo e, acima de tudo, o perdão permanente. Que, de fato, as nossas famílias sejam formadoras de valores humanos e cristãos. Sagrada Família de Nazaré, rogai por nós. Amém.
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0: 14h12, Anitta e Alexandre Carlo. É música nova, abre caminho.
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1: 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Mas antes, manda recado pra gente. 991094932. Anota seu nome completo. E a resposta da nossa enquete: qual é o supermercado mais barato de Videira e de toda a região? E você estará concorrendo a um vale-compras no valor de R$ 150.
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Nota de falecimento. A funerária São Judas Tadeu e familiares de Arlindo Reck, residente em Salto Veloso, comunicam com profundo pesar o seu falecimento, ocorrido ontem às 15 horas e 35 minutos, aos 77 anos. Seu corpo está sendo velado no Salão Paroquial de Salto Veloso. A despedida será hoje às 16 horas e logo após seguirá para o crematório São Judas Tadeu. Comunicamos com profundo pesar o falecimento de Arlindo Reck. Aos familiares e amigos, as nossas sentidas condolências.

0: Literária São Judas Tadeu. O sopro da vida, um ciclo sem fim.
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Trazendo sucesso aqui na Rádio Videira, tá valendo um vale compras no valor de R$ 150. 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A dona Clarice Panho tá lá no batente, né, Clarice? Boa tarde, tá certa a resposta. A Vanessa de Oliveira, do Passo da Felicidade, também está prestigiando. Daqui a pouquinho eu toco a música aí pra você, tá bom, menina? Olha só, quem participa também é o Valdecir José dos Santos. Boa tarde, Valdecir. A Jéssica Daniele também está na nossa sintonia. A Ironilde Brancalhone está sintonizada lá no bairro Oficina. Dona Amélia Toneta Zago também está na nossa audiência. Emily Vitória Cardoso, do bairro Farroupilha, mandou recado. Tá certa a resposta, Emily. A Clarice Vans também está participando. Copete, boa tarde, Copete. Tudo certo? A Fátima Terezinha Alonso também pediu música. Vai curtir. A Roseli de Paula está na nossa sintonia. Aqui tá tudo bem, Roseli. Espero que com você também esteja. O Eduardo Munaro está sintonizado. Obrigado pela companhia. O Márcio Zago mandou recado e está mandando aqui um abraço para todos os colegas de trabalho, né? Turma aí, os funcionários públicos estão na sintonia. Então aumenta o volume do rádio porque está chegando sucesso novo aqui na Videira. A Denise Franciele de Almeida também está na nossa sintonia. Está pedindo Ana Castela. Daqui a pouquinho ela chega aí para cantar. A Gabriele Rodrigues da Silva também está na nossa sintonia. O André Ciarani, boa tarde, André. Um abraço para você também. A Deise de Oliveira está desejando um bom trabalho aqui para nós, para você também, Deise. O Luiz Carlos Campolim também está aí no batente, participando, interagindo com a gente. A Dirce Mesaroba, aqui do Floresta, nossa vizinha. Alô, Dirce. A Thalia Lara, boa tarde, Thalia. Não sei se tem a música que você me pediu aqui, mas nós vamos providenciar, tá certo? A Lenir Fonseca também está sintonizada com a gente. A Roseli Domingues, lá da 15 de novembro, lá na linha, pessoal do interior. Obrigado pela audiência. A turma aí, os operadores de máquinas também estão na sintonia. O Valmir Gonçalves, lá de Pinheiro Preto. A turma aí do bairro São José, tudo certo? O Juvenil Giovanni Pereira também está prestigiando. Respondeu aqui, ó. 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
A Angélica

0: Mônica da Silva, da linha Rui Rio das Pedras, também acertou aqui a nossa enquete, já tá no sorteio. A Gracinês Ferreira, de Ipomeia, diz que tá na faxina. Capricha aí, menina! Lívia e Laura cantam no Show da Tarde.
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8: Boa tarde a todos os nossos ouvintes. O tempo segue bastante instável, pessoal, durante a sequência desta sexta-feira. Ainda temos nuvens carregadas atuando aqui pelo meio oeste e por isso a condição de chuva em determinados momentos dessa tarde para a noite continua valendo, tá certo? Uma tarde de temperaturas na faixa de uns 19 graus, não muito mais do que isso. Bom, tem alguns temporais que acontecem mais na parte do Paraná, então pega principalmente o estado vizinho, mas daqui a pouco a gente ter um ou outro ponto aqui, até pela proximidade, não se descarta, mas a chance é menor, tá certo? Durante o sábado, pessoal, a gente ainda continua com alguns momentos de nuvens carregadas, portanto a condição para alguma chuva, ela permanece, não que a gente tenha essas pancadas de chuva o dia inteiro, pelo contrário, intercala ao longo desse sábado com um período de melhoria, até com alguma abertura de sol, mas nós vamos assim, então ora uma abertura, mas ainda de uma maneira geral, já na saída dessa instabilidade, ainda com condições de algumas pancadas de chuva, inclusive em alguns momentos pode apertar um pouquinho a intensidade. Temperatura já vai para uns 22, 24 graus, já sobe um pouquinho pelas aberturas. E aí prepara um domingo de nuvens e aberturas de sol, tempo seco, 26 graus durante a tarde, porque segunda e terça são dias de calor aqui no meio oeste. Abraço para vocês, informações do tempo, da Puchowski Meteorologia.
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1: 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A Bianca Andrade está na nossa sintonia. Boa tarde, Bianca. Dona Salete Campolim está desejando um ótimo final de semana para você também. A Marinês Gomes do Amarante está ligada aqui com a gente. A Claudete Brunetto também acertou a resposta. O Supermercado Itália é o mais barato. A Nice Borgio está na nossa sintonia. Obrigado, Nice. Uma ótima tarde para você também. O Igor Borgio França está sintonizado. Valeu, Igor. A Ana Benedetti está pedindo música. Daqui a pouquinho, se der tempo, tá bom, Ana? O Charles Grigolo está ligado também, participando do sorteio do Supermercado Itália. A Roseli de Oliveira, de Pinheiro Preto. Alô, dona Roseli. Ó, turma aí de São José. Tão ligados, né? Forte abraço. Pessoal da linha Caxias, Pinheiro Preto, também estão na nossa sintonia. Alô, dona Marcelina Zucco e toda a família. O Emerson da Silva acertou a resposta também, Emerson. Já tá na listinha do sorteio. A Josiane Cal, aqui do Floresta, nossa vizinha, tá esperta, né, Josiane? A Cleusa Maia, de Gramados, também tá na sintonia, tá pedindo Ana Castela. Daqui a pouquinho ela vai cantar aqui no Show da Tarde. 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A dona Marisa tá limpando a casa, né? Dando aquela caprichada. Um abraço, Marisa! Tá mandando música aí pro pai, o Valmor Coldebella, pra toda a turma aí de Fraiburgo, que também estão aqui na nossa sintonia. Alô, Fraiburgo! Obrigado, Marisa. Um bom final de semana para você e para toda a família. O Eduardo Anastácio também está participando. O Juliano Barros Rodrigues. Obrigado, Juliano. Já foi o joinha aí também, né? Dona Assunta Zorté Anastácio, turma aí de São José. Obrigado pela companhia. Tem São José Pinheiro Preto, tem São José Videira. E pras bandas dali, DK também tem, né? É toda a região aqui na nossa sintonia. Falando nisso, tem o pessoal que nos ouve também nas plataformas digitais. Aí não tem cerca que segure, né?

Um forte abraço para vocês. O Celestino Liskoski também está na nossa audiência. Obrigado, Celestino. O Adrian Felipe de Andrade, do Loteamento Alto da Boa Vista, também pediu música e vai curtir. Essa música aqui a turma pediu. Mariana Fagundes, Humberto e Ronaldo e Geninho. Só não embaça, meus forró.

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3: 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A Neuza Nascimento está desejando um ótimo final de semana para todos nós aqui. Obrigado, Neuza. Para você também, bom final de semana. Tá chegando o musical São Francisco para cantar. Quem está participando com a gente também é a Cleusa de Fátima Pontes, lá de Pomeia. Boa tarde, Cleusa. A Maria Aparecida Trindade Zago também acertou aqui a resposta. Supermercado Itália é o mais barato. A Bernadette Siebauer tá mandando abraço para toda a família. Seu Orlando Semanski chegou por aqui já, né, seu Orlando? Um abraço aí para toda a turma do Farroupilha. A Ivanice Klein, aqui do Floresta, nossa vizinha também, né, Ivanice? A Salete Bride, aí da Master São Roque. Alô, Saletinha, vai na festa domingo? Esperamos você por lá, viu? A Rádio Videira estará ao vivo a partir das 8 da manhã em São Roque, Videira, na grandiosa festa ao padroeiro. Acorda cedinho aí, Saletinha, faz os afazeres e bora festejar, né? A Salete tá mandando música pra amiga Marli, diz que tá lá na casa dela tomando aquele chimarrão, junto com a Yasmin. Beijão, Yasmin, pra você também. Tem que desfrutar aí, né, de momentos assim, trocar umas ideias. É muita amizade, né, Saletinha? Que bom, a gente fica feliz em poder estar nessa roda de amigos também. A Ana Benedetti. Alô, dona Ana. Sabe quem tá mandando música pra você? A Alexandra Alves. Alexandra, obrigado pela companhia. Tá certa aqui a resposta. Supermercado Itália. E a música vai pra você, Ana Benedetti. O MacGyver tá aí na sintonia. O Osmar Antônio Neis. Alô, seu Osmar. Tá pedindo sucesso do Traia Véia. Daqui a pouquinho, no próximo bloco, tem Traia Véia e também a Ana Castela. O MacGyver tá mandando música pra filha Rayane, a Isabelle, também o Anthony, a esposa Aline, pros pais, o seu Osni, a dona Vânia Neis, pra toda a turma aí que estão em São José, na nossa escuta. Obrigado toda a galera aí de Pinheiro Preto na nossa sintonia. Já tá no sorteio. A Lúcia dos Santos tá pedindo sucesso de Simone Mendes. Daqui a pouquinho vai

0: tocar a Simone também. A Natalina Toneta tá na sintonia. Obrigado. O Hélio Manente tá mandando aquele alô pra todos os colegas aí da Linden Tour. Tão no batente. O Luiz Milani tá desejando uma ótima sexta-feira pra todos. Obrigado, Luiz. Pra você também. Daqui a pouquinho também tem Marília Mendonça. É a participação da Isabelle Victoria dos Santos. Obrigado, Isabelle. A dona Bernadette Baltzeira da linha Farroupilha também tá na sintonia. Alô, Ismael Medeiros Lameira. Tá me avisando que não vai poder ir, rapaz do céu. Então nós vamos sortear de novo, né? Ó, o Ismael ganhou aqui um ingresso no decorrer dessa semana aí pro almoço lá em Rio das Antas. E tá avisando que não vai poder ir. Então, Ismael, a partir de agora, a primeira pessoa que anotar pra mim no WhatsApp o nome completo e me disser que vai participar do almoço lá em Rio das Antas, domingo, vai ficar com o ingresso, tá certo? É só mandar um recadinho, 991094932. A Emily dos Santos está na nossa sintonia e também pediu Ana Castela. Daqui a pouquinho, Emily vai rodar.
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0: Família ISF e complementam o acompanhamento realizado durante o pré-natal. A programação buscou aproximar as futuras mamães dos profissionais e serviços que podem fazer parte da rotina após o nascimento. Além disso, as participantes receberam informações práticas para lidar com situações de emergência envolvendo bebês e crianças. Durante a atividade, elas conheceram os espaços profissionais e serviços oferecidos pela unidade. A proposta foi proporcionar maior familiaridade com o ambiente hospitalar e ajudar a reduzir dúvidas e inseguranças relacionadas ao momento do parto. A iniciativa também permitiu que as participantes conhecessem previamente parte da estrutura que poderá receber as mães durante o nascimento dos bebês. O presidente Luiz Inácio Lula da Silva defendeu ontem, quinta-feira, o endividamento saudável. Seria quando as famílias usam o crédito para adquirirem bens e aumentarem seu patrimônio. A declaração ocorreu 3 dias depois de uma pesquisa mostrar recorde no número de famílias com contas atrasadas. Segundo ele, financiamentos voltados à compra de bens podem ser necessários quando ajudam a melhorar a qualidade de vida das famílias. Durante evento em Brasília sobre dados da Relação Anual de Informações Sociais, Lula também afirmou que o governo deve estimular o consumo de eletrodomésticos e utensílios dentro da capacidade financeira das famílias. O petista, no entanto, criticou as dívidas relacionadas às apostas de cota fixa. Além disso, afirmou que o hábito de apostar pode levar ao superendividamento das famílias. A pesquisa de endividamento e inadimplência do consumidor, divulgada pela Confederação Nacional do Comércio, CNC, mostrou que 82% das famílias brasileiras têm dívidas pendentes. Entre quem recebe até 3 salários mínimos, de R$ 4,8 mil, o índice se aproxima de 85%. Após o resgate de cerca de 400 gatos em um apartamento em situação de superpopulação em Concórdia, os primeiros animais começaram a ser preparados para encontrar um novo lar. A primeira feira de adoção será realizada neste sábado, das 13 às 16 horas, em uma clínica veterinária localizada no município. Nesta primeira etapa, aproximadamente 20 gatos machos estarão disponíveis para adoção responsável. Todos os animais resgatados estão atualmente em um abrigo onde passam por avaliação e acompanhamento veterinário. Os gatos que apresentam problemas de saúde recebem tratamento e permanecem em isolamento durante o período necessário. A preparação para a adoção também inclui castração, vacinação, vermifugação e aplicação de antipulgas. Segundo informações da Diretoria de Proteção e Cuidado Animal, mais de 200 gatos adultos permanecem no abrigo. Também há filhotes, incluindo animais de fêmeas que estão prenhas. Este foi o Videira Notícias, que volta daqui a pouco com mais informações.
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6: 15 horas 21 minutos. 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O Ismael Felipe Fachin tá aí na nossa sintonia. Alô, Ismael, boa tarde, obrigado pela audiência. O Geraldo Zolondek, da linha 15 de novembro, também está na sintonia. Um abraço para você também. O José Kleber Correia tá sintonizado. Valeu pela audiência. Silmara! Silmara Caetano Alves também respondeu aqui. Supermercado Itália. Tá mandando música aqui, ó, pra filha, a Ana Paula, que está de aniversário hoje. Parabéns, Ana Paula. Muita saúde, muita paz, sucesso pra você. Tudo de bom e de melhor, com muito amor, com muito carinho. Da mamãe, a Silmara, em nome de toda a família. A Ayla também está parabenizando. Parabéns, Ana Paula. Que Deus te abençoe sempre. A Genesi Milani está na sintonia. Boa tarde, Genesi. Está concorrendo aos R$150 em Vale Compras. Tá chegando, Traia Véia. É a pedido também do seu Gotardo De Biasi. Obrigado, Gotardo, pela companhia. A Silvana Aparecida Costa, do bairro Farroupilha, tá ligada aqui com a gente. Boa tarde, Silvana. A Maria Elvira Zago Belchior também tá ligada. Boa tarde, dona Elvira. A Lúcia Baroncelo tá chegando também, dona Lúcia. Já vão prosear aí, né? Vou trazer aqui sucesso, Trai a Véia pra cá.

cantar. Daqui a pouquinho também tem o padre. Padre Ezequiel vai cantar também aqui no Sol da Tarde. Tá especial demais o programa de sexta-feira.

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0: 11:33.
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0: A dona Ana pediu e vai curtir.

Esse domingo tem almoço festivo em honra a São Roque na comunidade de Santa Catarina, na linha Gramado, Rio das Antas. A programação inicia com a Santa Missa em honra a São Roque às 10 da manhã. Ao meio-dia tem almoço. À tarde tem matinê com a animação do musical Fênix. E atenção, que o almoço é por aquisição de ingresso antecipado. No cardápio tem costelão, porco à pizza, galeto, macarrão, cuca, maionese, arroz, pão e saladas diversas. Ingresso adulto no valor de R$ 80,00. Crianças de 8 a 12 anos pagam meia entrada. Você pode ainda adquirir o seu ingresso conversando com a Janiele no telefone Whats 99841-2872. 99841-2872. É neste domingo, dia 16, na comunidade Santa Catarina, linha Gramado, Rio das Antas. Almoço festivo em honra a São Roque. Apoio Sicoob, GT Automóveis, Posto Dois Trevos, PM Bebidas, Benevita Gestora de Benefícios. E atenção, porque a dona Amélia Toneta Zago estava aí ligada antes, né? E foi rapidinha, já mandou o recado e já tá vindo buscar o ingresso pro almoço, né? Um abraço, Ismael. Deu tudo certo aqui no sorteio. Obrigado pela companhia e por ter avisado também, né? Vamos lá, trazendo mais sucesso. A Marilene Zanon tá participando, pedindo Gustavo Lima. Daqui a pouquinho a gente roda Gustavo Lima, tá certo? A Perpétua Zortea também está sintonizada. A Tereza Tomasi Haddad também tá ligadinha aqui na Videira. Supermercado Itália é o mais barato, tá certo?

0: Resposta, menina. Ó, a Lúcia Baruncelo Grezana do Farroupilha também acertou a resposta. Tá mandando um abraço aqui pro José Grezana. Alô, seu José. Tudo certo? O Rock Trevisan também está na nossa sintonia. Juliana da Cruz, pessoal aí do bairro De Carli. Já tá no sorteio, Juliana. A Clarice Jung Lins também está participando. Responde aí para mim, Clarice. Qual é o supermercado mais barato de Videira e de toda a região? A Fabiane Bresolin acertou. É o Supermercado Itália. O Juarez José Tedesco também está na nossa sintonia. Ali da Rua Luiz Argenta, no Floresta. Alô, toda a galera. Obrigado pela companhia, seu Luiz. Juarez, né? Juarez José. Luiz Argenta é o nome da rua, né? É isso aí, devagarizinho nós vamos se entendendo aí com o GPS. Não tá morto quem peleia, né? Tá chegando aqui, ó, nosso balanço.
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3: 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O Antônio Marcos Camargo tá aí na nossa sintonia. O Adriano Taieti de Gramados também tá ligado aqui na Videira. Obrigada, Adriano. Quem participa com a gente também é a nossa ouvinte, a Marilene. Marilene Perazoli Toneta, do bairro De Carli, tá mandando música para as netas, a Sofia, a Valentina e a Maitê, que amanhã estarão completando um mês de vida. Que chique! Parabéns, então, para as meninas. Muita saúde! A Marisa Proença também está na nossa sintonia. Obrigado. A Dona Helena, toda a galera aí de Iomerê, Dona Helena Crestani, toda a família. A Marinês de Almeida, do De Carli, também acertou a resposta. É Supermercado Itália, o mais barato e o melhor, ela anotou.

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0: Você para toda a família. A turma aí do bairro Oficina, Dona Eva, obrigado pela audiência. Tá participando do sorteio, anota o nome completo aí para validar, né? O Justino Neres, do Santa Teresa, também tá ligado com a gente. O Edson Cordeiro, boa tarde, Edson. A Marinês Zini também está na nossa sintonia. Suelen quer participar do sorteio. Suelen, qual é o supermercado mais barato de Videira e da região? A Maria Aparecida Pascoal também quer participar do sorteio. Responde pra gente. Tá fácil hoje. A Isolde Lidani aqui do Floresta acertou a resposta. É Supermercado Itália. Quem participa também é a Tatiane Toditi, do Farroupilha. Boa tarde, Tatiane.
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11: 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A Maria Schneider tá na nossa sintonia. Boa tarde. A Maria Aparecida Pascoal também respondeu aqui, ó. Supermercado Itália, tá certa a resposta. A Metilde Lourdes Gatti, de São Paulo.

0: Braz, tudo bem, dona Matilde? Tá participando. A Simone Ramos, do Floresta, também acertou a resposta. Supermercado Itália. A Ivone Perazzoli tá mandando abraço. Obrigada, Ivone! A Bruna Antonioli também tá participando do sorteio do Supermercado Itália. Mandar um abraço aqui pra nossa ouvinte, a Célia. Alô, dona Célia! Tá lá na Bahia nos ouvindo pela internet. Um forte abraço. A piazada aí da Roçada estão na nossa sintonia. Boa tarde, Alex Costa dos Santos. Tudo bem? Diz que a galera toda tá empenhada, né? No serviço? Faça chuva ou faça sol? O Vilmar Zager tá mandando música pro filho Roberto. Obrigado, Vilmar!
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Agora 16 horas 23 minutos, vamos atender as últimas participações aqui do Show da Tarde. A dona Fátima Galas Carniel de Pinheiro Preto tá prestigiando. Um abraço para você também, dona Fátima. A Simone Baruncello também acertou a resposta, é o Supermercado Itália. A Eliana Mariano, alô dona Eli, tudo certo com você? Obrigado pela audiência, um forte abraço. As participações neste momento estão encerradas e daqui a pouquinho, depois do intervalo, já tem o resultado do sorteio. O Ivan Perazzoli também chegou por aqui, obrigado Ivan.

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6: Resultado do sorteio já tá aqui, ó. Quem será? Final do telefone 9479 9479. Parabéns, Marisa Coldebella, tá sortuda hoje, vai levar vale compras no valor de R$150 do Supermercado Itália. Daqui a pouquinho você recebe mensagem de confirmação. Siga as orientações anotadas para retirar o seu prêmio. Easy Class, Supermercado Itália, Placídio, Doutor Hérnia e Cressol retornam amanhã em mais uma edição do Show da Tarde, na apresentação de Fábio Lima. Eu estarei te fazendo companhia às 9 horas da manhã no Show da Manhã e espero a sua companhia. Na sequência, chegando Videira Notícias. Essa música vai com muito carinho. Um abraço pra minha prima Neuza Oz, pessoal aí da Digimax. Tudo certo? Hoje tem bolo, né? Parabéns, Neuza. Muita saúde, muita paz, sucesso, tudo de bom pra você.

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10: Agora 16 horas com 43 minutos, o Videira Notícias está no ar. Boa tarde, Ernesto Júnior.
11: Boa tarde, Araceli. Boa tarde a você que está nos acompanhando. Estamos ao vivo diretamente aqui dos nossos estúdios nessa sexta-feira aí. Nesse momento, 20 graus de temperatura aqui no alto do bairro Universitário. Tempo aí nublado. Temos aí uma expectativa de chuva já para as próximas horas, para os próximos momentos. A gente teve, inclusive, a presença do sol com uma leve intensidade aqui na nossa região hoje, o que a gente não via já há um bom tempo, mais de uma semana.

0: Semana a gente não via aí a presença do sol com intensidade aqui na região de Videira e no meio oeste, mas aí a previsão do tempo indica que a gente deve ter um sábado chuvoso, principalmente no período da manhã. A gente deve ter essa chuva se estendendo ao longo da madrugada e também aí no período da manhã deste sábado. Sábado que vai ter aí uma mínima de 15 graus e uma máxima de 21. No domingo aí já o tempo deve começar a dar uma estabilizada, tempo aí deve seguir estável até a próxima quarta-feira. No domingo deveremos ter aí mínima de 16, máxima de 26 graus aqui no meio oeste. E lembrando, aproveitando o gancho, já que estamos falando deste fim de semana, que aí a segunda edição do Conexão Salvatoriana foi adiado para o próximo sábado, dia 22 de agosto, mantendo aí a rua coberta como seu local de realização a partir das 9 horas da manhã. Então, para você que está nos acompanhando e que quer participar do Conexão Salvatoriana, que chega à sua segunda edição e comemora esse ano os 70 anos do Hospital Divino Salvador, lembrando, não será realizado amanhã, dia 15, e sim no dia 22, lá na rua coberta, a partir das 9 horas da manhã, com inúmeros serviços e inúmeras ações para todos vocês.
1: Uma forte tempestade de granizo atingiu cidades de Santa Catarina na noite de ontem. As pedras de gelo chegaram ao tamanho de ovos em alguns locais e assustaram os moradores. Houve registros de estragos em Papanduva, Bela Vista do Toldo, Mafra, Canoinhas e Gravatal. Em Papanduva, 10 residências tiveram danos e 2 idosos precisaram deixar uma casa atingida por um galho de árvore. Em Bela Vista do Toldo, 42 casas foram danificadas, mas não houve registro de desabrigados ou desalojados. Também foram registradas quedas de árvores, destelhamentos e danos na rede elétrica. A previsão indica a possibilidade de novos temporais ainda hoje e amanhã, sábado.
0: E a gente falando aqui da nossa região, inclusive fica o alerta, né, para todo mundo que está nos acompanhando, acompanhando os alertas, inclusive da Defesa Civil, emitidos pelo SMS da Defesa Civil aqui de Santa Catarina, também através das redes sociais da Defesa Civil de Santa Catarina e também aqui de Videira. Lembrando que ontem tivemos um alerta aí aqui em Videira, com aquela chuva intensa que caiu aí entre as 6 e 7 horas da noite de ontem, trouxe inclusive inúmeros transtornos. 2 acidentes foram registrados aí no momento dessa chuva, um no trevo na rótula de acesso ao bairro Santa Gema, outro na rótula de acesso ao bairro SESI. Porém, vamos falar agora também de segurança pública, isso porque a Polícia Militar aí apreendeu mais de 25 quilos de drogas durante uma ação realizada aqui no município de Videira nesta quinta-feira. A ocorrência foi registrada por volta das 8h15 da noite, durante patrulhamento preventivo no bairro Vila Verde. Ao todo, foram apreendidos aproximadamente 25,84 quilos de entorpecentes, entre maconha, cocaína e crack. Durante o patrulhamento, os policiais abordaram inicialmente um homem, já conhecido pela guarnição, aí por possuir mandado de prisão vigente. Na mesma região, a equipe percebeu outro homem saindo de uma residência. Ao notar a aproximação da viatura, ele aí tentou retornar para dentro do imóvel, mas foi alcançado e abordado pelos policiais. Como suspeito, foram encontrados aí um tablet de substâncias semelhantes à maconha, um celular e uma quantidade em dinheiro. Segundo a Polícia Militar, durante a abordagem, o homem aí afirmou que a droga seria destinada à venda. Ele também relatou que o aparelho celular havia sido adquirido de forma ilícita e seria produto de furto ou roubo ocorrido no município de Caçador. A apreensão incluiu aproximadamente 21,64 quilos de maconha, 2,09 quilos de cocaína e 2 quilos e 110 gramas de crack aí nessa apreensão de drogas aí que estavam prontas para distribuição aqui em Vida.
1: A Prefeitura de Tangará abriu inscrição para o processo seletivo número 10 de 2026, com oportunidades temporárias para diversos cargos, principalmente para atuação na Secretaria de Educação. Há vagas e cadastro reserva para profissionais com formação de nível fundamental, médio e superior. Os salários chegam a R$ 5.191,00. Para algumas funções de nível superior. A seleção oferece também oportunidades para professores

0: de diferentes áreas. As inscrições podem ser feitas até o dia 14 de setembro, às 11 horas e 59 minutos da noite, exclusivamente pela internet. A prova objetiva está prevista para 11 de outubro.
1: E aí a gente tem uma situação que chama atenção aqui na nossa região, ainda falando, né, de voltando a falar de segurança. Isso porque aqui em Santa Catarina a gente teve aí, a gente teve aí essa situação envolvendo o estado vizinho do Paraná, onde aí uma quantidade expressiva de cabelo foi preso, aí foram apreendidos, né, pela Polícia Rodoviária Federal e em conjunto aí com o trabalho realizado pela Receita Federal, que apreendeu 148 quilos de cabelo humano, avaliados em até R$1 milhão. A carga estava em malas e sacolas dentro de um carro abordado durante uma fiscalização na BR-277, no estado vizinho do Paraná. Informações estão lá no portal RBV.
0: Daqui a pouquinho, depois do intervalo, estamos de volta.

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0: Agora 16 horas com 54 minutos, o Videira Notícias está de volta.
1: Estamos de volta e trazendo informações agora do setor de educação aqui da nossa região no meio-oeste de Santa Catarina, isso porque a UNOESC foi eleita a marca mais lembrada no setor no oeste aqui de Santa Catarina pelo quarto ano consecutivo. A universidade soma 14 títulos na categoria Universidade Faculdade no prêmio Top of Mind, aí que neste ano aí recebeu mais uma edição agora nessa quinta-feira, dia 13. Ao longo então da história do Top of Mind, a UNOESC também conquistou o reconhecimento em 99, 2000, 2001, 2002, 2003, 2007, 2010, 2011, 2012 e 2021. E hoje a gente tem também uma data importante para a UNOESC, porque a Universidade do Oeste de Santa Catarina, aqui em Videira, celebra então 30 anos do seu credenciamento junto ao MEC. Aí, em nota publicada nas redes sociais, a instituição destaca que a conquista representa 3 décadas de reconhecimento, compromisso e dedicação à educação construída sobre uma história que já soma 58 anos. A nota diz ainda que são 30 anos de credenciamento no MEC e 58 anos de transformação aí de vidas por meio de conhecimento, da inovação e também da inovação, da educação e do conhecimento. Então, hoje uma data importante para a UNOESC, que são 30 anos aí de reconhecimento, credenciamento junto ao MEC e 58 anos aí de fundação, né? Fundação aí que aqui em Videira já passou por inúmeros momentos e sempre é um dos principais pilares da educação de Videira e também aqui de toda a nossa região, no meio-oeste de Santa Catarina, inclusive aí tendo como um dos seus principais presidentes da fundação aí o empresário Flávio Branco.
0: Parabéns, então, à UNOESC. Vem mais criança por aí, Ernesto Júnior. Gestantes acompanhadas pelas equipes de Estratégia Saúde da Família de Videira participaram nesta semana de atividades de orientação e prevenção. Na quinta-feira, gestantes do bairro Vila Verde visitaram o Hospital Salvatoriano Divino Salvador, onde conheceram a estrutura, os profissionais e os serviços oferecidos. Esta ação, ela busca proporcionar mais segurança e também familiaridade com o ambiente hospitalar antes do parto. Na quarta-feira, as gestantes do bairro Farroupilha participaram da Operação Bombeiro no Maternar, com orientações sobre primeiros socorros para bebês e crianças. Elas aprenderam técnicas para casos de engasgamento, desobstrução das vias aéreas e também parada cardiorrespiratória.
1: E trazendo também informação para você que está nos acompanhando, aí às 7 horas da noite de hoje termina o prazo aí para a população que de Videira participar da consulta pública sobre a atuação dos agentes de trânsito aqui em Videira. A consulta foi disponibilizada pela Câmara de Vereadores a pedido dos parlamentares e está aberta desde o dia 15 de julho. O formulário pergunta aos moradores se, na opinião deles, os agentes devem atuar apenas na orientação e educação da população sem aplicar multas. A Câmara esclarece que a consulta tem caráter exclusivamente consultivo, ou seja, o resultado não representa uma decisão sobre a atuação dos agentes. O objetivo, segundo as informações, é conhecer a opinião dos moradores, contribuir para o debate e subsidiar a atuação dos vereadores sobre o tema. Então, até as 19 horas de hoje, aí então o último prazo, né, para a participação da população nessa consulta pública sobre a atuação dos agentes de trânsito aqui em Videira.
0: E amanhã, dia 15, Ibian realiza a primeira feira de produtos artesanais no município. O evento começa às 8 horas no Centro Múltiplo Uso, localizado na Rua Lídio Tragancin, número 80, no centro de Ibian. A feira vai reunir artesanato, produtos coloniais, itens da agricultura familiar, massas e panificados. Esta proposta da feira é valorizar os produtores locais, fortalecer a economia e oferecer à comunidade um espaço de sabores, de cultura, também tradição. Artesãos, produtores rurais e pessoas que

0: fabricam produtos caseiros ainda podem participar. Para mais informações, entre em contato com a Secretaria de Planejamento no número 9-2001-5120. Amanhã, então, primeira feira de produtos artesanais em Ibiam.
1: E antes de a gente concluir, aí temos um convite, né, para que a população aqui de Videira, envolvendo o aleitamento materno, afinal de contas estamos aí no agosto dourado, o Hospital Divino Salvador está convidando gestantes, mães, familiares, acompanhantes, profissionais da saúde e acadêmicos para participar de um encontro especial preparado para compartilhar informações, esclarecer dúvidas e fortalecer conhecimento sobre a amamentação. Os encontros serão realizados na sala de eventos do HSDS nos dias 17 e 18, então segunda e terça-feira da semana que vem, das 14 às 15 horas, são dois horários, das 14 às 15 e das 20 às 21 horas, então segunda e terça-feira da semana que vem, envolvendo aí o aleitamento materno, um momento importante também aí de conhecimento.
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1: E é claro, a gente deseja a todos um excelente fim de tarde, uma ótima noite, um ótimo fim de semana também. Na segunda-feira já temos confirmado, estará por aqui o secretário de Cultura e Turismo de Videira, Yuri Piccoli Hens, para trazer detalhes, porque no próximo fim de semana também tem evento em comemoração aos 81 anos da Biblioteca Municipal Euclides da Cunha, então já fica o convite para o Videira Notícias da próxima segunda.
0: Na sequência você confere o Entardecer no Sertão. Um abraço para você e até amanhã.
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8: Cinco horas e 7 minutos. Muito boa tarde. Estamos chegando aqui na Videira com mais um programa nosso Entardecer no Sertão, meu povo. Hoje é sexta-feira, dia 14 de agosto de 2026. A temperatura está na marca, marcando nesse momento aí, 17 graus. O tempo aí fechado e tudo indica que vem chuva por aí, né, minha gente? É isso aí, né? 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Estamos chegando para te fazer companhia aqui no seu finalzão de tarde. Tudo certinho, tudo tranquilo, meus amigos de Videira e toda a região. Nosso abraço é a música sertaneja, a festa da música sertaneja, sertanejão classe A do rádio para você no seu finalzão de tarde. Começamos com César e Paulinho, pé de bode, eita, 5 e 8.

5h13. Tá ligado, Zavideira? Finalzão de tarde é o nosso programa, nosso entardecer no sertão, né, gente? Pessoal perguntando, tem prêmio hoje, time? Tem prêmio sim, gente, tem. 3 quilos de costela, aquela costela lá do Itália Tagadista. Então, participa com a gente, manda o seu alô, manda o seu recado e participa aí com a gente aí do nosso entardecer no sertão, respondendo onde você encontra o melhor preço de atacado da cidade. É claro que é o Itália Tagadista, o atacado da nossa cidade, né, gente? E você concorre, então, estará concorrendo a 3 quilos de costela. Vamos garantir o costelão para esse final de semana aí, né? Bora participar com a gente, 99109-4932. E você participe e concorre a 3 quilos de costela, então, tá bom? Olá, boa tarde, Cleosnir Piação do Cambuim. E estamos aí, né, curtindo a programação, né? Sítio Piação, né? O pessoal lá do Sítio Piação aí gostaria de ouvir a música É Mentira Dela, com Teodoro e Sampaio.

0: Opa, tá participando então, Piação. Grande abraço pros amigos do Cambuinho, pessoal lá do Sítio Piação, né? Participando aqui do sorteio do Itália Atacadista. Muito obrigado pela companhia aí, companheiro. Obrigado pela companhia, curtindo aqui a nossa rádio então, tá bom? É, vamos nessa aí, vamos nessa aí. Intervalo comercial rapidinho, já voltamos com a participação do ouvinte e música.
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0: 5h23, tá aí trio Parada Dura cantando aqui no nosso Entardecer no Sertão. Já tá por aí, homem, que é prosear com o povo. Afinal de contas, me liberou aí a costela, né? 3 quilos de costela. Deixa eu me falar com nós então aí, né, Jairo? Boa tarde, homem.
1: Muito boa tarde, meu amigo Jumarte. Boa tarde pra você, ligado no Entardecer no Sertão, meu povo. Sexta-feira que tá embaçada, só que chove, não chove. 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
2: 5h26, valeu, Jair. Passa lá, gente. Itália Tacadista aí atendendo até às 22 horas. 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Um abraço pessoal aí das oficinas mecânicas. Alô, povo da Chapeação. Alô, Perinho. Um abraço pro Perinho, também tá ligado com a gente, curtindo a programação, a turma do Perinho aí, né? Isso, ali na entrada da Cidade Alta, tem lá o nosso amigo Perinho da Chapeação. O pessoal tá lá ligado com a gente, curtindo o nosso entardecer também aí, né? Vou atender o vídeo por aqui, o pessoal participando aí. Quem é que tá na sintonia curtindo o nosso programa? Boa tarde, Veronice Rigo. Quero participar do sorteio do Itália Tacadista participando. Boa tarde, tudo bem? Sou a Roseli de Paulo, lá do bairro Amarante. Também quero participar do sorteio do Itália Tacadista participando. Quem está participando com a gente aqui? Boa noite, boa tarde, Tibes. Gostaria de concorrer ao sorteio da costela aí do Itália Tacadista, o melhor de Videira. A Marinês de Almeida do Decarli. Marinês, obrigadão pela participação. Tá ligado com a gente, curtindo o nosso programa, né? Boa tarde, Tibes, tudo bem? Itália Tacadista, gostaria de ouvir a música Folha Seca. O Ademar da Silva, grande abraço, Ademar. Obrigadão pela participação. Tá ligado com a gente, curtindo aí o nosso final de tarde, o nosso entardecer no sertão. Franciele Rigo também tá ligado com a gente, curtindo aqui a nossa rádio. Obrigado pela participação, mandando música pra toda a família lá no Rio Tigre, né? Boa tarde. O Ângelo Rissardi, Jardim Canadá, quero participar do sorteio também, tipo, tá participando, Ângelo, obrigado pela participação. Quem mais aqui? Boa tarde, sou Adelir Vurgues, gostaria de concorrer ao sorteio do Itália Tacadista e quero ouvir a música Meu Velho Pai. Obrigado, foi atendido. Valeu, obrigadão pela participação também, viu? A participação do ouvinte Teodoro Sampaio. É mentira dela, gente.

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4: 5h35, vamos seguindo aí com o nosso programa. Fala, meu amigo Milo Grande. Milo, ele tá lá no Rutinho, ligadão com a gente, curtindo a programação da Videira aí. Opa, bonita a foto aí, Milo. Gostei de ver o negócio aí, rapaz do céu. Tá, isso aí vai ficar bom, uma barbaridade, né? Bom também. O seguinte, vou atender o povo aqui, o pessoal participando.
5: Boa tarde, Gilmar Tibes. Tudo bem?
4: Tudo
5: aqui
4: certo?
5: Aqui é o Márcio Zine do Alto da Boa Vista.
4: Fala, Márcio.
5: Gostaria de ouvir a música aí no dia em que eu saí de casa com Zezé de Camargo e Luciano.
4: Aham.
5: E participar do sorteio aí do Mercado Itália, Atacadista Itália. E se for atendido, muito obrigado. E chuva de novo no bairro aí.
4: Valeu, companheiro. Obrigado pela participação. Tá garoando lá fora aí, tá participando, viu?
6: Tarde, tipo, você vai escolher. Ali a Morena Proibida. É um patrão que estiver vindo, você da rádio, uma excelente tarde, sexta-feira. E pra minha filha que veio lá de Palhaço fazer uma visita pra mim aí. Ficar com carinho, os 3 quilos de costela do Itália, Atacadista. Tchau, obrigado.
4: Valeu, meu amigo, tá concorrendo aí, brigadão pela participação, curtindo aí o nosso programa. É, quem mais na sintonia curtindo aqui a nossa Rádio Videira, atendendo o povo aí, né? O boa tarde, Gilmar, quero participar do sorteio, tá atacadista, música, deixa-me ver aqui, ou de casa ou de fora, né, para todos os meus amigos, o Aurélio Rodrigues da Silva, Neguinho. Valeu, Neguinho, obrigado pela participação. Temos ainda a participação da Alexandra Alves, tá ligado com a gente, tá atacadista, curtindo a programação da Videira. Quem mais aqui na sintonia?
7: Boa tarde, Tibes. Angélica da Silva, da linha Rui Rio das Pedras, quero participar do sorteio dos 3 quilos de costela do supermercado Itália Atacadista. E desejar a vocês aí uma ótima tarde a todos e muito obrigado se for atendido.
4: Valeu, obrigado pela participação, né? Vamos seguindo, almoço festivo em honra a São Roque, na comunidade de Santa Catarina, linha Gramado, Rio das Antas, dia 16 de agosto, com a seguinte programação: 10 horas tem missa, às 12 horas almoço no pavilhão da linha Gramados, cardápio costelão, porco à pizza, galeto, macarrão, cuca, maionese, arroz, pão e saladas diversas. Valor do cartão, adulto R$80, criança de 8 a 12 anos, pagam meia entrada, né? Haverá venda de bolos, jeans, pastel e cachorro quente. E à tarde, a animação do musical Fênix. Mais informações, 998-41-27-28-72. Vou repetir o telefone aqui para você aí, né? Reservar aí informações. 998-41-28-72 aí com Janiele, Apoio Sicoobi, GT Automóveis, Posto 2 Trevo, PM Bebidas, Benevita, gestora de benefício. Desde já, a comunidade de Gramados agradece a presença de todos. 5:38, 5:38. A gente vai seguindo, atendendo aqui ouvinte, o pessoal ligado com a gente, curtindo o nosso programa. Um abraço a todos esse povão, gente boa, boa tarde, quer participar do sorteio, a Dirce Mesaroba do Floresta. Dirce, obrigadão pela participação, por ligado com a gente. Boa tarde, Valdo Dopizol, quero participar do sorteio do Itália Tecadista, participando, meu amigo, obrigado pela companhia. Também a Maria Schneider, ligado com a gente, participando aqui do sorteio. Deixe-me ver aí, capricha uma moda pra nós aí, Tibes, e quer participar do sorteio. O Charles Grigolo, na sintonia, curtindo a programação da Videira. Temos ainda a participação da Marinês Gomes, Bairro Marante, também quero participar do sorteio Itália Tecadista. Muito obrigado pela companhia. Fala, minha amiga.
8: Boa tarde, Tibes, eu quero uma música aí, vou de carona mesmo. Bem bonito, são todos bonitos e quero concorrer no supermercado. Aquela costela. Mais barateira da cidade. Meu nome é Maria do Sandro Rio das Pedras.

0: Daí põe o Henrique Daniel dos Santos também no sorteio, tá bom?
1: Tá bom.
0: Tchau, obrigado.
2: Oi, boa tarde, Tibes.
1: Boa tarde.
2: A Clarice Colombo Panha do Tigre. Eu quero concorrer a costela ali do atacadista, Mercado Itália Atacadista.
1: Ah, é? Tá concorrendo, minha amiga. Obrigado pela participação,
2: pessoal. Pode ser a música mãe.
1: Valeu, então. Obrigado pela participação.
3: Boa tarde. Sou a Eva Schmidt, aqui do bairro Oficina. Uhum. Queria concorrer também no Mercado Itália.
1: Está concorrendo, meu amigo Itália. Está cadiz correndo, 3 quilos de costela aqui, ó. Eduardão Costa cantando, ó.

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1: 5h51, vamos seguindo com o nosso programa. 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Vamos atendendo a participação do ouvinte por aqui, o pessoal participando com a gente. Quem é que está na sintonia?
2: Boa tarde, Tibes, tudo certo? Aqui é Ismael, da Estofaria Faquin. Gostaria de concorrer à costela aí. A resposta é o Supermercado Itália, atacadista. E a música, queria pedir Nossa Senhora Aparecida com Gino e Geno. Um abraço para todos e um ótimo e abençoado final de semana. Obrigado.
1: Valeu, valeu, valeu, valeu. Obrigado pela participação. Obrigado pela companhia curtindo aqui o nosso programa. É isso aí, né? Quem mais, quem mais, quem mais? Um abração então, pessoal lá da Estofaria Faquin, né? Isso mesmo? Isso. Pessoal trabalhando, curtindo o nosso programa aí, né? Boa tarde, Tibes, tudo bem? O Jonathan Capuani do Rio Chico também quer participar do sorteio aí dos 3 quilos de costela do Itália da Cadista participando. O Juliano Barros Rodrigues também participando com a gente aqui do sorteio. Temos aqui a Júlia Osório participando aqui do sorteio também. Quem mais? O André Chiarini na sintonia, que vai participar do sorteio do Itália Tacadista. E ouvir a música Ele Leonardo, qualquer uma então. Valeu, obrigado pela participação, ligado com a gente. A Jacira Gomes está participando com a gente aí do sorteio também. Obrigado pela companhia. O nosso amigo Ivan Perazoli de Santa Bárbara, Tangará, na sintonia curtindo a programação da Videira. É, quero ouvir a música Grito de Amor do Felipe Falcão, daqui a pouquinho até a moda. Obrigado pela participação. Claudete Brunet também está ligado com a gente, curtindo a programação da Videira. Muito obrigado pela companhia, Claudete. O Valdir Possato, quero participar do sorteio, Tibes. Está participando, Valdir. Obrigado pela participação. Boa tarde, Tibes. Marcos Wagner, é isso mesmo? É, do Vinhedos, estamos aí na escuta e também participando do sorteio do Itália Tacadista, e vamos aí de carona com os pedidos musicais. Valeu, obrigadão pela participação. Quem mais, quem mais, quem mais?
3: Olá, boa noite a todos, bom final de tarde, início de noite também ao pessoal que está escutando essa ótima programação da Rádio Videira. Reginaldo Silva aqui do bairro Santa Teresa. Gostaria de participar do sorteio, com certeza, Supermercado Itália. Pedir a

0: música também no Colo da Noite pro pessoal que tá na escuta aí. Forte abraço e até mais. Valeu!
1: Valeu, tá participando do oferecimento lá do Itália Tacadista aí. Valeu, Reginaldo. Obrigado pela companhia. Daqui a pouquinho tem no Colo da Noite.
2: Boa tarde, Tibes. Aqui é a Nelcinha Aparecida de Souza, de Ajuda das Antas. Eu vou com a próxima música e quero concorrer ao prêmio Supermercado Itália aí. Atacadão. Itália Tacadista, viu?
1: Valeu, do Itália Tacadista concorrendo aí, tá bom? Agora são 5 faltando para as 6. A gente vai seguindo. Já já tem ele. É, o Padre Jair aí, né? E a oração pela da oração da Ave Maria. Já já tem aí o Padre Jair. Vamos nessa aí com o nosso programa. Tereza, fala, minha amiga.
3: Boa tarde, Tibes. Tudo bem contigo? Eu gostaria de concorrer ao Costela do Itália Atacadista. Tudo de bom para você. Deus te abençoe. Tchau.
1: Obrigado.
3: Eu sou Tereza Tomás e Adada.
1: Valeu, Tereza. Obrigadão pela participação, tá concorrendo aqui e ainda temos a participação. Boa tarde, quero participar do sorteio do Itália Atacadista aí, peça música e manda aí pro... Sou a Luci Mariano, Lucia de carona aí com a música sertaneja. Muito obrigadão pela participação. Sidney Rodrigues, também quero participar do sorteio do 3kg de costela do Itália Atacadista aí, né? Música Voo de Carona. Obrigado pela companhia, curtindo nossa programação. Vou trazer mais uma participação, depois tem música.
4: Boa tarde, tudo bem? A Salete Bridge da Master San Roque. Queria pedir uma música aí. Daí, queria participar do supermercado Itália Atacadista, dos 3kg de costela aí. Beleza? Um abraço.
1: Valeu, obrigado pela participação, obrigado pela companhia. Vamos trazendo música aqui na sequência. Tem Jean Giovanni cantando a Morena Pro.

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1: Olá, meu irmão, minha irmã, meu amigo, minha amiga, que bom estarmos juntos nesta sexta-feira. Que bom estar rezando com você. Que

Vou estar rezando pro teu final de semana, sempre insisto, tira um tempo das correrias do dia a dia, né? Hoje uma história vai falar sobre o autocontrole que a gente precisa ter. Busque Deus para te ajudar naquelas dificuldades, muitas vezes, né, nos vícios que a gente tem e que a gente acaba destruindo a nossa vida, que está ao nosso redor. Nada melhor do que Deus para nos ajudar. Então, se pegue a Deus, tira um tempinho para rezar, né, conviva em especial com sua família neste final de semana. Então quero colher você e sua família dizendo assim: o anjo do Senhor anunciou a Maria e ela concebeu do Espírito Santo. Eis aqui a serva do Senhor, faça-se em mim segundo a vossa palavra. O Verbo se fez carne e habitou entre nós. Na história da vida de hoje eu quero falar para você: autocontrole. A falta de controle afeta a saúde, a família, o trabalho, a vida social de muitas pessoas. Na maioria das vezes, o indivíduo consome álcool, drogas e excesso na tentativa de fugir dos problemas, como depressão, solidão, tristeza, problemas financeiros ou até mesmo por diversão. A falta de controle diante de bebidas, de drogas, como consequência, a falta de controle diante de bebidas e droga traz como consequência conflitos interiores e problemas nos relacionamentos. Lemos na Bíblia: a verdade do justo é afastar-se do mal, preserva a vida quem vigia os próprios braços. Provérbio 16:17. Por isso convém que sejamos prudentes, evitando ocasiões que podem nos levar a um descontrole total. Ter domínio sobre os impulsos, apetites e desejos não é nada fácil. Para vencê-lo, é necessário esforço humano amparado pela graça de Deus. É, meu irmão, minha irmã, meu amigo, minha amiga, a gente sabe que a vida precisa do autocontrole. O álcool, as drogas, tudo que for em excesso, ele não vai trazer só um problema pessoal, e nós sabemos disso, né? Mas no mundo em que vivemos, nós sabemos que nós são tentativas, muitas vezes, de fugir da própria realidade, das situações que a vida nos apresenta, como diz aqui: depressão, solidão, tristeza, problemas financeiros, problemas amorosos e até para uma diversão. Mas tudo isso, se não tem o autocontrole, nos leva a uma perdição total. Por isso a falta de controle traz dentro de nós consequências terríveis, né? Nos relacionamentos, nas famílias, né? Quantas famílias separadas, a pessoa acha que aquilo está levando para um bem-estar, na realidade ela está criando um problema cada vez maior. E depois, para sair disso, é muito difícil. Como diz a história, apetites e desejos não são fáceis de ser controlados. Para vencê-lo é necessário o esforço humano, é sempre amparado pela graça de Deus. E a gente sabe, eu já visitei muitas clínicas, conheci muitas pessoas que estavam perdidas em vários vícios da vida. Mas o que dá realmente o sustento para superar tudo isso é a esperança em Deus. Por isso, quando você se sentir que está realmente indo para o caminho, se apegue a Deus, peça ajuda, e esse Deus vai te alimentar, te ajudar a sair dessa situação que você acha que está numa boa, numa legal, como diz o povo. Na verdade, você está destruindo a sua vida e de quem está com você. E muitas coisas você não consegue mais reparar porque você não tem o autocontrole. Você está destruindo a si e aos outros, e essas marcas ficarão eternizadas nos corações das pessoas. A cada dia, busque o autodomínio e vá aos poucos mudando os hábitos que causam danos a você e àqueles que estão vivendo com você. Nunca esqueça disso. Quero assim te colocar nos braços desta mãe, com muito carinho, dizendo: ó minha senhora, ó minha mãe, eu me ofereço toda a vós em prova do meu amor para convosco, e vos consagro hoje e sempre meus olhos, meus ouvidos, minha boca, meu coração, inteiramente todo o meu ser. Porque assim sou vosso, ó incomparável mãe, guardai-me, defendei-me, como bem e propriedade vossa, sou todo vosso, Maria, sede minha mestra de vida, com Cristo e para Cristo. Amém.
Ave Maria.

0: Cheia de graça, o Senhor é convosco. Bendita sois vós entre as mulheres, e bendito é o fruto do vosso ventre, Jesus. Santa Maria, Mãe de Deus, rogai por nós, pecadores, agora e na hora de nossa morte. Amém. Pela intercessão de Nossa Mãe Maria, Deus derrame suas bênçãos sobre você e sua família. Em nome do Pai, do Filho e do Espírito Santo. Amém. Obrigado, meus irmãos. Obrigado, minhas irmãs. Um beijo no coração de todos. Fiquem todos na proteção divina. Um santo e abençoado final de semana. Nos encontraremos aqui rezando com você e por você.
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0: Então, vou trazer a Folha Seca do Alberto Adriano aí na sequência. Deixa eu atender aqui o ouvinte, o pessoal ligado com a gente, o Valmir Gonçalves, bairro São José, Pinheiro Preto. Quero participar do sorteio do Teletacadista, participando. Temos aqui também a participação. Boa tarde, quero participar do sorteio aí, ó. Justino Reis, Neres, né? Justino Neres, tá ligado com a gente. Justino, ó, obrigado pela companhia, curtindo nossa programação. O Altair, do Cidade Alta, também tá ligado com a gente, curtindo nossa programação, obrigado pela companhia aí. Vamos ver aí, né? Deixa eu falar aí, ó.
1: Boa tarde, meu amigo. Gilmar Tibes, tudo certo? Quase boa noite, né? É o Altair Davis, da Cidade Alta, hein? Quero participar do sorteio do Itália Atacadista. Manda uma música pra nós também, escuta o programa, hein? Olha seu... De chão batido.
0: Só sertanejo.
1: Aí, põe nós no sorteio lá. Beleza, meu querido.
0: Beleza.
1: Botafogo, ontem meteram fogo no Botafogo, ontem. Queimaram todas as bandeiras do Botafogo. Ontem. Beleza, meu querido, abraço. Bom final de semana a todos.
0: Valeu, obrigado pela participação, de carona aqui com a música sertaneja. Obrigado pela companhia. Quem mais na sintonia curtindo o programa?
2: Boa tarde, Gilmar Tibes. Aqui é o Maico Ariel Serra, aqui do Passa Felicidade.
0: Fala, companheiro.
2: Gostaria de participar do sorteio dos 3 quilos de costela pra nós sapecar. Agora é final de semana, né? Que é do Itália Atacadista. E queria ouvir a Fundo da Grota, a bem gauchesca, pra nós que estamos lá do Rio Grande do Sul, né? Uma bem gauchesca. E um abraço a todos aí, pra quem gostar da música. Boa tarde pra nós.
0: Valeu, meu amigo. De carona aí. Música sertaneja, finalzão de tarde, sertanejão aqui pra nós do Classe A aí, né? Então a gente só rola a música sertaneja aí. Mas vai de carona aí, tá participando do sorteio aí, tá bom? Boa tarde, também quero participar. A Lúcia Zanotto, obrigado pela participação, tá ligado com a gente. Boa tarde, Tibes. Quero participar do sorteio aí dos 3 quilos de costela. Bom finalzão de tarde, Iraci Monfroy da Master, tá ligado com a gente, curtindo a programação da feira. Quem mais? Temos aí a Leonilda de Rio das Antas participando aqui do sorteio também. A Bernadette Baldiceiro na sintonia, curtindo o nosso programa, participando aqui do sorteio. O Ari Valdir Schneider também tá participando com a gente do sorteio do Itália Tecadista, na sintonia, curtindo a nossa programação. Quem mais?
3: Boa tarde, Tibes, tudo bem? Boa noite, daqui a pouco, né? Aqui tá tudo bem, graças a Deus. Hoje eu quero a música linda e perigosa, ofereço para vocês e do rádio toda a família, família Rosa de Sorte. Ah, queria concorrer ao sorteio do supermercado Itália Tacadista, e queria apanhar o nome da minha filha no sorteio também, é Suelen Guberti. Fiquem com Deus, que Deus abençoe todos nós, bom final de semana, obrigada se for atendido.
4: Boa tarde, times, aqui é o Jefferson, Mafiolete, queria concorrer à costela do Itália Tacadista aí, queria escutar a música O Aquerenciado aí, você podia tocar pra nós aí. Valeu, obrigado.
0: Valeu, obrigado pela participação aí. Vou atender o ouvinte por aqui, quem mais tá ligado com a gente, curtindo o nosso programa. Boa noite, Alana Borges, quero participar do sorteio do Atacadista, participando. O Mauri Andrade participando com a gente para a sua, manda música para todo o pessoal, obrigado pela participação, toda a família, os irmãos e para o cunhado e assim por diante, né? Isso, obrigado pela companhia. Quero ouvir música, ofereço para a família, quero participar do sorteio, né? A Genesi Milani do bairro Farroupilha aí, obrigadão pela participação. Temos aqui também a participação. Boa tarde, quero participar do sorteio Itália Tacadista, dos 3 quilos de costela. Obrigado pela participação. Quero ouvir a música Paixão Proibida. A Jane de Videira. Jane, quer participar do sorteio? Então manda o nome completo aí, tá bom? Manda o nome completo para participar do sorteio aí, tá certo? Quem mais aqui na sintonia curtindo a programação? Boa tarde, times, tudo bem? Quero participar aí do sorteio do Itália Tacadista. E um abraço a todos, bom final de semana. A Ana Rodrigues está ligado com a gente, curtindo o nosso programa. Obrigadão pela participação, curtindo aqui a nossa Rádio Videira. Quem mais?
5: Oi, Tibes, boa tarde.
0: Boa tarde.
5: Tudo bem? É o Fabian aqui de Videira.
0: Fala, homem.
5: Sempre ouvindo o teu programa, oferece aí para nós hoje a música Fio de Cabelo. E vamos concorrer ao prêmio do Itália Atacadista. E manda um abraço para Jane, minha esposa.
0: Valeu, obrigadão pela participação. Daí Folha Seca chegando do Alberto Adriano.

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2: Leandro Puchowski, fala pra gente do tempo aí, Leandro Puchowski, como é que ficou o tempo aí para esse final de semana, sexta noite, sabadão, domingo?
3: Bom, tem alguns temporais que acontecem mais na parte do Paraná, então pega principalmente o estado vizinho, mas daqui a pouco a gente ter um ou outro ponto aqui, até pela proximidade, não se descarta, mas a chance é menor, tá certo? Durante o sábado, pessoal, a gente ainda continua com alguns momentos de nuvens carregadas, portanto a condição para alguma chuva, ela permanece. Não que a gente tenha essas pancadas de chuva o dia inteiro, pelo contrário, intercala ao longo desse sábado com período de melhoria, até com alguma abertura de sol, mas nós vamos assim, então ora uma abertura, mas ainda de uma maneira geral, já na saída dessa instabilidade, ainda com condições de algumas pancadas de chuva, inclusive em alguns momentos pode apertar um pouquinho a intensidade. Temperatura já vai para uns 22, 24 graus, já sobe um pouquinho pelas aberturas e aí prepara um domingo de nuvens e aberturas de sol, tempo seco, 26 graus durante a tarde, porque segunda e terça são dias de calor aqui no meio oeste. Abraço para vocês, informações do tempo da Puchowski Meteorologia.
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0: seguimos com o nosso programa 6h27. Bruno Marrone cantando aqui no céu, finalzão de tarde. 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E a gente vai seguindo atendendo o povo, pessoal. Você que mandou mensagem, fica tranquilo, eu vou atender todo mundo aí, tá? Vou atender todo mundo aí, tá bom? Tem mais participação?
1: Boa tarde, Renatives. Tem uma música bem boa aí, oferecer para o pessoal da Linder Tour, para minha família. Eu vou de carona com qualquer uma aí boa. E a resposta é supermercado Itália Atacadista.
0: Valeu, obrigado pela participação. Quem mais? A Cleusa Fátima Pontes, de Pobéia, quero participar do sorteio do Itália Atacadista. Obrigado pela participação. Temos aqui a Josefina Schneider, também quero participar dos 3 quilos de costela do Itália Atacadista. E vou de carona com a próxima música aí, tá bom? Vemos aqui. E um ofereço a todos os ouvintes do seu maravilhoso programa, tá bom? Obrigadão pela participação, minha amiga. Temos aqui Orlando Semans, que tá ligado com a gente, Bairro Faropilha, que é participar do sorteio dos 3 quilos de costela do Itália Atacadista participando. Quem mais? Fala, meu povo.
2: Boa tarde, Tibes. Aqui é a Lúcia dos Santos do Centro. Gostaria de ouvir Zezé de Camargo e Luciano para não pensar em você e participar do sorteio dos 3 quilos de costela do supermercado Itália

0: atacadista.
1: Valeu. Obrigada. Obrigadão pela participação, obrigado pela companhia. Quem mais quer participar do sorteio do atacadista, vou de carona com a próxima música, ofereço para minha família. A Roseli Domingues, da linha 15 de novembro, tá ligado com a gente também. O Diogo Miglorenza, ligado com a gente, curtindo a programação da videira. Quem mais? Olá, quero participar do sorteio do atacadista. O Eberson da Silva, na sintonia, curtindo a programação da videira. Quem mais?
2: Boa tarde, Tibes. Tudo certo? É o Leandro, certo. Universitário. Gostaria de concorrer a costela aí do Itália Atacadista aí. Um grande abraço aí. Tudo bom.
1: Valeu, Leandro. Obrigado pela participação, obrigado pela companhia. Tem mais. Quero participar do sorteio. Antônio Marcos Camargo tá ligado com a gente. O Adilson também da nossa editoria, curtindo a programação da videira, participando aqui do sorteio. Quem mais? É, a Gisele Garcia, quero participar do sorteio do Itália Atacadista, participando. O Thiago Fabrício Bairro Rossese participando com a gente. Obrigadão pela companhia. A Tatiane gostaria de participar do sorteio do Itália Atacadista. E a Tatiane Todd. Na sintonia, curtindo aqui a nossa Rádio Videira. Temos aqui o William Dreyer, Dremer, né? Dremer, tá ligado com a gente, quer participar também do sorteio, tá participando. O nosso amigo Pedro Coelho, também quer participar do sorteio, tá participando, obrigado pela companhia. Temos aqui o Leonir de Oliveira, bairro Amarante, participando com a gente, obrigado pela companhia também. E o José Mariano, do bairro Amarante, tá ligado, curtindo a nossa programação. Quem mais, quem mais, quem mais? Depois tem música. Boa tarde, Tibi. A Isabelle Vitória Santos, quero ouvir a música e participar do sorteio dos 3 quilos de costela do Itália Atacadista. Também está participando, muito obrigado pela companhia. Vamos de música na sequência, gente. Chico Rei, Paraná, cantando no colo da noite.

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1: Seguimos com o nosso programa 6h38, festa em honra a São Roque, na Capela São Roque, Pinheiro Preto, dia 15, 16 de agosto, com a seguinte programação. Dia 15, venda de bolos e cucas, reserva de churrasco, às 18h30, tradicional cata, dia 16, 10 horas, tem futebol de jogo de futebol, né? Restaurante Baixão versus Benfica de Lacerdópolis, 10h30 Santa Missa, precedida pelo Bispo Dom Cleocir, hein? 12 horas tem venda de churrasco de gado, porco, galinhas assada e completo serviço de bar e cozinha. 13h30 tem aí o Cavalinhas, 14h30 matinê com o Grupo A3, a entrada é franca, meu povo. Reservas aí com o número 99185-6285, Eduardo, e também o 99186-0121 com Edgar. Prestigia, patrocínio aí, né? 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Vamos seguindo aí com o nosso programa. Boa tarde, Tibis. Quem é que tá participando com a gente aqui? Deixa eu atender a participação do ouvinte. O pessoal na sintonia curtindo a programação da Videira.
2: Boa tarde, Tibis. Quero participar do sorteio do supermercado. É do Atacadão, supermercado Atacadão.
1: Uhum.
2: Você seria atendido. Muito obrigado.
1: Muito obrigado.
2: Quero a música.
1: Tá? Obrigado pela participação, companheiro. Manda o nome então pra concorrer aí, né? Manda o nome aí, manda o áudio, mandou o nome aqui, daí não tá concorrendo aí. Tem que mandar o nome completinho aí, tá bom? Quem mais?
3: Boa noite, times. Tudo bom? Sérgio Tudo Afonso, certo. Bressana Carboni Fiat.
1: Fala, meu amigo.
3: Quero participar do sorteio do Itália Atacadista. E, se der tempo, ouvir Tordilho Negro. Obrigado.
1: Valeu, obrigado pela participação. Bom trabalho. O pessoal quer só explicar pra vocês o seguinte, né? O programa Interação do Sertão, gente, é música sertaneja, tá certo? Então o pessoal pediu aí umas 3, 4 gaúchas hoje aí. Nesse horário a gente aí, né, optou por a música sertaneja, porque a gente manter o padrão do programa aí, né? Sertanejão, finalzão de tarde. Então, pessoal, ou pede música sertaneja ou entra de carona aí, tá certo? Porque daí a gente vai seguir o padrão aí da música sertaneja, finalzão de tarde, Interação do Sertão. Pode pedir aí o Sertanejão Classe A, Zé de Camargo.

0: Goleiro Leonardo, Jean Giovanni, Rick Renner, Teodoro Sampaio, João Menino Marciano, né? Enfim, a música sertaneja pediu, nós atendemos aí, tá certo, gente? Então, final de tarde é a música sertaneja. O pessoal pede, a gente não rola, o time não rodou minha música aí, né? Mas é que o padrão do programa é a moda sertaneja, viu, gente?
1: Boa tarde, Gilmar, é José Tibes.
0: Fala, homem.
1: Toca aquela, o Célio Gaúcho, não, aquela do Amado Batista, lá, Folha Seca pra nós lá. Se tiver um sorteio, coloca o José Tibes aí no sorteio.
0: De carona aí, José Tibes, quem mais?
2: Boa tarde, meu nome é Luiz Carlos.
0: Tá da hora, hein,
2: gostaria de concorrer aos 3 quilos de costela do Itália Atacadista.
0: Valeu, obrigado, meu amigo Luiz Carlos. Obrigado pela participação, de carona. O povo aí não dá mais tempo aí, meu amigo. Aí, a hora aí é 20 mais 7. O povo pedindo moda ainda, né?
3: Boa tarde. Tá falando o Ismael Medeiros Lameira.
0: Gostaria, fala, companheiro,
3: de concorrer no sorteio dos 3 quilos de costela aí. Uma boa noite pra vocês, e bota aquela música lá, daquele padre lá, que tá rolando aí direto aí, beleza? Pra vocês da rádio aí, um bom final de semana, Deus abençoe.
0: Valeu, Deus abençoe a família, para ter carona aí com a próxima. Temos aqui também a participação, quem mais? O Darcy da Silva Proença, tá ligado com a gente, obrigado pela participação. Eu também quero participar do sorteio, é Nibus, bairro Santa Gema, curtindo a nossa Rádio Videira. Ô Juliano, como é que é aí, companheiro? Tá chegando, tá indo pra lida, tá indo pra lida aí, né?
4: Boa tarde, time! Tudo bem, meu velho? Tamo indo pra lida de novo, enfrentar mais um barro, meu do céu!
0: Barbaridade!
4: Viu? Manda pra nós aí, fazendo um favor aí, a música, o Jantar para Jesus, com, acho que é do Duque Dalvan, né? Ofereço pra minha esposa, Marilene Grigo, pro meu amigo Silvano Cardoso, o maior pescador de Videira aí, homem, velho. Pegou a carpa hoje de 18 quilos, homem.
0: Barbaridade!
4: E daí tamo aí, homem, Zé. Vamos enfrentar mais um barro. Tchau, obrigado.
0: Valeu, Juliano. Bom trabalho, companheiro. Vamos devagar, devagar e sempre aí, porque tá embarrado aí, né? Chovendo, então fica perigosa as ruas aí, né? Do estrado interior aí. Vamos devagarito e sempre, né, companheiro?
5: Boa tarde, Gilmar Tibes. Tudo certo? Aqui é o Adriano. Gostaria, se possível, de ouvir a música Malu, de Paulo e Paulino. Acho que é esse o nome. E participar do sorteio do Itália Atacadista. Valeu, bom fim de semana, tudo bom.
0: Muito obrigado, meu amigo, pela participação. A moda é boa, companheiro velho, só que não dá mais tempo. Vamos de carona aí, que já tem umas partes de moda na frente aí, mas tá concorrendo aqui, tá bom? Aqui é o Matheus Siqueira, do Rio das Antas, que era participar do sorteio do Itália Atacadista, tá participando. Boa noite, tudo bem? A Lucélia Tibes dos Santos, do Rio das Antas, e que era participar do sorteio do Itália Atacadista, tá participando também, né? A Ivanice Klein, do Bairro Floresta, participando com a gente. A Sônia Parana, do Rio das Petas, tá participando com a gente aí. Temos aqui também a participação, boa noite, Tibes, tudo bem? O Carlos Slongo, deixa eu ver aqui, das baterias Slongo, né? Gostaria de participar do sorteio 3 quilos de costela aí do Itália Atacadista, está participando, companheiro. Um grande abraço e obrigado pela participação também. Muita gente participando aí, né?
6: Boa noite, aqui é o Gilmar Luiz Miorelli. Eu quero, tô mandando essa música para participar dos 3 quilos de costela ali do supermercado de Itália.
0: E
6: ofereço para tudo que trabalha na Corpo e Vivo, Gramados. Beleza?
0: Beleza, meu amigo. Um abraço, pessoal, da Cooperview.
6: E a próxima música.
0: Vai de carona, então, aí. Obrigado pela participação. Um abraço, pessoal, da Cooperview de Gramados aí, né? Isso, pessoal ligado com a gente. Também quero participar do sorteio. Valdair Alves de Almeida de São Roque. Alô, Valdair. Obrigado pela participação. Quem mais aí? O Fernando tá ligado com a gente. Ligado com a gente. Quer participar, Fernando? Vou só pedir a moda aí. A Rosemary Pivoto, Santa Luz, que está concorrendo ao sorteio das 3 quilos de costela do Itália Atacadista. Olá, quero concorrer ao sorteio mais barato Itália Atacadista. Noeli Fiorelli da Campina Bela tá ligado com a gente, curtindo a programação da Videira. Quem mais? A Luiz Milani, vou de carona aí, também quero participar. A Tibes está participando, a Vânia também ligado com a gente, a Vânia Neis do bairro São José Pinheiro Preto, participando aqui do sorteio. E ainda temos aí o Valdecir Antunes Moreira de Omerê participando aqui do nosso programa também, né? Participação do ouvinte, tem Chitãozinho Choró cantando Fio de Cabelo.

0: 6h47, vamos seguindo aí com o nosso programa. É, já ficou pequeno espaço aí, né? Já ficou curto espaço e muita gente participando. Deixa eu atender mais um ouvinte por aqui.
1: Boa tarde, times. Tudo bem?
0: Tudo certo.
1: Aqui é o Gilson Antônio de Oliveira. Gostaria
0: Fala, meu amigo.
1: De uma música aí, Quatro Cantos. Não sei se dá tempo, né? Porque o programa de vocês é bastante ouvido aí. Mas é o horário que eu saio do serviço agora, é a hora que eu consigo escutar. E queria participar da promoção do Itália Atacadista. Abração, tudo bom.
0: Valeu, meu amigo Gilson, grande abraço, companheiro, obrigado pela sintonia aí, né, assim do trabalho, com o rádio ligado com a gente no seu carro, curtindo a programação da Videira, grande abraço aí, tá bom? O Rudy Schneider tá ligado com a gente, curtindo a programação da nossa rádio Videira, quem mais na sintonia?
2: Boa tarde, Tibes, aqui é o Renato Zanão, do Cibrazen aí, gostaria de participar do sorteio da Copperview aí.
0: Essa já foi outro dia, meu amigo. Mas deixa ele falar,
2: pode deixar. Uma música aí do Jean Giovanni, Você em Minha Vida. Eu ofereci aí pro meu amigo Carrapicho e pro meu amigo Arno Viergutes. Muito obrigado, você for atendido aí. Um abraço, até.
0: Valeu, Renato, grande abraço, meu amigo. A mensagem dele que ele mandou hoje não carregou aqui, não sei qual é o motivo, não carregou a mensagem. Essa aqui foi do outro dia aí, mas tá valendo a participação, viu, Renato? Também tá sempre ligado com a gente aí, curtindo a programação. Pessoal, gente boa aí, né? Quero participar aí do sorteio. Qual é o nome da mãe aí? Assunta Sorteia, Anastácio, no sorteio aí do Itália, tá bom? O Dona Assunta tá participando aqui do sorteio. Quem é que mandou mensagem pra gente? Mas é a Assunta que tá participando aqui do sorteio, né? A Maria Salete Ogliari, do Rio das Pedras, também tá ligado com a gente, curtindo a programação da Videira. Temos aqui mais uma participação.
3: Boa tarde, Tibes. Aqui tarde. É a Maristela do bairro Cidade Alta. Gostaria de participar dos 3 quilos de costela, supermercado Itália, atacadista. Vou de carona com qualquer música boa que tiver aí. Pode ser a do Zezé mesmo.
0: Valeu, então. Obrigadão pela participação. Quem mais está participando com a gente aqui? Quero participar, Laurinda Ventura. Gostaria de participar do sorteio do Itália Atacadista. Ótimo final de semana a todos. Obrigadão pela participação. Temos aí a Ivete Roberti. Também quero participar do sorteio, está participando. Nosso amigo Luiz Carlos Campolim participando com a gente aí. Boa noite. Manda. Coloca meu nome aí para sorteio, né? Elian Bonito. Bonetti, é isso mesmo? Elian Bonetti, deve sair, né? Gostei de participar do sorteio, então tá bom, obrigado pela companhia aí. Tem mais aqui, ó, a participação do ouvinte.
4: Boa tarde, Tibes. Carmen Pinou, da linha Gramados. Quero concorrer àquela costela do supermercado, do Itália Atacadista. Bom final de

0: tarde a todos aí.
1: Valeu, obrigado pela participação. Vamos tentar garantir com a costela domingo, Tibes. Irineu Adada, aquela participação, Irineu, participando da Lúcia, Irineu. Obrigado pela participação. Aristina Proença também está ligada com a gente das Pedras. A Lúcia Barunça Grezana, né? Barunça Grezana está ligada com a gente. Obrigado pela participação. Ju Sara Moraes de Santa Lúcia, também ligada com a gente, curtindo a programação da Videira. Quero ouvir música e participar do sorteio. A Marcelina Zucco da linha Caxias está ligada com a gente. Obrigado pela participação. O Augusto França, lá do Rio das Pedras, também na sintonia, curtindo a programação da Videira. Quem mais?
2: Boa noite, meu amigo Tibes. Tudo
1: boa
2: bem?
1: Noite,
2: tudo certo? Aqui é o Denilson Marques da Silva, de Rio das Antas, linha Marcon.
1: Fala,
2: eu queria que a próxima música queria participar do sorteio dos 3 quilos de costela do supermercado da Itália Atacadista.
1: Tá participando.
2: Muito obrigado por atendido.
1: Grande abraço, companheiro. Obrigado pela companhia, ligado com a gente, curtindo a programação. O Claudemir Zucco também está ligado com a gente. Quem mais aqui? Quero participar do sorteio. Lenari da Silva, é isso mesmo? Lenari da Silva, é isso aí, né? Lenari da Silva está participando com a gente. Obrigado pela participação. Também quero participar do sorteio. Manfredo está ligado com a gente. Alô, Manfredo. Ligado pra, obrigado pela companhia, curtindo a programação da Videira. Quem mais?
3: Sim, Daniele. Queria concorrer ao sorteio dos 3 quilos de costela do Itália da Arcadista.
1: Tá concorrendo,
3: obrigado,
1: cara.
3: Por atendido.
1: Obrigado pela participação. Deixa eu mandar um alô aqui. Boa tarde, Tibes. Quer participar do sorteio da costela? Quem é que tá participando com a gente aqui? Manda o nome completo então, para participar aqui, ó. Não mandou o nome aqui, mas tá concorrendo aí, né? Vai ter que mandar o nome aqui pra gente colocar no sorteio, tá bom? A Marilene Zanão também tá ligado com a gente, curtindo a programação da Videira. O Wilson Cardoso da linha Paulina e Almeri também quero participar aí, Tibes. Tá participando, ó. E mais uma participação aqui, pois encerramos, né?
4: Boa noite, Tibes.
1: Boa noite.
4: Tudo bem?
1: Tudo bem.
4: Também queria participar dos 3 quilos de costela do Itália Atacadista.
1: Tá participando?
4: É Gilamar Fernandes Deon.
1: Uhum.
4: Estamos sempre na escuta da Rádio Videira.
1: Muito obrigado pela participação. Temos aqui o Maurício Pelim, lá de São José. Alô, Maurício, como é que tá? E grande abraço, companheiro. Obrigado pela companhia. Também tá ligado com a gente, curtindo a nossa Rádio Videira aí, né? Vamos aí, o intervalo começar rapidinho, porque na sequência já voltamos com o sorteio.

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5: Seguimos com o nosso programa, então é as últimas aí, pessoal. Depois encerramos a participação aqui, deixe-me ver. Boa noite, a Jussara do bairro São José. Quero participar do sorteio do Itália Tacadista e vou de carona com a próxima música. Obrigadão pela participação. E para nós fechar, quem é que tá aí na participação do ouvinte?
6: Boa noite, times. Desculpa a hora aí, tá na rádio aí. Quero participar do sorteio do Itália Tacadista. Vou de carona aí, tudo de bom? Abraço aí.

0: Tamo aí do leite aí, abraço, deixa eu ver.
1: Valeu, obrigado pela participação aí. Quem é que tá participando com a gente? Não colocou o nome aí, né? Tá participando aí. Será que colocou embaixo o nome? É
0: Rafael Sole.
1: Valeu, Rafael. Obrigado pela participação. Tá participando do sorteio do Itália Atacadista aí, meu amigo. O pessoal tá na lida do Tira Leite aí, curtindo a programação da Videira. Vamos trazer aqui a música. Depois tem o sorteio aqui, tá bom? O Paulo lá do Paulo Radiadores, como é que tá aí, companheiro? Também tá ligado com a gente, curtindo o nosso programa.

Um minuto faltando para as 7 horas e já chegando aí quase ao final do programa, quem levou aqui a costela hoje do Itália, pessoal, foi a Maria Aparecida de Araújo, participou com a gente aí e levou então. Obrigado a todos que participaram, gente. Ô, time, não ganhei hoje. Calma, semana que vem tem mais sorteio. Domingo tem sorteio por aqui, semana que vem tem aí mais uma semana de sorteios aqui do nosso programa. Então, só nos resta agradecer a todos que participaram, né, gente? Sei que não consegui atender a música do mundo aí, né? Porque não tem como atender todos, mas só lembrando mais uma vez, é a música sertaneja, finalzão de tarde. Muito obrigado pela participação de todos aí, tá bom? 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

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Vamos deixando nosso abraço, a última de hoje, eu volto amanhã a partir de 6 horas com o nosso Alvorada Sertanejo. Até mais, tchau, tchau.

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2: Boa noite, estamos de volta para mais uma edição do Videira Notícias. Uma ação da Polícia Militar resultou em uma grande apreensão de drogas na noite de quinta-feira em Videira. A ocorrência foi registrada por volta das 20 horas e 15 minutos durante patrulhamento preventivo no bairro Vila Verde. Ao todo, foram apreendidos aproximadamente 25 quilos de entorpecentes entre maconha, cocaína e crack. Durante o patrulhamento, os policiais abordaram inicialmente um homem já conhecido pelas guarnições por possuir um mandado de prisão vigente. Na mesma região, a equipe percebeu outro homem saindo de uma residência. Ao notar a aproximação da viatura, ele tentou retornar para dentro do imóvel, mas foi alcançado e abordado pelos policiais. Com o suspeito foram encontrados um tablete de substância semelhante à maconha, um celular e uma quantia em dinheiro. Segundo a Polícia Militar, durante a abordagem, o homem afirmou que a droga seria destinada à venda. Ele também relatou que o aparelho celular havia sido adquirido de forma ilícita e seria produto de furto ou roubo ocorrido em Caçador. Diante dos indícios de flagrantes, policiais realizaram uma averiguação na residência. No imóvel foram encontradas grandes quantidades de entorpecentes. A apreensão incluiu aproximadamente 21 quilos de maconha, 2 quilos de cocaína e 2 quilos de crack. Além das drogas, os policiais localizaram materiais que, segundo a corporação, são utilizados na preparação e distribuição dos entorpecentes. Entre os itens apreendidos estavam balança de precisão, embalagens plásticas, utensílios para fracionamento e mochilas utilizadas no transporte. O suspeito foi detido e encaminhado junto com todo o material apreendido à delegacia da Polícia Civil. O Supremo Tribunal Federal, STF, investiga a empresária Roberta Luxinger por suspeita de tráfico de influência com Fábio Luiz Lula da Silva, filho do presidente Lula. Registros da Câmara dos Deputados obtidos pelo portal Metrópolis revelam que a lobista transitou por 6 gabinetes parlamentares. Luxinger esteve na liderança do governo em janeiro de 2023, período em que o deputado José Guimarães, do PT do Ceará, chefiava o posto. A Câmara também registrou a entrada da empresária no gabinete do atual ministro da Saúde, Alexandre Padilha, em dezembro de 2022. A assessoria de Padilha informou em nota que o local recebe atores políticos. O ministro alegou que atendeu a empresária devido ao histórico dela como ex-candidata ao PT em São Paulo. A lobista procurou o gabinete de Florentino Neto, do PT do Piauí, em abril de 2023. O parlamentar negou reuniões com a investigada na data registrada no sistema. Os dados obtidos pelo portal Metrópolis mostram passagens de Luxinger pelo gabinete de Fábio Macedo, do Podemos do Maranhão, e pela liderança do Podemos. O ex-deputado Otto Alencar Filho, do PSD da Bahia, recebeu a empresária em setembro de 2025, período em que o nome dela surgia em apurações da Comissão Parlamentar Mista de Inquérito do Instituto Nacional do Seguro Social. Otto Alencar declarou que mantém contato com a empresária desde a época em que atuava na Câmara. Santa Catarina registrou a menor taxa de desemprego do Brasil no segundo trimestre de 2026, com 2,1%. Os dados fazem parte da PNAD, Pesquisa Nacional por Amostra de Domicílios Contínua, divulgada pelo IBGE, Instituto Brasileiro de Geografia e Estatística, nesta sexta-feira. O índice representa uma queda de 0,6 ponto percentual em relação ao primeiro trimestre do ano e ficou bem abaixo da média nacional, que foi de 5,4%. A pesquisa também mostra uma redução no número de brasileiros que enfrentam o chamado desemprego de longa duração, ou seja, pessoas que estão procurando trabalho há 2 anos ou mais. No segundo trimestre, 1,06 milhão de pessoas estavam nessa situação, o menor contingente registrado desde o início da série histórica da PNAD contínua em 2012. Na comparação com o mesmo trimestre de 2025, houve uma redução de 15,6% no número de pessoas nessa condição. Ao todo, 11 estados encerraram o segundo trimestre de 2026 com taxas de desemprego abaixo da média nacional de 5,4%. Este foi

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0: 7:34.
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1: Ótima sexta-feira pra você. Eu sou a Cauane Bavaresco e começa agora o Porteira Musical aqui na Rádio Videira, que conta com o apoio de Benincar Artesanatos, Total Esportes, SV Motores, Litec Áudios e Barbearia Peloso. E já aumenta o volume do seu rádio, porque a primeira música a tocar por aqui é Tenho Saudade, com Balanços Catarinense.
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0: Você acabou de ouvir a música Rua Brasil, com Pedro Benincá e Rick Teixeira. Antes teve Tenho Saudade, com Balanço Catarinense. E daqui a pouco a gente vai fazer por aqui o sorteio de quem participou pedindo a música do Dia dos Pais. E antes de continuarmos por aqui, eu quero agradecer o pessoal de Monte Ibérico, que no próximo dia 20 de setembro vai estar acontecendo a festa de Nossa Senhora da Salete. E a organização convidou o Trio Variação para estar animando a festa nesse dia. Então já fica atento, quando sair mais informações sobre a festa, se faça presente no dia 20 de setembro. Seguimos por aqui a nossa programação com a música Variação, com o Grupo Cambicho.
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0: música nova do A3, Marca Redomona, com composição de Alisson dos Santos. Essa música faz parte do novo projeto do A3 e nós vamos destacando a música regional por aqui no Porteira Musical. 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E você que gosta do nosso programa, que destaca a música regional e quer apoiar, chama aí no fone WhatsApp 49 991 38 75 93, com Pedro Benincá. Vem ser nosso parceiro aqui no Porteira Musical. E agora eu quero chamar pra cá o Daniel Santos, porque chegou a hora de trazermos duas músicas lá do fundo do baú e também fazer o sorteio por aqui.
1: Oi, Cauane, boa noite pra você, boa noite pro ouvinte do Porteira Musical. Chegou a hora de ver quem vai se dar bem aqui na nossa programação, né, Cauane?
0: É isso mesmo, vamos ver quem vai faturar por aqui a tábua de churrasco e também um corte de cabelo lá do Pelosas Barbershop.
1: Muito bem, enquanto a gente vai organizando por aqui pra fazer o sorteio, nós queremos agradecer aí a Benincar Artesanatos, também Pelosos Barbershop, pela parceria de sempre. E claro, a você, ouvinte, que participou junto com a gente, deixando aí a programação sensacional nesse último domingo aí de Dia dos Pais, hein? Obrigado mesmo pela sua participação. Vamos ao sorteio, Cauane?
0: Vamos lá, Dani. Contamos aqui com a ajuda da produção pra gente fazer o sorteio.
1: E o primeiro prêmio é o que, Cauane? Uma tábua de churrasco ou o corte de cabelo lá do Pelosos Barbershop?
0: O primeiro prêmio é a tábua de churrasco.
1: Bora ver então quem faturou por aqui. A produção já me entregou na mão. Vamos lá, Cauane, vamos ver quem que ganhou por aqui a tábua de churrasco. Fala aí.
0: Quem ganhou a tábua de churrasco foi a Cibeles Belegante.
1: Muito bem, parabéns pra Cibeles, então, que ganhou aí uma tábua de churrasco em oferecimento de Benincar Artesanatos. E claro, pra você que precisa aí de uma tábua de churrasco no capricho, uma cuia pra um chimarrão, aquele copo de caipira ou qualquer peça de artesanato, chama aí o Pedro Benincar também pra fazer a sua peça de artesanato. E vamos lá agora com o sorteio por aqui do corte de cabelo no oferecimento de Pelosos Barbershop. Vamos ver, Cauane, veja aí com a produção aí quem é o ganhador ou ganhadora do corte de cabelo lá do Pelosos.
0: Quem hoje fatura o prêmio do corte de cabelo é você, Leandro Dias.
1: Parabéns, Leandro, você então aí faturou também o corte de cabelo do Pelosos Barbershop. Obrigado aí a todos que participaram junto com a gente no nosso programa do Dia dos Pais aí. E claro, mais pra frente a gente vai

0: trazer mais prêmios por aqui, vamos trazendo também, claro, a sua participação, e você deve continuar participando junto com a gente, assim como o pessoal participa, pedindo aquelas velhas canções pra nós recordar lá do fundo do baú. Falando nisso, posso, Cauane, trazer duas músicas lá do fundo do baú?
1: Deve sim, Dani.
0: Então deixa pra mim, deixa eu trazer por aqui a primeira música com os dois mineiros, música que tem composição de Joacir Gonçalves, ela se chama Aniversário do Pai, ainda trazendo músicas aí em homenagem ao Dia dos Pais, né? Na sequência eu quero trazer por aqui Canário e Passarinho, essa música é lá do ano de 1970, com composição de César e Paulinho e Davi Vieira, a música se chama Gaiola de Ouro. Lembra dessa canção? Aumenta o volume do rádio aí e bora recordar junto com a gente aqui no Porteira Musical, Canário e Passarinho, Gaiola de Ouro. Mas antes tem por aqui dois mineiros com Aniversário do Pai.
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2: 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E vamos chegando ao final da nossa programação, e eu vou deixando a última, Meu Pedido, com Pedro Benincá. Voltamos a nos encontrar no domingo ao meio de meia aqui na Rádio Videira. Tchau, tchau.
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0: 8 e 7.
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3: Boa noite, estamos de volta para a última edição de hoje do Videira Notícias. Uma parceria entre a Prefeitura de Videira e a Câmara de Vereadores permitirá uma ampla intervenção no prédio que atualmente abriga o Legislativo Municipal e a Associação dos Municípios do Alto Vale do Rio do Peixe, AMARP. O imóvel pertence ao município e passará por uma série de adequações para oferecer mais segurança, acessibilidade e melhores condições de utilização. O investimento previsto para a obra é de aproximadamente R$ 850 mil. A proposta contempla diferentes áreas da estrutura do edifício, que possui 3 pavimentos e necessita de intervenções para acompanhar as necessidades atuais de quem utiliza o espaço. Além de modernizar as instalações, a reforma busca preservar o patrimônio público e solucionar problemas estruturais identificados ao longo do tempo. Dessa forma, a intervenção pretende proporcionar um ambiente mais adequado tanto para os servidores quanto para vereadores, representantes de entidades e cidadãos que frequentam o local. Os detalhes para viabilizar a obra foram discutidos durante uma reunião que reuniu representantes dos dois órgãos. A Prefeitura de Videira ficará à frente de etapas importantes do processo. A Secretaria de Obras e Projetos já elaborou o projeto necessário para a reforma, incluindo os planejamentos hidráulico, estrutural e elétrico. O jornalista maranhense Luiz Pablo afirmou ontem, durante entrevista, que não pretende interromper seu trabalho diante das operações que atingiram seus equipamentos e sua fonte. Para o jornalista, o caso pode criar um precedente para profissionais de imprensa em todo o país. Ele afirmou que a apreensão de seus equipamentos permitiu a identificação de sua fonte e classificou a medida como uma violação do sigilo jornalístico. A investigação começou depois que Luiz Pablo denunciou em novembro de 2025 que o ministro Flávio Dino do Supremo Tribunal Federal STF utilizava carro do Tribunal de Justiça do Estado para atividades de lazer. O jornalista também publicou que a família de Dino também usava o veículo. De acordo com a Polícia Federal, quem repassou essas informações para Pablo foi Raimundo Cutrim. Este ocupou a Secretaria de Segurança Pública e a Secretaria de Assuntos Legislativos do Maranhão. Ele usou sua posição para acessar sistemas de acesso restrito e ver informações e imagens dos veículos. O ministro Alexandre de Moraes, do STF, determinou a busca e apreensão na casa de Raimundo na terça-feira. A polícia, porém, só chegou até o nome da fonte depois de apreender, em março de 2026, 2 celulares, um notebook e um pendrive do jornalista. Em entrevista, Pablo esclareceu que desde março jamais foi procurado por nenhuma instituição para prestar depoimento sobre as denúncias que fez. Pelo contrário, tentaram atribuir ao jornalista um crime. A Câmara dos Deputados aprovou, na quarta-feira, um projeto de lei que estabelece a suspensão por 1 ano e meio da Carteira Nacional de Habilitação CNH do motorista que usar o carro para abandonar animais na rua. No caso de abandono de

cão ou gato, a suspensão passa a ser de 18 meses. As punições também serão aplicadas na condução de embarcações. A proposta agora precisa ser analisada pelo Senado Federal e relatado pelo deputado Fred Costa. O projeto acrescenta a conduta ao Código de Trânsito Brasileiro CTB como infração gravíssima. O projeto de lei prevê que o motorista que utilizar veículo automotor para abandonar ou auxiliar o abandono de animal na via será multado

0: infração em até 24 meses. Para o deputado relator, a utilização de veículo para abandono, levando o animal para local em que se pretende dificultar o retorno, o resgate ou a identificação do responsável, é uma ameaça à segurança dos animais e das vias. Você acompanhou a última edição do Videira Notícias, que volta amanhã. Uma boa noite e até lá!
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6: Luan Santana e Léo Foguete. Luan City Festival.

0: Jorge Matheus.
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0: 8:42.
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0: 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As notícias do governo federal que movimentaram o país no dia de hoje.
1: Olá, boa noite.
2: Boa noite para você que nos acompanha em todo o país.
1: Sexta-feira, 14 de agosto de 2026.
2: Vamos ao destaque do dia.
1: Vícios em apostas.
2: 1 milhão e 200 mil brasileiros decidiram bloquear o próprio acesso às plataformas.
1: E mais de 800 mil pessoas estão impedidas de apostar em bets por participarem de renegociação de dívidas. Dilson Santa Fé.
3: Nesse total, aproximadamente 794.200 estão relacionadas à modalidade voltada a inadimplentes.
2: A regulação da publicidade para bets foi tema da entrevista de hoje.
1: Ricardo Morishita, da Secretaria Nacional de Defesa do Consumidor, faz um alerta para quem gosta de jogar.
4: Jogar faz você perder dinheiro. Você perde. A regra é perder.
2: E hoje vamos fazer um passeio por patrimônios históricos brasileiros.
1: O Brasil possui 26 locais com esse título mundial da Unesco.
2: Pela voz de quem vive no local, conheceremos mais sobre três cidades tombadas.
5: Sou nascido aqui em Ouro Preto, sempre fui apaixonado pela história, sempre ficava encantado, né, com aquele centro histórico ali, parecia a cidade que a gente vê nos filmes europeus.
6: São Miguel das Missões, que esse ano estamos comemorando 400 anos da história das missões.
7: E as pessoas só conhecem a cidade de Olinda pelo carnaval, mas muita coisa em Olinda aconteceu primeiramente.
1: Hoje, na apresentação da Voz do Brasil, Luciano Seixas e eu, Mariana Jungmann.
2: E acompanhe a gente ao vivo, acesse radiogov.ebc.com.br ou o canal Gov na sua TV aberta.
1: O governo brasileiro abriu processo para avaliar a adoção de medidas de reciprocidade.